0: Saber lá.
1: Ah, opa!
0: Eita.
1: Eu fico feliz quando eu trabalho no feriado.
0: 100% feriado!
1: Que é assim, ó, plim, plim, é assim?
0: Barulhinho de merda.
1: Então, boa noite, Márcio
0: Valeu,
1: Cruz.
0: Beijinho, até amanhã.
1: Boa noite, ouvinte, até amanhã, se Deus quiser.
0: Gente, um beijo, hein? Amanhã a gente se fala. Ó, a foto tá lá postada. Amanhã a gente vai fazer.
1: Ah, é verdade.
0: Mesmo atrasado, vamos fazer com
1: galinha. A trend dos anos 80. Vai lá, arroba Dai40, D-A-Y-40 escrito, e arroba Fala Márcio Cruz.
0: É isso.
1: Você ficou a cara do Marcos Pasquim.
0: Isso, depois de cair. Depois de cair do pé, cair de cara e ainda rolar.
1: Arrasou, você arrasou.
0: Estragar o asfalto ainda.
1: É.
0: Tá. Vamos lá, hein, gente. Um beijo, boa semana
1: beijo.
0: Pra todo mundo. Tchau.
1: Tchau.
0: Calma que eu não vou embora, não. Ainda tem Hora Mais Nativa.
1: Ah, é? Eu
0: uma
1: vou,
0: de
1: tá?
0: Direto.
1: Amanhã eu volto.
0: Vai não!
1: Beijo, ela vai sim!
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0: 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Agora são 9:07. E aí, tá tudo bem contigo? Boa noite.
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0: Vamos lá, prepare-se. Uma hora direto de música aqui na sua Nativa. Aproveita, pega o WhatsApp aí, você pode interagir com a gente. Quiser pedir a tua música, indicar aqui aquela música tão especial que você gosta de ouvir na Nativa. Manda aí, 9198-409-6019. Então, nessa próxima hora a gente vai curtir muita música boa pra começar. Zeneto e Cristiano, Barzinho Aleatório.
2: Tira.
0: Logo mais às 10 tem Fernando Teles com o Love Songs.

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morena da Nativa aí!

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Admita, Matheus e Cauã, Lauana Prado, aqui no Hora Mais Nativa, uma hora de música direto, sem intervalos. Já já vai ter mais uma edição do Love Songs, Fernando Teles, por aqui. 9198-409-6019. Pessoal chegando por aqui na noite. Aqueles que foram viajar e já voltam ouvindo a Nativa também. Seu caminho de volta, você que é motorista de aplicativo, tá trabalhando aí na noite, tá ouvindo a Nativa. Obrigado pelo carinho. Beijo pra todo mundo que tá aqui no WhatsApp. E é isso, quer participar com a gente? Quer indicar sua música? 9198-409-6019. Agora tem o Felipe Araújo, sábado e domingo. Boa noite pra você.

0: no Tive É Tudo e muito mais música sertaneja. Simone Mendes, Direitos Iguais. Acabou, hein? Hora Mais Nativa ficando por aqui, ó, já pronto, Fernando Telles.
1: Cá estou, Marcião.
0: Cá estamos, Telinho. Agora tem Love Song chegando,
1: isso,
0: hein?
1: O programa mais apaixonado, mais romântico do rádio brasileiro.
0: Eita, já vou pegar o carro agora. E aí, não sei se eu vou pra casa.
1: Pra onde você for, você vai ouvindo, por favor, hein, Márcio?
0: Boa, bom trabalho aí, viu, Telinho?
1: Valeu, bom descanso, até amanhã.
0: A gente se fala amanhã, gente. Um beijo, até mais. 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

Boa noite, são 10 e 2, hora de Brasília. Pois é, chegamos então àquela noite gostosa de feriado, aliás, final de feriado, né? Talvez agora você esteja desacelerando, respirando fundo, é hora de você deixar o coração falar um pouquinho mais alto. Que essa noite de final de feriado traga para você boas lembranças, pensamentos bonitos e principalmente muito amor. No final de um feriadão como esse, o que a gente mais deseja é guardar aquilo que fez o coração sorrir e levar esse carinho para os próximos dias também, para toda semana, né? Então vamos fazer o seguinte, mandar aquele recado especial para a pessoa que tá aí, ó, no seu coração. Ela tá longe, ela tá do seu lado. Bom, não importa a distância, o amor une e o rádio une também. Nosso WhatsApp é o 91984096019. Todo mundo que mandar mensagem aqui concorre no final da hora a camiseta Nativa coleção 2026. 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Eu sou o Fernando Telles, estou com você até as 2 da manhã. Tá no ar.

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0: Pena.
1: Destino. São 10h18, hora de Brasília. Esse é o nosso Love Songs. Até as 2 da manhã, no último dia do feriado prolongado. Está voltando agora para casa, está na estrada. Vem na boa, vem com calma. E a gente faz companhia até você chegar ao seu destino aí, tocando música boa. Falando de amor também. Se você já está em casa, descansando, se preparando para começar mais uma semana, bom descanso, dá aquela relaxada e curta o momento. Aproveite para mandar mensagem especial para quem você gosta, para a pessoa que está aí do seu lado, te olhando agora, para a pessoa que está longe, mas também está ouvindo a Nativa. Você vai tocar o coração dela com um recado bem legal pelo nosso WhatsApp. Pode ser áudio, pode ser texto, 9198-409-6019. João Paulo, manda para Maria. Maria, só queria aproveitar essa noite para te lembrar o quanto você é especial para mim. Depois que você entrou na minha vida, muita coisa ganhou um sentido diferente. Obrigado por cada sorriso, cada abraço e por estar sempre ao meu lado. Eu te amo e espero viver muitos anos junto com você. Carlos Alberto manda para Ana Paula. Talvez eu nem sempre consiga dizer tudo o que eu sinto, mas eu quero que você saiba que você é uma das pessoas mais importantes da minha vida. Meu coração fica mais tranquilo quando eu tô com você. Que nunca nos falte carinho, cumplicidade, motivos pra gente sorrir juntos. Eu te amo demais. O Pedro pra Juliana. Nessa noite quero deixar aqui registrado na Nativa o meu carinho por você. Mesmo quando tudo tá corrido, você tá sempre lá nos meus pensamentos. Eu sinto muita sorte de ter você na minha vida, compartilhando tudo, os momentos comigo e construindo nossa história juntos. Um dia de cada vez. Um beijo e todo o meu amor por você. A Bruna manda pro David também aqui um recado de áudio.
2: Meu nome é Bruna e esse recadinho vai pro grande amor da minha vida, que é o David. Eu amo esse homem de paixão e quero viver o resto da minha vida com ele. Beijos, amor. Te amo muito.

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Love Songs com Paul Young. Every Time You Go Away. Agora 10h33, horário de Brasília. 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Volto já!

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20: Volta aqui na sua Nativa. 20 para as 11, hora de Brasília. Agora tem Marília Mendonça. Já já tem mais participações, mais recados.

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O amigo taxista, muito obrigado pela carona nesse feriado. Zé Neto e Cristiano aqui no nosso Love Songs. 11 minutos para as 11, horário de Brasília. Já já camiseta Nativa, mais o kit Isabelis Cosméticos. 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Pode ser

Rafael Miranda manda para Camila. Eu quero que você saiba que mesmo quando eu não digo, o meu coração está sempre lembrando de você. Você é aquele abraço que eu quero depois de um dia difícil. E o sorriso que eu quero encontrar todos os dias também. Obrigado por fazer parte da minha vida, eu te amo muito. O Marcos manda para Fernanda. Hoje eu só quero dizer uma coisa, você faz os meus dias serem melhores. Seu jeito, seu carinho e até as pequenas coisas que fazemos juntos se tornam especiais para mim. Que esse amor continue crescendo e que a gente nunca perca a vontade de cuidar um do outro. Um beijo, meu amor. O Lucas manda para Bia. Se eu pudesse te dar um presente hoje, seria a certeza de que você é muito amada. Eu quero continuar ao seu lado nos dias bons e também nos dias ruins, dividindo sonhos, planos, risadas e momentos simples. Você é muito...

0: muito importantes para mim. Eu te amo hoje e sempre. Recado de áudio da Natália para o Alex.
1: Meu nome é Natália e o recadinho de hoje é para o meu esposo Alex. Quero dizer para ele que eu amo ele, agradeço por ele estar sempre do meu lado, ser meu companheiro, por a gente ter nossa família linda, com nosso filho Heitor. E beijos.

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Primavera. Tá chegando, hein? Tá chegando a primavera. Maurício Manieri, no nosso Love Songs, nessa noite de segunda-feira, finalzinho do feriado, 7 de setembro, que bom ter a sua companhia por aí. Agora tem presente para você que mandou a sua mensagem nessa primeira hora do programa. 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Parabéns a Carla Vanderlei de Matos, final de telefone 2271. Carla, tá tudo no seu nome? É só retirar a partir de amanhã. 5 dias úteis, documento original com foto. Parabéns, eu volto já com mais.

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3: Onze e nove, horas de Brasília. Nossa noite continua. Tá começando a segunda hora do nosso Love Songs. Eu espero que você esteja aí, de coração aberto, aproveitando cada momento dessa noite de feriado. Feriado chegando ao final, mas a gente tem muito carinho ainda para compartilhar com você. É hora de pensar em quem faz o seu coração bater mais forte, lembrar daquele abraço gostoso, daquela pessoa que deixa a vida mais bonita. E se tem alguém aí especial na sua vida, não deixe para amanhã aquilo que você pode dizer hoje. Manda o seu recado pelo nosso WhatsApp 9198-409-6019. Declare seu carinho, diga um eu te amo, mate uma saudade ou simplesmente faça alguém sorrir. Vem comigo até as duas horas da manhã. Eu sou o Fernando Teles e aqui ó, tem muita emoção, tem muito amor e claro, recados especiais para quem você ama. Presente tem também. Moletom Nativa, lindo, coleção 2026. Você quer, né? 9198-409-6019.
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Leandro e Leonardo, não olhe assim. Não olhe assim, não. Agora são 11 horas e 21. A gente continua falando de amor, de carinho, de saudade. É o Love Songs na sua Nativa. Até as 2 da manhã. Vem comigo. Manda o seu recado.

0: só acessar o nosso WhatsApp 9198-409-6019 e você ainda concorre a um lindo moletom da Nativa exclusivo no finalzinho dessa hora. O André manda para Patrícia: quero que você saiba que ter você na minha vida é um dos maiores presentes que eu poderia receber. Nos momentos simples, nos dias difíceis, nas nossas alegrias, é ao seu lado que eu quero estar sempre. Obrigado por todo o carinho e por fazer o meu coração tão feliz. Eu te amo. O Felipe manda para Larissa: talvez você não imagine o quanto você é importante na minha vida. Seu jeito, seu carinho e a maneira como você me olha fazem tudo ficar mais bonito. Eu quero continuar cuidando de você, dividindo sonhos e construindo a nossa história juntos. Você mora aqui, ó, no meu coração. Bruno manda para Daniela: nesta noite quero apenas deixar uma certeza, que o meu amor por você é de verdade e que cresce a cada dia. Que a gente continue encontrando motivos para sorrir, abraçar, conversar e estar sempre juntos. Obrigado por fazer parte da minha vida e por ser essa pessoa tão especial. Um beijo cheio de amor. A Regiane quer falar aqui, ó.
1: Meu nome é Regiane e o recadinho vai para o meu amor, William Carvalho. Amor, você foi a melhor coisa que aconteceu na minha vida. Te amo.

Ana Tive é tudo e muito mais. Amor, a Lady Gaga no Love Songs, Always Remember Us This Way. 11h34, horário de Brasília. Já já tem mais recados. E no final da hora vale o moletom da Nativa. É só enviar pra cá seu recado, seu áudio, seu texto pelo 91984096019.

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25: Pedágio 19 para meia-noite, hora de Brasília, de volta com o nosso Love Songs. Já tem mais recados aqui. Se você não enviou o seu, fica à vontade. 9198-409-6019.

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1: Um anjo vem me...
0: KLB, um anjo. E o seu anjo, hein? Vai mandar um recado pra ele, pra ela? É só enviar pra cá. Nosso WhatsApp liberado nessa noite especial, 9198-409-6019. Todo mundo que mandar concorre daqui a pouquinho a esse

0: Aline. Eu só quero que você nunca se esqueça do quanto você é importante na minha vida. Você chegou de mansinho, conquistou um espaço enorme no meu coração e que a gente continue sempre cuidando um do outro e valorizando cada momento juntos. Eu te amo e sou muito feliz por ter você na minha vida. Recado do Eduardo para Juliana. Se tem uma coisa que eu agradeço todo dia é ter encontrado você. Seu carinho me fortalece, o seu sorriso me encanta e a sua presença deixa tudo mais leve. Eu quero estar ao seu lado em cada novo capítulo da nossa história. Você é meu amor, é minha companhia e uma parte fundamental para minha felicidade. Eu te amo. Humberto quer mandar um recado também. Diz aí, Humberto.
1: Meu nome é Humberto. Recadinho. Hoje vai para a esposa novamente. E dizer que sempre te amei e continuarei te amando para todo sempre. Beijo enorme do seu esposo.

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Aí na sua casa, no seu trabalho, pelas ruas da cidade também. Tina Turner com Two People, fechando mais uma hora do nosso Love Songs. Agora a gente vai te dar esse lindo moletom Nativa, coleção 2026. Parabéns a você do final do telefone 7770. William de Matos Vieira Mendes. William de Matos Vieira Mendes ganhou o moletom. Passe e retira a partir de amanhã. Você tem 5 dias úteis. É só vir com o seu documento original com foto. Estamos esperando você. Eu volto já.

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Meia-noite 4, hora de Brasília. Juntos para mais uma hora aqui desta noite tão especial. A noite avança, o feriadão já chegou ao final, né? Mas ainda tem muito carinho para dividir com você até as 2 horas da manhã. Talvez você esteja aí quietinho, quietinha, pensando em alguém. Talvez tenha uma pessoa que esteja fazendo falta, alguém que você gostaria de abraçar agora, ou simplesmente alguém que merece ouvir alguma palavra de carinho. Então aproveita esse espaço, abra o coração, manda aquele recado pelo nosso WhatsApp 91984096019 e diga aquilo que às vezes fica aí guardado. Declare seu amor, mande um beijo ou simplesmente diga: eu estou aqui, ó, pensando em você. Algumas palavras, quando elas vêm do coração, elas transformam completamente a noite de alguém. Então vem comigo até as 2 horas da manhã. Fernando Teles é quem está falando aqui. Já estamos na terça-feira, dia 8. Você participa aqui com a gente, concorre a um par de meias personalizadas da Nativa e cobertor com mangas também. Tudo a ver com o programa, né? Vai se esquentar você e seu amor aí por conta da Nativa. As meias e o cobertor podem ser seus. 91984096019.

0: Nativa é tudo e mais saudade. Chitãozinho, Chororó, Fio de Cabelo, no nosso Love Songs. Falando de amor, de carinho, de sentimento, tem saudade de alguém? Aproveita o espaço para mandar um recado especial para essa pessoa. Manda texto, manda áudio, fica à vontade, a gente espera você por aqui. Até 2 da manhã. Nove 9 8 409 6019, esse é o nosso WhatsApp. Todo mundo que mandar a mensagem concorre no final da hora a um par de meias personalizadas da Nativa e também cobertor com mangas da Nativa. O Marcelo manda para Vanessa: antes que essa noite termine, eu quero lembrar você que você é uma das melhores coisas que já aconteceram na minha vida. Seu carinho, seu sorriso, seu jeito de ser conquistaram o meu coração. Eu espero poder continuar ao seu lado, vivendo muitos momentos e construindo nossa história juntos. Eu te amo muito. Rodrigo manda para Gabriela: hoje o meu recado é simples, mas vem do coração. Eu amo você. Obrigado por estar comigo, me entender, me apoiar e tornar os meus dias mais felizes. Que nosso amor continue sendo sempre esse lugar onde a gente encontra carinho, paz, felicidade. Um beijo, meu amor. O Thiago manda para Mariana: talvez você não saiba, mas muitas vezes é pensando em você que eu termino o meu dia. Você está nos meus pensamentos, nos meus planos e principalmente no meu coração. Eu quero que você saiba que, mesmo nas pequenas coisas, o meu amor por você está presente. E que a nossa história continue sendo linda e cheia de momentos inesquecíveis. Eu te amo. Ana Cláudia quer falar. Fala, Aninha.
1: Meu nome é Ana Cláudia e o meu recadinho hoje vai para o grande amor da minha vida, meu excelentíssimo marido, minha bênção de Deus, que eu amo muito. Eu quero passar muitos anos da minha vida com ele e falar para ele que ele é mais que um gato, ele é um bigato.

A Nativa é tudo e muito mais amor. Bruno e Marrone, Meu Disfarce. No Love Songs, 19 para 1 hora de Brasília. E você tá apaixonado, tá apaixonada por quem? Conte, abra seu coração, envie um recado para cá, via texto, via áudio, 9198-409-6019. Esse é o WhatsApp Nativa à tua disposição.

0: Tô pra Renata. Queria que você me enxergasse através dos meus olhos. Olha pra cá e diz se você não está vendo o quanto você é especial pra mim. Você trouxe mais alegria para os meus dias e um carinho que eu quero guardar para sempre. Obrigado por existir na minha vida. Eu te amo e quero continuar escrevendo nossa história. Juntos, sempre juntos. O Gustavo manda para Letícia. Letícia, meu amor, mesmo depois de tanto tempo, você continua conseguindo fazer o meu coração sorrir. Cada momento ao seu lado tem um valor enorme para mim. Eu quero estar presente nas suas conquistas, nos seus sonhos e também nos dias em que você precisar de um abraço. Você é muito importante para mim, saiba disso. O Henrique manda para Bianca. Nessa noite quero deixar um beijo e uma declaração para você, meu amor. Olha, o meu coração escolheu você e escolheria de novo, todo dia. Obrigado por cada momento, por cada gesto de carinho e por fazer parte da minha vida. Que nunca nos faltem amor, cumplicidade e vontade de permanecer juntos. Eu te amo demais. O Ralfson quer falar também. Ralfson, é com você.
1: Meu nome é Ralfson. Meu recado vai para minha esposa Sandra. Quero dizer para ela que eu a amo muito. Sou grato por tudo que ela sempre fez por mim e pela nossa família. Que nós iremos completar 38 anos de casado esse ano. E se eu tivesse que casar com alguém, seria só com ela. E completaria novamente mais 38 anos e que venha muito mais anos de vida entre eu e ela. Te amo, meu amor. Você é tudo na minha vida. Te amo.

A Nativa é tudo e muito mais amor. Deb Gibson, Foolish Beat. Fechando mais uma hora do nosso Love Songs. Agora tem presentes. Par de meias personalizadas Nativa, mais cobertor com mangas. Lídia Lopes Pereira, final do telefone 2904. Lídia, parabéns a você. Retira a partir de amanhã, 5 dias úteis.

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1:04, hora de Brasília. O tempo passou, hein? Chegamos à última hora do Love Songs dessa noite, mas ainda temos um tempinho pra gente ficar juntos aqui, pra falar de amor e deixar o coração bem aquecido. É uma noite com muito carinho, uma noite de lembranças, de declarações e de muitos sentimentos também. E a gente compartilha com quem a gente ama, né? Talvez você ainda tenha aquela pessoa especial na cabeça e esteja pensando assim, será que eu mando um recado? Não mando? Manda sim, abra o seu coração, aproveite os últimos momentos dessa noite para dizer aquilo que você sente. Pode ser um eu te amo, pode ser um eu tô com saudade, pode ser um agradecimento ou simplesmente uma mensagem para fazer alguém sorrir. Que o amor, ele não precisa de uma ocasião especial para ser declarado. Vem comigo até as 2 horas da manhã, a gente termina essa noite juntos, com o coração cheio de carinho e com aquela sensação gostosa de que vale a pena amar e demonstrar o sentimento. Eu sou o Fernando Telles, estou aqui até as 2 da manhã, esperando a sua mensagem, o seu áudio, o seu texto, 9198-409-6019. Eu tenho bolsa transversal, personalizada, nativa, de presente para você. Luan Santana.

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Sandra de Sá, Retratos e Canções, no Love Songs, 1h20, horário de Brasília. Bolsa Transversal Nativa vai sair daqui a pouquinho. Basta você mandar o seu recado de amor, de saudade, de amizade para concorrer. 9198-409-6019. Ah, mas ô Teles, eu tenho vergonha. Eu queria mandar um áudio, mas eu tenho vergonha. Então manda texto, escreve um texto e manda pra cá. Que a gente lê o seu recado. O Alexandre mandou pra Luciana. Antes que essa noite termine, eu quero deixar registrado o quanto você é importante para mim. A vida fica muito mais bonita quando eu tenho você por perto. Obrigado por cada momento, cada carinho e por fazer da minha vida uma luz radiante. Que o amanhã seja um dia pra gente continuar cuidando desse amor. Eu te amo. O Marcelo pra Simone. Talvez essas palavras sejam poucas para explicar tudo o que eu sinto, mas eu quero que você saiba que o meu coração é muito feliz por ter você, que mesmo quando os dias forem difíceis, a gente nunca se esqueça do motivo que nos fez escolher um ao outro. Você é meu carinho, é minha companhia, meu amor. Quero te mandar um beijo e dizer que eu te amo. O Ricardo manda para Priscila. Chegando no final da noite, o meu maior desejo é que você durma sabendo que existe alguém aqui que pensa em você com muito carinho. Obrigado por cada sorriso, cada conversa e cada momento que compartilhamos. Espero que a nossa história ainda tenha muitos capítulos pela frente. Eu te amo e quero você sempre perto.

Alternativa é tudo e muito mais amor. Marília Mendonça, te amo demais. 21 minutos para as 2 da manhã, já já tem o André Costa, Mano Velho, Mano Novo e o Forró Nativa animando a sua madrugada.

3409-6019. Fábio manda pra Carla. A noite tá chegando ao final, mas eu não poderia deixar esse momento passar sem dizer o quanto você é especial pra mim. Que a gente nunca deixe de valorizar os pequenos gestos, os abraços demorados e os momentos que fazem nosso coração ficar em paz. Você é muito importante para mim e eu te amo. Leonardo manda para Tatiane. Se eu pudesse resumir o que eu sinto por você em poucas palavras, eu diria que você é uma das razões dos meus melhores sorrisos. Obrigado por fazer parte da minha vida, por dividir comigo tantos momentos especiais. Que a nossa caminhada continue cheia de carinho, cumplicidade e amor. Um beijo no seu coração. O Sérgio manda para Daniela. Antes de terminar essa noite, quero falar que você não sai do meu pensamento. Onde quer que eu esteja, eu sinto todo o carinho que eu estou mandando agora. Quero que você sinta, aliás, o carinho que eu estou mandando agora. Eu espero que você tenha uma noite tranquila e acorde com um sorriso no rosto. Eu te amo e quero continuar ao seu lado por muitos e muitos anos. Guilherme Arantes.

0: Ah, Nativa é tudo e muito mais amor. Bruno e Marrone, Mariane, aqui no nosso Love Songs, fechando mais um. Muito obrigado você que acompanhou desde as 10 horas da noite, mandou seu recado, seu áudio, seu texto, ou simplesmente acompanhou, curtiu. Agora tem presente aqui, hein? Bolsa transversal da Nativa, personalizada para você, Jucineide de Souza Araújo, 6103, final do telefone. Parabéns, Ju, você ganhou a bolsa, passe, retira, pode vir hoje, horário comercial, tem 5 dias úteis, é só trazer o documento com foto e pegar o seu presentão. Certo, André Costa, bom dia.
1: Certíssimo, Fernando Teles. Lindíssimo presente, hein? Bom dia.
0: Você tá bem, André?
1: Tô bem, e você?
0: Também, também. Preparado pra animar a madrugada?
1: Bora agitar, hein? É só terça-feira, mas já começa a semana com tudo.
0: Cadê os dois? Estão lá fora?
1: Ah, estão tomando aquele cafezinho maravilhoso, né?
0: Beleza. Daqui a pouquinho tem Mano Velho, Mano Novo e André Costa. Chega de feriado.
1: Acabou.
0: Vamos começar a semana.
1: Bora trabalhar.
0: Eu volto hoje às 10 da noite com mais um Love Songs. Valeu, tchau, gente. Tchau, André.

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0: Excelente manhã de terça-feira para você que é muito mais ativa. Bom dia, bom dia, bom dia para você que tá em casa, para você que tá trabalhando, ouvindo o nosso forró com Mano Velho, Mano Novo. E a animação tá alta aí? Ah, então eu quero ouvir você no 9198-409-6019. Vai ter aquele forrozinho gostoso, vai ter o quê? Vai ter rastapé, vai ter também muita música boa, vai ter Amazã, vai ter Dominguinhos, vai ter Calcinha Preta, vai ter Desejo de Menina, vai ter Mastruz com Leite. E é lógico que vai ter também a música que você pedir aqui durante nosso Forró Nativa, que vai até às 6 da manhã. E lógico, a presença deles, Mano Velho, Mano Novo, chegando no Forró Nativa. Bom dia para os senhores. Excelente terça-feira, trazendo muita alegria, muita coisa boa, muita energia boa. Então, chega mais, Mano Velho, Mano Novo. Bom dia!
1: E valeu, boi! Valeu, boi pintado! Segura no rabo do boi, bicho mole condenado! Meus amigos e minhas amigas e meus amigos, meus conterrâneos e minhas conterrâneas, alô, senhoras e senhores, trabalhadores e trabalhadoras do Brasil, emplacamos, emplacamos, emplacamos, chegamos à terça-feira, hoje é terça-feira, hoje é o dia 8. 8 de setembro do ano 2026, estação inverno brasileira, hein? Olha, a primavera chega depois do dia 20, hein? A estação das flores vai mudar a paisagem. Canta, canta, sabiá, sabiá da mata, sabiá, sabiá gungá. Muito bem, minha gente. Olha aí, aproveita aí a terça-feira. Vivemos um feriado prolongado pelo feriadão de ontem, Independência do Brasil, e hoje todo mundo volta do feriadão, já com muita história para contar e curtindo aqui o dia a dia, ouvidos emprestados ao Forró Nativa com Mano Velho, Mano Novo no ano 22. Então, meus amigos e minhas amigas, aceite os cumprimentos do Mano Velho, Amor em Filho. Eu nasci nas catingueiras entrançadas de Cipó, viajei de caminhão junto com Mané Cotó. Não sou locutor modelo, mas tô aqui sem cabelo, vivendo do meu gogó, diretamente de Souza, diretamente do Vale dos Dinossauros, na gloriosa, na histórica, na inesquecível Piapá e Arraibiabá, a terra do Pinico sem tampa, Pinico sem tampa. Estou aqui ao lado do querido Mano Novo.
2: Opa!
1: Espírito Duarte. Bom dia, bom dia, bom dia, Mano Novo.
2: Opa, tô por aqui, Mano Velho.
1: Mano Novo, está tudo certo e correto. Trida gota serena, Mano Novo.
2: Tá
1: ok? De que? Ih, gripou, mano. Tá com a espiga do borralho, Mano Novo.
2: Ai, tô leve, Mano Velho.
1: Você tá leve. Esquece até de falar as palavras. Tô na espiga do borralho.
2: Na suave.
1: Então, o que é que você preparou para o programa de hoje, Mano?
2: Bem, o português dos portugueses.
1: Ah, o português dos portugueses.
2: É, às vezes nem parece que falamos a mesma língua. É só observar como algumas palavras são bem diferentes bem, aqui.
1: E de Portugal.
2: E em Portugal.
1: Com certeza, absoluta.
2: Aqui a gente chama de uma maneira e lá.
1: Lá chama de outra.
2: E lá de outra.
1: Aqui tem um significado, lá tem outro.
2: É. Já hoje destaque aqui no Forró Nativa.
1: Boa, boa! Brasil, Portugal, que tem um português do Brasil, que chama português de brasileiro, e o português de português. Vamos destacar aqui no Forró Nativa, muito legal. E o português é a nossa língua, mãe, tanto lá quanto cá. Mano Novo, dê bom dia pro Macharal do Brasil, Mano Novo.
2: Mas com prazer, né? Bom dia, gente Pedra 90.
1: E aquele bom dia carinhoso e respeitoso para todas as mulheres do Brasil.
2: Calientemente.
1: Olha o Papa Figo, Severina.
2: Bom dia, minhas queridas.
1: Começou o Forró Nativa de terça-feira, Brasil.

0: bom, como é bela a natureza. Fala do nosso querido Brasil, Brasil gigantesco, Brasil de mãe preta e pai João. Vamos falar para todas as camadas sociais, os trabalhadores, as trabalhadoras, os profissionais, o pessoal da madrugada, que tem o caminhoneiro, o motorista de ônibus, o taxista, o motorista de aplicativo, o metalúrgico, o borracheiro, o plantonista da farmácia, o pessoal dos presídios, o pessoal que é mecânico, o pessoal da segurança, o pessoal da polícia, padeiros, carpinteiros, costureiros, gente que trabalha, oristas, é o mundão, ambulantes, pessoal da feira da madrugada, é um mundão de audiência, cara, galera do trem, do metrô, galera da CPTM, pessoal do metrô, pessoal aí dos embarcados, da Marinha Mercante, rapaz, é um Brasil que trabalha H24. Grande abraço para todo mundo, obrigado pela audiência aqui do Forró da Ativa, em nome de Dry Leves, construindo soluções inteligentes, e Max Power, o estimulante sexual, que é uma potência mundial. E o Mano Novo vai destacar o português do Brasil e o português de Portugal, né, Mano?
1: É, o português dos portugueses.
0: Diga, Mano Novo.
1: Aqui no Brasil chamamos de abridor de garrafas,
0: aqui
1: não é isso?
0: Aqui é abridor de garrafas, isso.
1: E em Portugal, eles chamam de tira cápsulas, Mano Velho.
0: Então em Portugal não é abridor de garrafas, é tira cápsulas.
1: Tira cápsulas.
0: Tira cápsulas, né? É saca, saca, saca, saca, rolha.
1: É, por aí.
0: E Portugal, Brasil, Brasil, Portugal. Lembrados do Forró Nativa de terça-feira, Comando Velho e Mano Novo.

0: 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A alegria de Mastruz com Leite, vida de vaqueiro. Ah, e tem muito vaqueiro ouvindo o nosso forró. Uma excelente manhã de terça-feira, agora 2h24, hora de Brasília. Muito prazer, eu sou o André Costa, o Mano Papi. É, a gente vai até às 6 da manhã juntinho com eles. Mano Velho e Mano Novo. Ah, o quê? O Rafa? O amigo velho? Rafael Guidotti? Tá de folga, é. Aí sim, hein, Rafa? Aproveita, descansa aí. E aí, quando você voltar pra titularidade... Aí, pessoal, tá esperando você aqui pra tocar o nosso forró com o Mano Velho e Mano Novo. Tem mais participação chegando? 9198-409-6019. Esse número é maravilhoso, é fácil, decora, já anota aí no seu zap. Faça que nem o meu xará, é o André. Oi, bom dia.
1: Oi, bom dia, Mano Velho e Mano Novo. Me chamo Antônio André. Moro aqui em Gavião Peixoto, interior de São Paulo. Se for possível, toca aí a saga de um vaqueiro. Ofereço para vocês e todos os ouvintes da Rádio Nativa.
0: Valeu, Antônio André, ao xarai. Mastruz com Leite, saga de um vaqueiro. Deixa anotadinho aí. O Joaquim tá muito quieto essas semanas, né? Acho que tomou um gancho aí, não foi, menino? Ah, tá meio triste, tá desanimado, cabisbaixo... Fica não, 9198-409-6019. Já já você fala no programa. Oi, tia Jô, bom dia. Falou que tá ligadinha no forró. Desejo um ótimo programa a todos nós. Oi, Esmeraldo Caminhoneiro, bom dia.
2: Bom dia, bom dia, bom dia, forró nativa. Bom dia, mano velho, mano novo, mano baby. Bom dia, Rafael. Bom dia, Fernando. Bom dia, André. Bom dia para todos, comandante aí da Nativa FM. Esmeraldo Porcão, uma excelente terça-feira a todos, aquela proteção divina, mas que abençoada. E um bom dia para a rapaziada da madrugada aí, ó. Peixe do Malo, bom José Faustino, Edson, toda essa galerinha aí que tá junto e misturado. A rapaziadinha do Pãozinho, tamo junto, galera. Um abraço a todos. Ô meu querido, toca para nós aí, ó. Banho de cheiro positivo, ela nem olhou pra mim. Tchau, obrigado!
0: Tchau, obrigado! Saída pela esquerda, você viu? Oi, Fernando! Oi, Rafael! Oi, André! É! Esmeraldo Caminhoneiro, tá no trecho. Bom dia pra você. Tem mais, a Iraci Vieira. Bom dia, André, mano novo, mano velho. Ligadinha, Iraci Vieira, no Forró Nativa. Ô, mano velho, mano novo. E tem caminhoneiro ligado, tem porteiro, tem padeiro, tem os motoristas de aplicativo, galera da saúde, da limpeza pública, mas tem pescador também ligado.
3: Vamos pra pescaria lá em Boqueirão. Opa, ô lapa de minhoca, que tá aqui minhocão. Com a minhoca dessa, se pesca até tubarão. Pessoal das pescarias no Brasil todo, de Mãe Preta e Pajuão. E todo mundo está interessado, mandou, porque eu falei que o Brasil vai ganhar a primeira fábrica do mundo de pele de tilápias para tratar queimaduras. Uma pesquisa brasileira transformou a pele de um peixe comum em uma tecnologia médica que ajudará no tratamento de queimaduras. A primeira fábrica será instalada na cidade de Jaguaribara, Jaguaribara, no interior do Ceará. Fruto de pesquisas da Universidade Federal do Ceará, o projeto receberá 52 milhões de reais e processará até 12 mil peles por dia a partir de 2028. Olha que bacana, hein? Já já vou falar qual é a tecnologia para se produzir pele de tilápia para tratar queimaduras de segundo e terceiro grau. Enquanto isso, Mano Novo destaca o português de Portugal e o português do Brasil, Mano Novo.
4: A aeromoça aqui no Brasil.
3: Aqui, aeromoça, comissária de banda, aeromoça.
4: Em Portugal, é hospedeira do ar.
3: Olha, a hospedeira do ar. Quando entrou a profissão, sou hospedeira do ar.
4: Hospedeira do ar.
3: Que é uma nobre comissária de bordo.
4: Exatamente.
3: E lá e cá, a diferença tá lá e tá cá. Do Forró Nativa de terça-feira, Brasil.

0: E a minha palestra hoje aqui no Forró Nativa é a tilápia, rapaz. Então, vai surgir a primeira fábrica de pele de tilápia em Jaguaribara, no Ceará. A tecnologia transforma descartes da pesca em curativos biológicos para queimaduras de segundo e terceiro graus, aderindo às lesões e reduzindo a dor e a troca constante de curativos. As obras para a instalação da fábrica serão iniciadas ainda neste ano de 2026. Já imaginou utilizar um curativo feito de peixe, de pele de peixe? A tecnologia desenvolvida pela Universidade Federal do Ceará aproveita uma parte do peixe que normalmente seria descartada pela indústria pesqueira. Então, antigamente, a indústria descartava aquela pele e era tudo pro lixo, entendeu? E virava lavagem. Hoje não, hoje é lucro. É pele para medicina, para curar queimadura. Que bacana, hein? Uma notícia muito destacada, que ainda vou trazer detalhes ainda hoje aqui no Forró Nativa, enquanto o Mano Novo pesquisa como se fala o português do Brasil e o português de Portugal, Mano Novo.
1: Aqui chamamos de beija-flor, passarinho.
0: Aqui é beija-flor, beija-flor.
1: Em Portugal chama-se de chupa-flor.
0: Olha aqui é beija-flor. Se aqui beija, ela chupa.
1: Chupa.
0: Chupa-flor. Chupa-flor. Coisa linda, o beija-flor. Beija, beija-flor. Chupa, chupa-flor. Ouvindo Forró Nativa com Mano Velho e Mano Novo.

0: Alternativa é tudo e muito mais. A alegria de trio nordestino na emenda. Ah, essa alegria que a gente gosta, essa alegria que contagia nossas madrugadas, juntinho com você e com o Mano Velho e com o Mano Novo. E é lógico que a gente gosta demais quando você manda aquele recado especial no 9198-409-6019. Joaquim!
1: Que manda o áudio!
0: Joaquim, deu alta graça! 9198-409-6019. Tava o quê? Limpando a sujeira que eu fiz? Eu não sujei nada na produção, sai fora, eu, hein? Deixo tudo limpinho lá, o café eu faço, é, não vem falar que faz café também, eu tô bem de olho que você faz café, faz nada. Bom dia, Ale!
2: Bom dia, mano velho, bom dia, mano novo, aqui é o Ale de Irapuã. Toca aí uma música de repentista pra nós aqui, estamos aqui na colheita do palito doce. Olha como aí de Valdir Telles, a terra da gente.
0: Beleza, Ale, pode deixar, você viu o radinho lá falando, né? Ó, segue as ordens aí, Ale, bom trabalho aí na madrugada, ouvindo a Nativa juntinho. Ô, quem mais tá aqui? É o Almerindo, bom dia.
3: Bom dia, mano novo, bom dia, mano papo, aqui é Almerindo de Campina. Você toca Cláudio Rios, Tengo, Lego, Tengo?
0: Cláudio Rios, tá anotadinho também, pra deixar nossa manhã muito mais animada. Oi, José Faustino!
4: Bom dia, mano papi, mano velho, mano novo. Bom dia aí para todos, porteiros da madrugada, vigia, padeiros. Bom dia, Esmeraldo Carreteiro, vai com Deus aí, meu irmão. Bom dia para todos, caminhoneiros do Brasil. Mano papi, toca pra nós aí hoje, o magnífico Miúza, José Faustino, uma boa terça-feira pra nós, uma boa semana, fica com Deus, meus irmãos.
0: Amém! Pode deixar que a gente vai agitar ainda mais com a banda Magníficos. Já, tem mais participação sua aqui no nosso zap pra deixar nossa madrugada, nosso início de manhã muito mais alegre, muito mais nativa. Mano velho, mano novo, hoje falando sobre o dicionário português, as diferenças, é, toma cuidado, hein? Tudo bem que as línguas hoje estão unificadas, mas na hora de ir para Portugal, de repente, você pode cometer aquela gafe, hein? É, pode se complicar na hora de falar o português. Olha que coisa doida. É o mesmo idioma, mas tem suas diferenças aí. E também tem as curiosidades sobre a importância da tilápia para curamento... Para curamento, meu filho. Que? Errou! Cadê meu errou? E curamento eu nunca tinha ouvido. Nem tá assassinando o português da madrugada. Pra curar ferimento. Agora sim. Conta pra nós, mano velho, mano novo.
5: Olha o sininho do amor, o sininho da felicidade. Mano velho, fala aí da tilápia, mano novo. Pois é, então eu falei que a indústria agora não descarta mais a pele de tilápia. Depois de passar por etapas de preparação e esterilização, a pele de tilápia se transforma em um curativo biológico que pode ser colocado na lesão e aderir à superfície da ferida. A nova técnica de conservação permitirá armazenar a pele de tilápia por até 3 anos. Então a indústria lá de Jaguaribara vai produzir a pele, e cada pele produzida, olha, tem duração de 3 anos. Ela tem que ser utilizada em 3 anos em pessoas vítimas de incêndios, de acidentes, que a queimadura é um ótimo noticiário para quem acha coisa ruim, porque é péssimo, dói, queima. Eu já vi pessoas acidentadas, meu amigo, a pele soltada do seu corpo, e aquele tratamento dolorido, perverso, e vem aí um milagre, a pele de tilápia. Viva a tilápia, um peixe mais produzido no Brasil, mais pescado e mais consumido. Destaque aqui no Forró Nativa desta terça-feira, enquanto Mano Novo fala do Portugal e do Brasil, Mano Novo.
6: Aqui chamamos de café da manhã.
5: Aqui é café da manhã. Vamos tomar o café da manhã?
6: Em Portugal.
5: É o quê, Mano?
6: É pequeno almoço.
5: Ah, vamos ao pequeno almoço.
6: Pequeno almoço.
5: Aqui é café da manhã, lá o pequeno almoço.
6: Pequeno almoço.
5: Imagina o almoço do almoço meio-dia.
6: É.
5: Aqui no Forró Nativa com Mano Velho e Mano Novo.
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está no ar. O Forró Nativa comando o velho Mano Novo, nesta terça-feira, 8 de setembro do ano 2026. O ano avança, os meses avançam, as estações vão passando. Estamos aqui quase que na reta de chegada da despedida do inverno de 2026, porque a primavera está doida para chegar, para mudar o clima, a paisagem, o astral das pessoas e trazer aquele verdejante, linda paisagem com as flores que chegam em plena primavera. Isso é romântico, é até poético. Tudo aqui no Forró Nativa com gracejo, em nome de Dry Leves, construindo soluções inteligentes, e Max Power, o estimulante sexual, que é uma potência mundial. Você sabe, hoje, Mano Novo, muita gente reclama a falta de mão de obra. No Brasil inteiro está faltando mão de obra. O cara tem uma padaria, ele quer ampliar, não tem funcionário. Não tem confeiteiro, não tem padeiro, não tem chapeiro, não tem

0: motoqueiro, não é verdade? Não tem caixa. O cara motociclista está faltando mão de obra. O cara tem uma roça e vai fazer a colheita, não tem quem vá trabalhar para a colheita. Tem mão de obra. É falta floricultura, comércio, muita gente fechando comércio porque não tem mão de obra. Enquanto as pessoas não querem trabalhar, a ciência trabalha. Robôs humanoides. Olha, China, Japão, Estados Unidos e outros países estão trabalhando, estão cada vez mais caprichando na tecnologia, e os robôs humanoides é que vão no futuro trabalhar em padarias, floriculturas, restaurantes, trabalhar na casa da gente. O robô está vindo aí para tomar o lugar de quem não quer trabalhar. Essa notícia é muito interessante. O robô humanoide comandou a primeira cirurgia em um animal vivo com sucesso. Então, o hospital fez uma cirurgia e não tinha médico, não tinha enfermeiro, não tinha, por exemplo, anestesista, não tinha equipe lá da cirurgia. Não, eram dois robôs humanoides. Não é que eles fizeram a cirurgia e com sucesso? Olha, daqui a pouco eu vou falar como é que o humanoide está substituindo o homem até na cirurgia. Vou destacar aqui no Forró Nativo daqui a pouquinho. Enquanto o Mano Novo fala Portugal e português, Brasil e português, Mano Novo.
1: Aqui chamamos de chiclete.
0: Aqui é chiclete. Em Portugal, Mano Novo?
1: É pastilha elástica.
0: Olha lá, é pastilha elástica.
1: Isso.
0: Pastilha elástica em Portugal, aqui é chiclete.
1: Aqui é chiclete.
0: Hoje a música no Brasil, a música é chiclete. É. Chiclete, chiclete, sem introdução. Eita, Pau Pereira do Forró Nativa. Terça-feira com Mano Velho e Mano Novo.
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1: Essa é a mais bela canção que conta a história da vida de um vaqueiro nordestino. E o Forró Mastruz com Leite tem o maior prazer de cantar pra vocês.

0: 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Mastros com Leite, Saga de um Vaqueiro, um clássico do nosso forró, né? Pois é, é o hino da vaquejada e do forró nordestino. E muita gente ama ouvir a Saga de um Vaqueiro aqui no nosso forró. Bom dia pra você, boa terça-feira. Deixa eu balançar o nosso chocalho aqui. São 3h12 no horário de Brasília. Cadê meus amigos padeiros, hein? É, cadê os pãezinhos da madrugada, hein? Não tenho visto fotos, não. 9198-409-6019. Salva! Você que tá chegando pela primeira vez no forró, tá mudando aí, tá chegando na nossa rede nativa, seja bem-vindo, seja bem-vinda. E eu faço sempre aquele convite pra você que tá há anos acompanhando o Mano Velho e Mano Novo, mais de 40 anos no rádio brasileiro. Convida um amigo, convida uma amiga, convida a família pra ouvir o forró, convida o companheiro do trabalho aí, dá aquela cutucada aí, fala, ô, coloca aí na rede nativa, é. A gente tá em todo o Brasil aí, também nas principais plataformas digitais, você pode ouvir através do Bandplay, que é de graça. Baixa aí Bandplay na sua loja de aplicativos e vai acompanhando toda a programação da sua nativa. Não é, Antônio? Bom dia!
1: Bom dia, André. Bom dia, Manu. Bom dia, Mano Velho. Eu quero um forró para manejar todas as fofoqueiras do Brasil e do coqueiro. É, manhoso, vizinha fofoqueira. Muito obrigado, Neco do Exu, Pernambuco. Pode manejar elas. Muito obrigado. Fique com Deus aí.
0: Valeu, Antônio. Ah, tem muita vizinha fofoqueira, hein? Aquela tricotada básica, contando sobre a vida do marido, da vizinha, a fulana que saiu com o ciclano. Ih, tem uns bafavá aí. Ah, ficar de olho, né? Cida, bom dia.
2: Bom dia, Mano Novo, Mano Velho. Aqui é a Cida. Tô saindo do meu boteco, da Marechal, indo pro Jardim Romano, ouvindo vocês. Manda um bom dia aí pra nós, meu e meu marido, Edivaldo.
0: Ô, Cida, bom dia pra você.
3: Oi, bom dia.
0: Bom dia, bom descanso, hein? Já fechou então o boteco? Já encerrou por hoje? Então, bom descanso, pelo menos um tempinho, né? Porque é aquela coisa, sempre tem que reabastecer, tem que comprar alguma coisa, uma bebida, um refrigerante. Ah, não para, né, Cida? Boa madrugada pra você. Oi, Sandro.
4: Bom dia, bom dia, bom dia, Mano Véi, bom dia, Mano Novo, bom dia, Mana Baby, bom dia, Mano André. Ô, Mano André, manda um alô pra essa galera aí que tá trabalhando na usina Colombo aí. É, manda um alô pro Orlando aí, um alô pro Neguinho. Ô, Mano André,
0: diga.
4: Aqui é Sandro por cá, na puxada do palito doce. Ô, Mano André, manda um alô aí pro meu cunhado aí, Nifeira de Santana aí. Ele completou ano aí. Se for possível aí, você toca pra ele aí. Feliz aniversário com Rita de Cássia. E é, nós estamos juntos, misturados. Um alô pra toda essa galerona aí que tá trabalhando aí na madrugada aí. A galera do Tapetão, a galera do Palito Doce. E é, nós estamos juntos e misturados.
0: Valeu, chama! Chama, chama! Valeu, Sandro! Aí ele falou que o nome é Adriano. Ô, Adriano, parabéns, hein? Muitos anos de vida, muita paz, muita felicidade, sombra, água fresca e dinheiro no bolso. Ah, isso é importante também. Ô, oh, Mano Velho, Mano Novo, já restabeleceram depois do cafezinho? Então vamos continuar falando aqui sobre a robótica. Gente, quanto robô, hein? Quanta coisa os robôs têm sido usados na parte de tecnologia, cirurgias. Você vê cada vez mais presente na nossa vida.
5: Ô, oh, Mano Velho, gostei muito da conversa aí. Quer dizer que o robô tomou o lugar do médico na cirurgia. Tomou. Vou contar para vocês a história aqui. O avanço da robótica acaba de dar mais um passo em direção ao centro cirúrgico. Um estudo publicado em julho deste ano pela revista Nature mostrou que pesquisadores da Universidade da Califórnia, em San Diego, que eu conheço na Califórnia, realizaram pela primeira vez uma cirurgia em animais vivos utilizando um robô humanoide controlado remotamente por cirurgiões. O procedimento consistiu na remoção da vesícula biliar de porcos por laparoscopia e foi concluído com sucesso. Embora a tecnologia ainda esteja em fase experimental, os resultados apontam para um avanço que pode transformar a medicina, permitindo que cirurgiões realizem procedimentos remotamente e levem atendimento especializado a locais onde hoje é praticamente inviável. O cara está lá no interior, lá não tem um médico cirurgião. O cara leva o robô e aqui de São Paulo, remotamente o cirurgião manuseia de longe via satélite o robô e o robô faz a cirurgia, tira o pâncreas, tira a bexiga, tira o pâncreas e é sucesso. Então vou trazer mais destaque. O robô operou e fez sucesso. Mano Novo, quero saber como se fala no Brasil e Portugal, Mano Novo.
6: Aqui chamamos de encanador.
5: Aqui é encanador e em Portugal, mano?
6: Portugal, canalizador.
5: Aqui é encanador. Lá em Portugal é o canalizador.
6: Canalizador.
5: Vem aqui na minha especiaria, ouviu o forró nativo com Mano Velho e Mano Novo.

0: Não tiver tudo e muito mais amor. A banda Magníficos passando por aqui. Usa-me no Forró Nativa dessa terça-feira. Bora deixar esse horário certinho aí. São 3h28, hora de Brasília. Oi, Piedade. Falou que tá trabalhando na UPA, unidade de pronto atendimento, pedindo um abraço para Wellington e Eduardo. E adoram ouvir o Forró Nativa. Muito bem, de plantão, trabalhando, cuidando da saúde. Ah, e por falar em cuidar da saúde, bora cuidar da saúde do homem. Pois é, você ouviu a banda Magníficos aí, né? Usa-me, usa-me. Mas e aí, na hora que o mozão chama pra esse momento a dois, essa intimidade, como é que tá aí, hein, meu amigo? 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
1: Falou, Brasil!

0: É, minha gente, o mundo velho sem porteira está avançando. Enquanto muita gente não quer trabalhar, a tecnologia bota o robô, rapaz. Um robô realizando uma cirurgia sozinho pode parecer arriscado, mas antes de participar de uma cirurgia real, ele precisou demonstrar que era capaz de executar movimentos de alta precisão. Mas a todo momento, durante as cirurgias, o robô estava sendo acompanhado por um profissional. Durante as cirurgias, um médico controlava o robô com um console remoto. Para a felicidade dos médicos, as cirurgias foram concluídas com sucesso. Então, muito em breve, você vai se submeter a uma cirurgia. Não tem, doutor? O robô sou eu. O robô sou eu. Preparar para a cirurgia. Preparar para a cirurgia. Mano Novo, português do Brasil. Português de Portugal, Mano Novo.
1: Português do Brasil.
0: Diga.
1: Né? Esmalte.
0: Aqui é esmalte.
1: Em Portugal.
0: O que é?
1: É verniz para unhas.
0: Olha, aqui é esmalte. Estou com esmalte nas unhas. Em Portugal é verniz para as unhas. Verniz passa o verniz para as unhas. Eu te pago com escudos. Do Forró Nativa, Brasil.

0: A Nativa é tudo e muito mais, forró do bom, Valdir Teles, atividade. E já faltam, ó, 14 para as 4 no horário de Brasília, é atividade, ó, para dar e vender. Tem muita gente chegando no nosso forró. Olha que bacana, a gente fica cada vez mais feliz, não é, mano velho, mano novo, mana baby? Muita gente chegando. Deixa eu ver, ó o Júnior aqui. Bom dia, Forró Nativa. Coloca uma música de Luiz Gonzaga, o Gonzagão. Já, já a gente vai atender também, viu, Osvaldo? Fica com a gente, não muda, não. O Robério falou assim, oi, manos, bom dia. Coloca aquela música de Mastruz com Leite, Flores e Espinhos. Uma ótima terça-feira a todos e tudo de bom. Ah, também vai ser atendido já já, viu, Robério? Ele tá com a foto do caminhão. É o homem do trecho. Alô, pessoal do Tapete Preto. Tá estacionado aí, ouvindo Forró Nativa. Então, tá na estrada, tá na correria. Então, ó, sempre abençoada a viagem, respeitando os limites de velocidade. Você faça uma viagem com tranquilidade e chegue muito bem ao seu destino, tá bom? Tem mais gente chegando? Deixa eu colocar aqui áudio. Bom dia, bom dia, bom dia.
1: Bom dia, bom dia, mano velho, bom dia, mano novo. Bom dia, André. Oh, André, desculpa aí, viu? Ei, rapaz, por aqui é o Manuel, ali do Engenho Máximo da Linha, município de Jaquira, Pernambuco, você é meu. Então, né, eu curto aqui o Mano Velho, Mano Novo, desde que eu cheguei aqui no estado de São Paulo, desde 1988, né, que eu cheguei aqui na cidade de Itapira. Então, por aqui, tô saindo agora pra Guaratinguetá. Aqui só carrega papelão, é só embalagem, hein? Um abraço pra todos os caminhoneiros na estrada aí, todos os carreteiros. Fica todo mundo com Deus aí, um abraço aí, mano velho, toca um forró bom pra nós aí, um forró do Luiz Gonzaga aí, um abraço a todos aí, André.
0: Um abraço, boa madrugada aí também, carregando, trabalhando no trecho e dando carona pra sua nativa. A gente fica muito feliz da sua preferência, viu? Aquele abraço, boa viagem também. Oh, estamos falando sobre tecnologia hoje no forró e as diferenças aí do português de Portugal e o português do Brasil. Você já ouviu falar em baliza? Aí você pensa, já aquela que você estaciona o carro, aí você coloca... Não! Baliza! Lá em Portugal, sabe o que é? Ora, pois. Baliza! Tem a ver com o futebol, é... As diferenças da linguagem aí que acabam deixando até a gente... Como? Não acredito. É, pois é. Vamos lá. Ô, mano velho, mano novo. Trazendo mais aqui informação e diversão também no nosso forró.
2: Hoje o Forró Nativa, destacando o mundo fantástico da tecnologia. Já falei de caminhão a gás,

0: 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Mano Novo destacando o Portugal que se fala no Brasil e o português que se fala em Portugal, Mano Novo.
1: Aqui chamamos de faxineira.
0: Aqui é faxineira em Portugal, Mano.
1: Mulher a dias.
0: Mulher a dias.
1: Mulher a dias.
0: Olha, eu contratei uma mulher a dias, que é uma faxineira, uma nobre, por exemplo, pessoa que presta serviço na sua casa, na verdade, muito bem, uma diarista. Gente, novo telescópio da NASA tem o tamanho de um ônibus e custou 22 bilhões de reais. Esse satélite já está viajando. O novo observatório espacial da NASA é o telescópio espacial Nancy Grace Roman, lançado no início da semana passada. Tem o tamanho de um ônibus e custou 22 bilhões de reais. O seu campo de visão é mais de 100 vezes maior do que o telescópio Hubble, o mais famoso do espaço, lançado há mais de 30 anos. O que o Hubble levaria um século para fotografar, o Roman vai fazer em apenas um mês. O Hubble, de 1990, levaria 100 anos. Já o Roman, em apenas um mês. Daqui a pouco eu vou trazer destaque desse lançamento da semana passada, que está indo para o espaço para aprimorar a ciência da NASA. Destacada aqui hoje, que é terça-feira, do Forró Nativa com Mano Velho e Mano Novo.

0: Não adianta berrar, não adianta chorar. Se dá leite no Brasil, tem que dar em Portugal. Manolo está destacando aqui, ou como se fala, o significado de palavras e frases no Brasil e em Portugal. É o português de brasileiro e o português de português, né, Mano Novo?
1: É porca no Brasil.
0: Porca no Brasil.
1: Nós chamamos de fósforos.
0: Aqui é fósforos, e lá em Portugal?
1: E por lá em Portugal se chamam de chamiços.
0: Ah, chamiços?
1: É, fósforos são chamiços.
0: Me dá uma caixa de chamiços aqui, não, aqui é cabeça de fosco. Me dá uma cabeça de fosco. Lá chamava fósforo, é fósforo. Antigamente, viu? E o Hubble, pois é. Olha, foi lançado o satélite Nancy Grace Roman. O Roman consegue bloquear a luz das estrelas para fotografar exoplanetas escondidos. Ele vai ficar a 1.600.000 quilômetros da Terra e subiu ao espaço a bordo do foguete Falcon Heavy da empresa SpaceX, do bilionário Elon Musk. Esse telescópio espacial foi batizado como Nancy Grace Roman. Nancy Grace Roman. Uma homenagem à primeira chefe de astronomia da Agência Espacial Americana. Essa mulher é conhecida como a mãe do Hubble. O Hubble foi ela que projetou, que trabalhou, numa época que o machismo tomava conta da NASA, do Centro Espacial. As mulheres ganhavam 60% a menos do que os homens, os astronautas, os diretores cientistas. Era mulher 60% a menos do que um astronauta homem ganhava. E ela enfrentou todo tipo de preconceito, batalhou, estudou e aprimorou e foi responsável pelo lançamento do Hubble em 1990. Então, depois de tantos anos, a NASA resolveu homenagear a Nancy com esse novo satélite super moderno e que tem o nome de Nancy. Olha que bacana. Esse projeto, esse novo avanço da ciência, projetado para estudar planetas distantes, estrelas em explosão e buracos negros, enquanto realiza um mapeamento. Um mapeamento do universo em uma escala sem precedentes. O Roman vai ficar em uma região do espaço localizada a 1.600.000 quilômetros da Terra. A viagem até lá deve durar 3 meses. Os cientistas esperam receber as primeiras imagens do telescópio ainda em 2026. Então, novo Hubble, o espacial Nancy Grace Roman, a nova realidade da ciência dos americanos no espaço sideral. Enquanto o Mano Novo está aqui no planeta Terra, trazendo o significado de frases e palavras em Portugal e no Brasil, Mano Novo.
1: Por cá nós chamamos de frentista.
0: Aqui, ó, que é o nobre frentista.
1: Em Portugal,
0: sim, Mano Novo.
1: Frentista chama-se de gasolineiro.
0: Mano. Olha, o gasolineiro.
1: O gasolineiro.
0: Eu abri um posto de gasolina, caralho. E contratei vários galos gasolineiros. Aqui é frentista. Um abraço a todos os amigos frentistas. Lá em Portugal é gasolineiro do caralho. Um abraço para todos vocês, ouvindo Forró Nativa, Comando Velho e Mano Novo.
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0: É muita ciência. É muito, muito assunto para tratar com vocês aqui. Muitas palestras no Forró Nativa. Mano Novo, você gosta muito de alface, né, Mano Novo?
1: Bastante.
0: É, rapaz, essa hortaliça aqui é muito bom. Óbvio, alface. Então, alface, toda salada, porque o alface, ele é plantado e colhido para ser consumido cru. Você não come alface cozido. Tem que ser cru, bem lavado, bem higienizado, né, bem protegido. É bom demais você comer um alface. Rapaz, eu mando com alface, com cebola, por exemplo, com tomate. É bom demais ao vinagrete. Agora, no futebol, um goleiro que tem, por exemplo, os braços curtos e engole muito frango, ele chama goleiro com mão de alface. Por que goleiro com mão de alface? Não faça isso, meu amigo. Gente, o alface está criando um problema. Mas está criando um problema seríssimo, sabe onde, Mano Novo? Nos Estados Unidos. Alface contaminado provoca milhares de casos de infecção intestinal nos Estados Unidos. Um grande surto de ciclosporiase nos Estados Unidos já acumulou mais de 27 mil casos de infecção intestinal, caracterizada por uma diarreia intensa. O cara come alface, em seguida tem uma diarreia danada de braba. É alface. As investigações das autoridades de saúde nos Estados Unidos apontam lotes de alface americana, chamada de iceberg, importados do México, como a principal fonte da transmissão de um parasita. Daqui a pouco eu falo, que parasita é esse que está dando dor de barriga em milhares e milhares de americanos? O caso é sério, a querida alface. Daqui a pouquinho, hein? Mas Mano Novo fala aqui de português de Portugal e português do Brasil, Mano Novo.
1: Impressão digital.
0: Aqui no Brasil, impressão digital. E em Portugal? E
1: por lá, em Portugal, é chamada de dada.
0: O cara vai na Secretaria da Segurança, vem aqui e dá uma dedada. Que é isso? Me dá uma dedada. Olha que eu dou a dedada. Mas não é a dedada de dedada, não. É a impressão digital. Então aqui é impressão digital, lá em Portugal, dedada.
1: Dedada.
0: Olha a dedada de Lampião no Forró Nativa, terça-feira, com Mano Velho e Mano Novo.

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1: Com todo amor, todo carinho. Esse fenômeno. Calypso, Joelma, Chimbinha.

0: Eita, todo mundo da região do Hortifruti Grangeiro, pessoal do Mercadão, pessoal aí dos mercados municipais, fornecedores, pessoal do Ceasa, pessoal do Mercado Cantareiro, pessoal da roça. Mano, velho, eu quero saber esse negócio da alface lá dos Estados Unidos, como é que é? Pois é, rapaz, então é uma alface importada do México, entendeu? E que uma grande rede de distribuição, de pelo menos em 27 estados americanos, e nesses 27 estados, esse alface está causando muita diarreia. Então fizeram o exame laboratorial e detectaram essa doença da alface. É causada pelo Cyclospora caitenensis. Cyclospora caitenensis é um protozoário microscópico que infecta o sistema digestivo. Olha que protozoário, vem junto com a folha da alface. E ele é resistente, rapaz. O Centro de Controle e Prevenção de Doenças registrou mais de 15 mil casos confirmados e cerca de 11 mil em investigação, afetando pelo menos 45 estados americanos. Duas mortes já foram associadas ao surto. A infecção provoca diarreia aquosa e intensa, cólicas estomacais, náuseas, fadiga, perda de apetite e perda de peso. Se não tratar com antibióticos corretos, os sintomas podem, por exemplo, durar semanas e até meses. A diarreia não acaba nem uma, nem três, nem semana, nem meses. Então já vamos combater o micróbio da alface americana, viu, Mano Novo? Fala de Portugal e fala do Brasil, Mano Novo. Não,
1: em Portugal, nós chamamos de maiô.
0: Ah, lá em Portugal é maiô. E aqui no Brasil?
1: E aqui, lá em Portugal...
0: Não, aqui no Brasil é maiô.
1: Aqui no Brasil,
0: no Brasil é maiô. E em Portugal?
1: Por lá em Portugal é fato de banho.
0: Fato de banho?
1: Fato de banho.
0: Olha, ela está de fato e de banho. Não, melhor maiô, né? Maiô, fato de banho. Não, melhor de maiô. Segura o maiô e não o fato de banho. Ouviu, meu amigo português? Tá gostando do Forró Nativa? É com Mano Velho e Mano Novo.
2: Oh!

0: A Nativa é tudo e muito mais. Jorge de Altinho, Vida Viola. 4h32, hora de Brasília. E você, meu amigo? Como é que tá o desempenho, hein? É, tá meio borocochô, é? Faz aquele primeiro tempo e fala, não dá mais, não dá mais. Aí já recorreu ao farmacêutico, ao amigo, aquela experiência, aquele experimento. Mas, ó, nada deu certo. Ah, tentou até aquele famoso azulzinho. 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

0: 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Emoção, vendaval de paixão, Dantas do Forró e Anastácia. Linda música aqui no nosso Forró Nativa dessa terça-feira. Já falta só isso. 17 para 5 da manhã no horário de Brasília. E o nosso zap tá como, hein? Tá lotado. Oi, Cléo, bom dia. A Cléo tá participando com a gente no 9198-409-6019. Tem mais gente chegando. É o Marcelo Marinho. Oi, Marcelo, bom dia.
1: Bom dia, bom dia.
0: Calma, Marcelo, sem correria.
1: Bom dia, galera nativa, bom dia. Marcelo de Itacoa de Setuba. Saindo para Indaiatuba para descarregar. Irmãos Marinhos aí na rodagem. Manda um abraço para a galera da Chapada Diamantina, Jussiape, Bahia. Tá com uma boa aí do Silvano Salles aí para nós aí. Valeu, bom dia.
0: Valeu, boa viagem aí no trecho, viu? Sempre com muita responsabilidade, respeitando os limites de velocidade e, lógico, usando o cinto de segurança, né? Oi, Edivan. O Edivan é o homem dos bolos. Maravilhoso. Tá falando aqui, ó. Bom dia, Forró Nativa. Toca pra nós a música Música Boa e Música Ruim, com Amazã. Já já a gente atende também pro Edivan Antoni, pra você que gosta do Amazã. Ô, mano novo, mano velho, que história é essa aí? Alface contaminada? Alface que deixa todo mundo no banheiro? Ah, meu Deus. Mas é fora do Brasil. É bom deixar claro, hein? Não tá acontecendo isso no Brasil, não é? Mano, velho, fala melhor essa história aí. E é difícil de matar o bicho, é?
2: E a alface americana, dando diarreia. Olha, gente, eu falei que está em... Os americanos, Estados Unidos, tem 50 estados. Essa fadiga aqui da diarreia está atingindo mais de 40 estados americanos. De acordo com especialistas da área de segurança de alimentos, o ciclospora apresenta um desafio biológico muito específico. O parasita possui uma parede celular espessa que o torna resistente ao cloro, ao vinagre, água sanitária, substâncias normalmente usadas para lavar verduras no dia a dia. Lá não está combatendo, tem que desenvolver um produto porque o bicho é danado desse protozoário. A única forma de matar o parasita nos alimentos é através do cozimento. Como a alface é consumida predominantemente crua, ela se torna um veículo ideal para o surto. A contaminação se espalhou nos Estados Unidos porque a alface foi processada no México e distribuída por grandes fornecedores de alimentos para redes de fast food e supermercados. Então, tenha cuidado. A alface tem que ser bem lavada, higienizada, para evitar justamente o protozoário da dor de barriga. Ouviu bem, Mano Novo? Ouvi. Vamos para Portugal. Vamos para o Brasil, Mano Novo.
3: Vamos para Portugal.
2: Diga.
3: Em Portugal, aqui no Brasil, chamamos de horário político.
2: Horário político, horário obrigatório do Tribunal Eleitoral.
3: Em Portugal, chama-se... Direito de antena.
2: Direito de antena.
3: Direito de antena.
2: Campanha eleitoral em Portugal, direito de antena. Aqui é horário eleitoral gratuito. Destaques aqui do Forró Nativa. Bom demais da terça-feira. Mano vai, Mano Novo do 22, Forró Nativa Brasil.

0: Um abraço. A minha querida Bahia.
1: Que... Ativa é tudo e muito mais. Alegria de Roberto e seus teclados. Estou apaixonado por você, por vocês, ouvinte nativa. 9198-409-6019 é o nosso zap. Oi, Fátima. Bom dia pra você participando com a gente.
2: Bom dia, André Costa, Mano Papis. Bom dia a toda a equipe da Nativa. É a Fátima aqui do Tatuapé, passando pra desejar uma terça-feira abençoada, pós-feriado, bora pra lida. André, por favor, se você puder, toca pra mim, Flávio Leandro, sou feliz. Obrigada, Deus te abençoe, muito sucesso pra você.
1: Pra todos nós. Beijo, Fátima. Oi, cabelo, é isso? Oi, cabelo, bom dia.
3: Bom dia, bom dia, bom dia, mano velho, mano novo. Tudo bem? Acabou a molezinha do feriado, hein? Agora partiu a luta, né? Vamos lá, o palco desse momento, Castelo Branco, Sorocaba. Alô!
1: Valeu, cabelo! Boa viagem aí, ó. Faltando 3 para 5 da manhã no horário de Brasília. E, ó, do outro lado do mundo também tem participação, não é? Isa, bom dia ou boa tarde já, direto do Japão.
4: E aí, mano velho, mano novo. Bom dia aí para vocês. Aqui nós estamos na tardezinha. Eu tô aqui trabalhando na fábrica e falando com vocês. Um grande abraço para vocês, tá? Fiquem com todos com Deus. Tchau.
1: Tchau.
4: Ei.
1: Beijo para vocês. Bom trabalho aí. Bom final de turno, então, né? Ó, daqui a pouquinho tem muito mais Mano Velho, Mano Novo. Ah, eles vão falar ainda para fechar esse bloco? Então vem, meninos. Vem, corre, corre, corre que dá tempo.
5: 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Estamos aqui nesta terça-feira no Forno Ativa. Olha, acabou o feriadão, hein, gente? Vamos para a luta, vamos para o trabalho. Ouvidos emprestados ao Forno Ativa com Mano Velho e Mano Novo, hein? E o Mano Novo está fazendo uma pesquisa hoje sobre o que se fala. Palavras e frases têm um sentido em português do Brasil e em português de Portugal, não é verdade, Mano Novo?
6: Isso, Mano Velho.
5: Liga aí outra aí, Mano Novo.
6: Jogo da velha.
5: O famoso jogo da velha.
6: É por cá no Brasil é jogo da velha.
5: Jogo da velha. E em Portugal?
6: Por lá em Portugal é jogo do galo.
5: Ah, o jogo do galo?
6: Jogo do galo.
5: O que é que tem a ver a velha com o galo?
6: Bem, não sei.
5: Aí é que tá. Aqui é jogo da velha, lá em português é jogo do galo.
6: Jogo do galo.
5: É jogo do galo. Olha aqui, falando do mundo animal, Mano Novo. Fala aqui do jacaré, Mano Novo. Olha aqui, pelo menos o jacaré é muito feliz na velhice. Porque todo mundo fala que a velhice, tudo encolhe, tudo padece, os ovos crescem, o homem padece, a mulher oferece, ele agradece e dá numa prece, aí se eu pudesse. Com o jacaré é diferente, Mano Novo. Quanto mais o jacaré fica velho, mas ele vai ficando sexualmente mais potente e mais fértil. Confirmado por informações científicas. Então eu vou ficar velho igual jacaré. Tanta potência. Com Max Power, é verdade. No Forró Nativa de terça-feira, com Mano Velho e Mano Novo.
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0: Alternativa é tudo e muito mais alegria de Flávio Leandro, feliz da vida. E a gente tá feliz demais com todo esse carinho de vocês, ó. São 5h17 no horário de Brasília. Mano velho, mano novo, vem, vem. Essa história do português de Portugal e do português aqui do nosso Brasil, olha, realmente deixa a gente meio confuso às vezes, hein?
1: Minha gente, viva a família brasileira! Todo mundo curtindo aqui o Forró da Ativa neste amanhecer de terça-feira, que é o dia 8 de setembro. É o mês da primavera, olha, a partir do dia 20, muda a paisagem, muda o tempo, muda o astral, os planejamentos para o final de ano. Todo mundo se prepara já para a reta de chegada do final do ano, hein? 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E o Manu falando, como se fala em Portugal e se fala no Brasil, português, Manu Novo.
2: Mamadeira.
1: Mamadeira.
2: Mamadeira em Portugal chama-se biberão, mano, velho.
1: Biberama?
2: Biberão.
1: Biberão, biberão. E aqui é mamadeira. E
2: aqui é mamadeira.
1: Toma mingau na mamadeira. Manu sempre tomava mingau na mamadeira. E a mamadeira era de vidro. Você pegava o mingau, tome mingau, mingau, mingau. Aliás, mano, tem uma pergunta pra fazer pra você. Quando você era criança, adolescente, tem alguma fruta, alguma verdura que você não gostava, mano novo?
2: Que eu não gostava?
1: É, por exemplo, você lembra se você gostava? Você gostava de cebola, cebolinha, gostava de jiló, gostava de quiabo, maxixe, gostava de oiti, gostava de saputi, ou você topava tudo, mano novo?
2: Topava tudo.
1: Você não tinha tempo que ir, não?
2: Não tinha tempo.
1: Você era igual Esmeril da França, comia tudo.
2: Comia tudo.
1: Comia tudo. Pois é, tem uma pesquisa, toda a família, se tem 4, 5 filhos, 3, tem sempre um que faz a diferença. Um que não come cebolinha de jeito nenhum. Então, quantas mães preparam a comida da família, mas tem um filho ou uma filha que é diferente, é separado. Não pode ter cebola, não pode ter alho, não pode ter, não, sabe, nada de verdura. Tem que ter couve, alface, cebola, repolho, tomate, não, rúcula, Deus me livre aqui. Porque muitas crianças e adolescentes não gostam. Tem um estudo mostrando que criança não gosta de verdura. Tradicionalmente, criança não gosta de verdura. Está confirmado que o gosto por vegetais só aparece com o tempo, à medida que ficamos mais crescidos. A gente vai ficando mais velho, aí começa a gostar de cebola, morder até alho, não é verdade? Dizem os cientistas que quem tem confirmação biológica, a necessidade de muita caloria impõe às crianças a preferência por alimentos ricos em carboidratos e gordura. Agora, quando criança adolescente vai no McDonald's, vixe, Nossa Senhora, é uma festa para comer um hambúrguer simples, um cheeseburger com um hambúrguer só, que ele vai botar ketchup, vai botar mostarda, vai fazer aquele, né, batata frita, aquela, entendeu? E se é, por exemplo, um x-salada, então se é um burger grande, gigantesco, 3 andares, sorvete, doce, chocolate, torta de chocolate, as crianças e adolescentes se patufam, adoram, é da idade. E lá pra frente é que, olha, puxa vida, mas ninguém vai tirar isso das crianças. McDonald's para criança, os olhos arregados e, ai, agora estou no paraíso da gordura, do carboidrato, da vitamina, da obesidade, vai desse jeito, ainda Coca-Cola, Coca-Cola, suco, sorvete, milkshake, ai, banana splits, banana bowl, mano novo, será que em Portugal é desse jeito, mano novo?
2: Em Portugal? Lá, aqui é pimenta.
1: Aqui é pimenta, em Portugal, mano novo?
2: É piripiri.
1: Piripiri?
2: Piripiri.
1: Olha, você chega lá em Portugal, tem piripiri, entendeu? Piripiri é a cidade do Piauí. Eu vou para Piripiri. Eu vou, por exemplo, o Jorge Mauro, nosso grande amigo locutor Camarão, ele é da cidade do Piauí, chamada Piripiri. E tem uma cidade na Bahia também chamada Piripiri. Então, em Portugal, Piripiri é pimenta.
2: Pimenta.
1: Pimenta de bico, pimenta malagueta. Eu não vi couro tão duro como o couro de vaqueta. Destaque do Forró Nativa nesta terça-feira com Mano Velho e Mano Novo.
3: Essa foi porreta.
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0: de Amazã, no Zap. E é no Zap que você tá online com a gente. Oi, Lúcia, bom dia pra você. A Vânia, a Maria Damiana, Ivonete, a Marieta também tá acompanhando o nosso forró. E já já tem a previsão do tempo com Dona Mariquinha. Vamos trabalhar que terça-feira acabou o feriado, hein? Acabou!
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1: Bora saber como é que fica essa terça-feira em Dona Mariquinha, na região sudeste do Brasil. Risco de temporais nas áreas do Triângulo Mineiro, norte de São Paulo e noroeste de Minas Gerais. Tem risco de chuva forte e temporais. Em São Paulo, o dia vai ficar nublado, viu? Possibilidade de garoa e chuva isolada. Termômetros variando entre 12 e 20 graus. No Rio de Janeiro, muitas nuvens com chuva isolada e temperaturas entre 14 e 25 graus. Passando pelo centro-oeste brasileiro, Mato Grosso do Sul segue aí com a umidade do ar baixa em 20%. Tem que tomar cuidado com a saúde. No Nordeste, tem predomínio de sol, tempo firme e o calor continua na maior parte da região. Dando um pulinho também pelo norte brasileiro, que tem pancadas de chuva e calor nesta terça-feira, aí depois do feriadão. As instabilidades diminuíram, mas ainda provocam pancadas moderadas a fortes no Amazonas, Tocantins, Pará e Roraima. E atenção, hein? Norte do Amazonas, há risco de temporais. Dona Mariquinha, volta amanhã. E ó, tem que acertar a previsão, porque senão fica entre tapas e beijos. É, não dá, né? Pessoal puxou a orelha, hein?

0: 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Calypso, entre tapas e beijos. Faltando 15 para 6 da manhã, horário de Brasília. E ó, entre tapas e beijos não dá, hein? Tem que ser só amor. Tem que ser aquele momento a dois maravilhoso. 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
0: Ah, coisa boa é namorar e ouvir o Forró Nativa. Mas a gente vai fechando por aqui o programa. Volta amanhã, quarta-feira, às 2 da manhã. Bora levantar voo aí, mano velho, mano novo. Nosso Douglas DC3 já tá prontíssimo na pista. Então, até amanhã de manhã. Já já tem Jones Mendes no Coração Sertanejo, Dona Guga. Ih, tá todo mundo aí animado pra deixar essa terça-feira incrível.
1: Eita, gente boa do Brasil. Olha, mano, tô chegando a hora de da gente ir embora, mano. Tá acabando o Forró Nativo de terça-feira. Rapaz, como o tempo passou depressa, na verdade. É demais, demais, demais aqui. Mas eu falo pra você, Mano Novo, que a semana passada eu tive a emoção e a alegria de conversar com Cecel, grande Cecel. Lembra da Cecel, né?
3: Cecel,
1: esposa, viúva do grande compositor Antônio Barros. Antônio Barros e Cecel. O Antônio Barros conheceu Cecel e foram parar no Rio de Janeiro, aí por 1958, mais ou menos aqui. Então, Antônio Barros foi compositor de músicas de Luiz Gonzaga, Zé Gonzaga, Dominguinhos, Trio Nordestinos, Trio do Nordeste, Ney Mato Grosso, Zé Ramalho, Marcel Melo, nem tem um monstro sagrado. Infelizmente, nós perdemos o Antônio Barros há pouco tempo. E a viúva Cecel, que mora da Paraíba de João Pessoa, a gente não se via há muito tempo, a gente é muito amigo de longa data passada, convivemos muito, né? E então a gente sempre lembrando

0: Lembra? Ô mano velho, ô mano novo, nas quebradas do sertão, tem forró para o povo. É um presente de Antônio Barros Cecel. Eles gravaram uma música levando o Cecel para a feira para comprar macaxeira, farinha e feijão, levar para a família nas quebradas do sertão. Ô mano velho, ô mano novo, nas quebradas do sertão. É um obrigado, Cecel. Obrigado, Antônio Barros. Em breve ela vai gravar aqui umas mensagens para os ouvintes do Forró Nativa. Mas lembrando, mano novo, lembrando de Antônio Barros Cecel, o cara, mano novo, mano velho. 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Uma nova saideira de português de Portugal e português do Brasil, mano novo.
1: Em Portugal chama-se peruca.
0: Ah, em Portugal é peruca? Ou aqui no Brasil?
1: Aliás, aqui no Brasil.
0: Aqui no Brasil é peruca. Em Portugal, peruca, mano novo.
1: Em Portugal é capachinho.
0: Ah, o capachinho.
1: Capachinho.
0: Eu botei um capachinho no cucuruto da minha cabeça.
1: Isso.
0: Pronto, então aqui é peruca, ela é capachinho.
1: Exatamente.
0: O nosso avião Douglas DC-3 já está girando os motores a pistão, comandando. Copiloto, radiotelegrafista, olha aqui, mecânico de bordo, mecânico de voo e ainda os comissários, 28 lugares esperando. Mano vai, mandou a oração do Padre Padre Cício, Jones Mendes com o coração sertanejo, e a gente vai embora, né, mano novo?
1: Vamos nessa!
0: Até amanhã!
1: Bye, bye!
0: Galera do querido e amado Brasil!
1: Bye, bye!
0: Zil, zil, zil!
2: Mano velho, dizem que o Padre Cícero é um santo e tem poder.
3: É isso mesmo, mano novo. E se a voz do povo é a voz de Deus, só nos resta dizer: viva o santo do sertão!
2: Viva!
3: O Padre Cícero foi tão querido no sertão nordestino que o povo criou a sua oração. A oração para ser rezada antes do agricultor sair de casa para a lida diária.
2: Vamos rezar, mano velho?
3: Vamos sim, mano novo, ao som do maestro César do acordeão.
2: Pelas lágrimas divinais, livrai-me dos invejosos e das mãos dos criminosos e dos laços dos satanás.
3: Para botá-los para trás, Deus na frente, paz na guia. Ó Santa Virgem Maria, quando vem rompendo a aurora, iluminai-me na hora que vem clareando o dia.
2: Levanto-me e entrego-me a Deus e a Virgem Maria.
3: Para com as espadas de São Jorge estar armado, com o leite da Virgem Maria amamentado.
2: Para que meus braços não sejam fracos, nem meu sangue derramado pelas mãos do inimigo.
3: Quero ficar livre de todos os perigos em minha casa, junto com a minha querida família.
2: Em nome de suas cinco chagas, Jesus Cristo de Nazaré, atenda os meus rogos e me livre de todos os males.
3: Amém.

0: Ué, já acabou.
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0: nosso coraçãozão sertanejo da Nativa. Da sua manhã, linda, maravilhosa de terça-feira. Bom dia, meu povo! Bom dia, André! Cadê o André? Cadê Mano Fábio?
1: Tô aqui!
0: Você fala bom dia e vai embora.
1: Fiquei.
0: Quer ir pra charadinha.
1: Fico.
0: Por que é que o cantor canta com a mão na orelha? Sabe o Zé Rico?
1: Uhum, sim.
0: Então por que o Zé Rico canta com a mão na orelha?
1: É uma superstição, eu acho.
0: Não. É outra coisa. Vai mais uma vez, mais uma chance.
1: Pra se ouvir melhor.
0: Não! Acabou, chega de chance. É, teve suas oportunidades. Não vai ganhar o presentão que nós temos pra dar aqui hoje. Você perdeu a chance de ter um fone de ouvido daqueles, ó. Bluetooth.
1: Sem fio.
0: Sem fio, pra conecta cá, no celular, então tá.
1: Poxa.
0: Tchau.
1: Tchau.
0: Alguém sabe por que o cantor canta com a mão na orelha? 9198-409-6019. Você vai dar o seu palpite, dar sua opinião, sua resposta. Lembrando, este não é um programa sério. 9198-409-6019. Por que o cantor canta com a mão na orelha? Não esquece de mandar uma piadinha, de dar bom dia, dizer como é que você tá, se inscrever no Festival da Air Fryer da Nativa e muito mais.

0: Ativa e a hora 6:06. Bom dia, meu povo.
1: Bom dia pra você também, amigo.
0: Esqueci da senhora. Bom dia, dona Guga. Tudo bom? 6:06, horário de Brasília. Vamos, povo.

0: Nativa é muito mais. Moda sertaneja, Roberta Miranda, Chitãozinho Chororó, Majestade o Sabiá. 6h14, em ponto, horário de Brasília. Dona Guga, diga.
1: Vamos que a galera tá louca pra falar nessa terça-feira linda e maravilhosa.
0: Sério mesmo? Então bora falar, povo lindo, maravilhoso, na terça-feira linda e maravilhosa. Valendo! Fone de ouvido Bluetooth. Tecnologia, você viu aquele foninho pra você fazer sua caminhadinha, escutar na ativinha. Oh, que delícia!
2: Pra todos os problemas, esses
0: venha pra charada, venha.
2: Usar o bom senso, agir com cor.
0: Por que, que o cantor canta com a mão na orelha? Quero ver você falar essa. Messias, bom dia, companheiro.
3: Bom dia, Jones, bom dia, Nativa. O cantor canta com a mão na orelha pra ele escutar a voz.
0: Errou!

0: Entrevista Valdemir.
1: A resposta da charadinha de hoje é pra a orelha não cair no chão.
0: Que isso?
2: Botei um carro de segundo.
0: Tá solto, ela? Andava muito, era uma... Claudeval.
1: É pra música não entrar nos ouvidos.
2: Bate de frente com o
0: meu. Uai, como é que é isso? Tem que entrar no ouvido a música. Como é que canta? Uma voz feminina no ar, que é mais inteligente. Verônica!
3: É pra ouvir melhor a própria voz.
0: Errou! Tá ruim, mas tá bom. Alberto!
4: A resposta da charadinha de hoje é pra cantar afinado.
0: Não. Era a final do Brasileiro. Maria.
5: Fica com medo de entrar mosquito.
0: É, vocês estão demais. Volta aí.
4: Seria pra ele não ouvir a voz dele, Johnny?
0: Não. Nada. Não.
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0: 9198-409-6019. Por que é que o cantor canta com a mão na orelha? Marcos.
6: O cantor canta com a mão na orelha pra ele não ficar com frio.
0: Vai te contar. Vocês são demais.

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2: Ativa 6h27, horário de Brasília, dona Guga, vamos.
3: Vamos dar risada com a amiga Lucilene.
2: Diga, Lucilene.
4: Você sabe por que que o Adão não tinha sogra?
2: Por que o Adão não tinha sogra? Não sei por quê.
4: Porque ele morava no paraíso.
2: Eu ia falar uma bobagem. Porque a semente já tá lá dando uma...

0: voz, Michel Teló, cantando no coração sertanejo, Dona Guga.
1: O povo tá quebrando a cabeça com o enigma de hoje.
0: Nem enigma não, menino. É cheiradinha, mulher. Oh. Enigma foi ontem. Ontem, pleno feriado, a gente pegou pesado, eu reconheço. A de ontem era brava.
2: Toda vez que a gente briga, ela diz que vai.
0: Mas hoje não. Hoje a pergunta é, por que o cantor canta com a mão na orelha?
3: Pra ele poder repercutir a acústica da voz dele.
0: Errou! Né, estamos? José Irã.
4: Pra ele ouvir melhor, Jones.
0: Tá muito fácil. Tá muito fácil.
4: Irineu, você não sabe nem eu.
2: De repente ela volta toda cheia de alegria.
0: Ângela.
5: O cantor canta com a mão na orelha porque ele não pode tirar nem a mão e nem a orelha pra cantar.
2: Lá pra dentro e pra cama a gente vai. E depois de tanto logo.
0: É quase.
2: Aí eu bebo, aí eu bebo.
0: Acabou? Só isso? É preguiça ou vocês não querem participar? O fone de ouvido Bluetooth não é um prêmio legal, é isso?
2: Depois de uma semana em casa, quero um trenzinho diferente.
0: Já foi melhor isso aqui, rapaz.

0: da trama. Zé Carlos.
1: É porque ele mesmo não aguenta ouvir ele cantando.
0: Fala assim não, pai. Não é bem isso não. Boa. Por que é que o cantor canta com a mão na orelha? Não aguenta se ouvir.

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32: Ai, ai, ai. Quem aguenta esse rapaz?
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Nativa, bom dia, 9 minutos faltando para 7, bom dia. Quase metade dos alunos brasileiros usa robôs para inteligência artificial para fazer tarefas escolares. O índice é acima da média de 46% dos países que faziam parte da União Europeia.

0: Carativa é muito mais. César e Paulinho, seu amor ainda é tudo. Fala, Vanderlei.
1: Opa, Jones, bom dia, bom dia, bom dia, Nativa.
0: Tudo bem aí?
1: Graças a Deus, bem, a gente continua a semana.
0: Na força. Do Up for Men. Que produto, hein, rapaz?
1: Às vezes as pessoas vão ouvindo, vão deixando, vai vivendo a vida, vai protelando.
0: Empurrando com a barriga.
1: Não dá conta, acaba priorizando tanta coisa, né, tanta preocupação.
0: Pois é.
1: Mas é assim, a pessoa que não cuida da alimentação, não faz uma atividade, você que descuida, você acaba engordando. O homem come aquela barriguinha de chope, a mulher fica acima do peso.
0: É.
1: A pessoa que não faz atividade física, ela vai perdendo a resistência, a força, a musculatura. É visível, né? E isso também tem a ver na parte sexual.
0: Entendi.
1: Por quê?
0: Por quê?
1: Porque a gente tem músculo, a gente tem nervos e as veias do órgão sexual masculino, elas são mais finas do que as veias do coração.
0: Entendi.
1: Com o tempo, colesterol alto, sedentarismo, uma série de fatores, essa rotina estressante, o homem começa a perder a virilidade. É a capacidade de você iniciar e terminar.
0: Circulação que não vai, né?
1: Circulação, não vai sangue. As veias já são fininhas. Não vai sangue suficiente. Sabe pela manhã, que é muito comum entre os homens, pela manhã,
0: sim,
1: o homem já acordar, posição de sentido?
0: Feliz.
1: Feliz, né? Aquela coisa já. Há quanto tempo que isso não acontece com você? Ou então, quando acontece, aquela coisa que 3 minutos já acabou, passou, foi assim, um cometa. Por isso que foi criada essa fórmula, diferente desses comprimidinhos de farmácia, que não vai afetar o coração,
0: tá,
1: não vai causar efeito da sua medicação, cortar o efeito da sua medicação, você que toma medicação de uso contínuo. Ele estimula a produção de um hormônio vital, que é a testosterona.
0: Certo.
1: Ele tem ação, ele libera o ácido nítrico, é como se fosse um gás, para aumentar as veias, as artérias, circular mais sangue, sem acelerar.

0: o seu coração.
1: Entendi.
0: É impressionante essa ação. E aí você começa a ter mais atividade sexual, a durar mais, porque você vai estimulando esses órgãos. 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

0: cara. Tiver muito mais. Bruno e Marrone, a Dama de Vermelho, derradeira canção. É hora, dona Guga.
1: Hora de dar prêmio, amigo.
0: Então vamos
1: bora.
0: Dar... Bora. Fone de ouvido Bluetooth nativa. Atenção. Por que que o cantor canta com a mão na orelha, Antônio?
2: Se ele colocar a mão na boca, aí a voz não vai sair de olhos nem...
0: Entendi. Antônio Wilson Belbusso ganha a... fone de ouvido da Nativa. Parabéns, Antônio. O Wilson Belbusso venha buscar, meu amigo. Acabou. Amanhã tem mais. Eu tô te convidando pro Jogo das Balinhas.

0: A Nativa é tudo e muito mais. Música bonita, ouvimos Ana Castela, Minha Herança. Bom dia, 7:08. Daqui a pouquinho eu te convido pro jogo das bolinhas. Bolinha laranja, bolinha marrom, bolinha cinza, bolinha dourada. É bolinha que não acaba mais. Bolinha preta. Valendo bolsa transversal personalizada. Bonita, hein? O presentão de hoje é bolsa transversal personalizada. Inscrições aqui no Zap 9198-409-6019. 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

0: Ativa é muito mais, Henrique e Juliano, devia ser proibido. 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
0: 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Você soube primeiro que todo mundo, ó, já notou, privilégio, né?

0: Nativa, bom dia!
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0: A vida é feita de presença. Em um mundo cada vez mais digital, o verdadeiro luxo é o olho no olho. É sentar à mesa sem pressa, desarmar as defesas e permitir-se uma conversa sincera com o celular virado para baixo. Viver de verdade é compartilhar não apenas as vitórias, mas também os dias cinzentos. Quando nos olhamos nos olhos, validamos a existência do outro. A sinceridade cura, aproxima e dá sentido à nossa vida, à nossa jornada. Então não adie aquele café, não guarde o abraço, não economize o "estou aqui por você". A importância da vida está nos laços reais que decidimos construir hoje, agora.

0: Bom dia, meu bem. Tudo bem? Tudo certo aí?
1: Sim!
0: Estamos aqui. Daqui a pouquinho, presentão especial Bolsa Transversal Chique. Exclusiva da Nativa. Você quer ganhar?
1: Sim!
0: Então vem no Jogo das Bolinhas.
2: Bom dia, Nativa. Jones, eu quero brincar com você no Jogo das Bolinhas. Me liga, eu vou ficar esperando.
0: Se inscreveu, Marisa? 9198-409-6019. Dá tempo ainda. Corra!

Ativa, bom dia, 7h32, setembro deve ter novas massas de ar frio, maior atuação de ciclones extratropicais no Brasil. Previsão indica queda nas temperaturas e possibilidade de chuva em diferentes regiões do país ao longo do mês de setembro.

Ela tiver muito mais. Danilo e Davi, não mexe nas minhas gavetas. Oi, Bruna. Bom dia, Raimundo. Tudo bom, Simone? Diogo, Rosemary, bom dia a todo mundo. Já, jogo das bolinhas. Sua participação ao vivo aqui para ganhar presente.

0: na nossa Air Fryer. Uma Air Fryer de presente na sexta-feira.
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0: Fala galera da Nativa, aqui é o Wagner e eu fui sorteado com uma linda caixa de som da Polibox. Obrigado Nativa, a Nativa é tudo e muito mais.
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2: Bora! Combinações do cofre para esta terça, direita 20, direita 74, direita 51, aí que boa ideia! De novo, direita 20, direita 74, direita de novo 51. Muito boa sorte no cofre hoje, tá? Tudo de bom.
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0: están ahora.
1: Jogo das Bolinhas.
0: Oi, Vanilda, bom dia.
2: Oi, John, bom dia.
0: Seja bem-vinda ao Jogo das Bolinhas. Você está preparada?
2: Obrigada, tô mais ou menos.
0: Tô mais ou menos. Bolsa da Nativa transversal, maravilhosa. Dá pra carregar um bocado de coisa, é linda, da Nativa. É pra você, bora ganhar?
2: Vamos lá.
0: São várias bolinhas, escolha uma. Tem laranja, tem marrom, tem dourada, tem cinza e tem preta. Qual bolinha você...
2: A dourada.
0: O povo só escolhe dourado.
2: Ah, é?
1: Bolinha dourada.
3: Continue cantando.
0: Continue cantando, tá?
2: Tá, tá.
0: A música começa, para, você continua de onde parou, beleza?
2: Beleza, Jones.
0: Tá pronta?
2: Tá. Tô pronta.
0: Boa sorte, então, Ivanil.
2: Obrigada.

0: Não sei. Não sei.
1: Vou colocar de novo. Vou colocar mais uma vez para dar mais uma oportunidade. Respire e preste atenção na letra. Vamos lá.

0: Não, não sei. Sinceramente, tô nervosa, não sei de onde vai, meu Deus. Você colocou mais difícil, Jones.
1: Eu não sei muito, todo mundo canta a música. O Brasil inteiro tá cantando essa música, menina.
0: Eu canto. Todos os dias que toca ela, eu canto, mas agora eu não acertei. Dá uma segunda chance aí. Coloca outra.

0: Duvido. Alô, Vanderlei.
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1: Aquele sono profundo que você acorda, corpo leve. Sabe quando você acorda assim, já pronto, pronta? 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

0: Ele falou, um problema no ombro, ele trabalhava com público feminino, fazia muita escova. E ele falou assim, você mexe muito essa articulação. O magnésio ajuda? É excelente, porque ele tem uma ação anti-inflamatória, ele tem mais de 300 reações, ele funciona como um condutor, um ímã. Ele absorve tudo que o seu corpo necessita e ele vai distribuindo. Tá faltando cálcio? Ele vai levar. Tá faltando potássio? Tá faltando o quê? Zinco, selênio, ferro? Por isso que é importante, ele devolve o equilíbrio à saúde mental, à saúde física e à saúde mental. Porque quando a gente fala em saúde mental, é a estafa, a memória falhando, a falta de foco, de concentração. Por isso que é importante esse magnésio. 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

Ativa, 8:03, a Caixa Econômica oferece agora aos clientes pessoa física e parcelamento de transferências e pagamentos feitos por Pix. 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

0: A Nativa é muito mais. Nando Moreno, Rio Negro e Sônia Moraes.
1: Ela gosta demais do chapeludo.
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0: costela suína. Quem estava com a gente mais cedo na internet acompanhou, já tem privilégio estar ali ouvindo a gente pela internet durante o horário político. Então já notou, você que chegou por aqui agora, costela suína. 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
4: Bora! Combinações do cofre para esta terça. Direita 20. Direita 74. Direita 51, aí que boa ideia! De novo, direita 20. Direita 74. Direita de novo. 50.

0: Já vou adivinhar.
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0: Estamos indo. Ó, tem novidade aqui na programação nativa hoje. Tem muita coisa nova hoje, hein? Por exemplo, o prêmio de hoje. 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Vou te dar uma sessão de depilação, mais sessão de drenagem linfática. É o combo Slim e Laser. 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Vamos hoje para Vila Maria, Vila Sabrina, Vila Medeiros, Vila Gustavo, Jardim Japão, Jardim Brasil, Zona Norte. Se você está num desses pedaços, se você mora na região, trabalha ou está de passagem, por favor, 9198-409-6019. Não demore a passar o seu endereço, a sua localização. Vila Sabrina, Vila Maria, Vila Medeiros, Vila Gustavo, Jardim Japão, Jardim Brasil. Estamos aqui aguardando. Bora ganhar. Bom dia.

0: Nativa 818, bom dia!
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0: 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Diego Vitor Hugo na música da semana, Moça Pra Casa. Música da semana valendo R$500 à noite no sorteio. Programa Nativa entrando no grupo Quentão no Bolsão. Participe, boa sorte. Vila Maria, Vila Sabrina, alô Vila Medeiros, bom dia Vila Gustavo, tudo bom Jardim Japão? Oi Jardim Brasil, uma linda camiseta de presente, tô levando em casa, mas o combo Slim e Laser, sessão de depilação, a laser e drenagem linfática na Slim Center, ali no Tatuapé. Quer ganhar? Passe logo esse endereço, menina. Vai logo, mulher! 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E aí vai tocar a música do Roberto, te ligo no final da hora. 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
0: 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O site de empregos Trabalha Brasil está com uma oportunidade para trabalhar como estoquista em regime CLT, carteira assinada. Para saber mais sobre essa vaga, acesse trabalhabrasil.com.br. Trabalhabrasil.com.br. Eu já sabe, né? Dia de rei. Te ligo no final da hora.
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6: 8h29, bom dia!

0: 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Chitãozinho e Chororó na manhã feliz da Nativa. Feliz e com R$600 pra te dar agora. Vamos lá. É o cofrão da Nativa no ar. É o cofrão.
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0: Deu nem chance. Direto na caixa. Eunice da Silva Araújo. Eunice é de Santo Amaro. Será que a gente liga de novo? Liga, né? Liga. Eunice da Silva Araújo. Vamos ligar.
1: Uma... Deixa sua mensagem na caixa postal.
0: Ah. Tá desligadão direto esse celular, viu, Eunice? Viu, Eunice?

0: Arativa é muito mais. Mari Fernandes, telefone sem fio. Daqui a pouquinho tem uma participação ao vivo pra você ganhar o camarote. Dia de Rei Nativo, show do Roberto Carlos no Juventus. Vamos dar o melhor lugar da festa, um camarote ali pra você assistir o show com mais uma acompanhante. Calma aí, que daqui a pouquinho a gente conversa. Se inscreva, 9198-409-6019. Tiago Rocha. Bom dia, Tiago!
1: Bom dia, seu Jones! Bom dia pra você, bom dia pra todo mundo que tá ouvindo a Nativa nessa terça-feira. Olha, vamos falar da boiadeira Ana Castela, viu? Tão dizendo que ela tá tomando anabolizante.
0: Quem?
1: Ela se pronunciou e eu trago os detalhes já já, peraí.
0: Tá tomando o quê? É o que tá falando aí?
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0: Vamos lá?
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0: Ana Castela, você falou o que tá usando o quê, mano?
2: Pois é, seu Jones, todo mundo falando que a boiadeira Ana Castela tá usando o anabolizante, a famosa bomba. É? Mas olha, a própria Ana Castela veio a público e se pronunciou. Falou que o negócio dela é muito treino e alimentação regrada. Que segundo a própria Ana Castela, se ela tomasse anabolizante, mudaria a voz. E isso é prejudicial para ela, já que Ana Castela utiliza a voz como instrumento de trabalho. Então, ó, se alguém falar que Ana Castela tá tomando bomba, não passa de fake news, viu, seu Jones?
0: Sim, senhor.
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0: Vamos falar de Roberto Carlos. Daqui a pouquinho eu te ligo, tá? Para você participar ao vivo e ganhar um camarote. Está no camarote do Reino Show do Juventus. Isso é muito Nativa. Então se prepare porque eu vou te ligar.

0: cara. Tiver muito mais, Simone Mendes.
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0: Dia de Rei Nativa. O ouvinte com acompanhante vão assistir o show do Roberto Carlos. Dia 19, sábado, no Juventus Live Hall. Nome na lista pra curtir essa festa incrível. Deixa eu ver quem tá aqui. Alô, Tatiana, bom dia!
3: Bom dia, Johnny!
0: Tá tudo bem?
3: Melhor agora falando com vocês.
0: Não fique nervosa. Estamos ao vivo.
3: Na...
0: Vou fazer uma pergunta. Se você acertar, te dou o dia de rei, tá?
3: Obrigada, Johnny. Você pode perguntar.
0: Você já foi alguma vez no show do Roberto Carlos?
3: Não, primeira vez.
0: Nunca foi?
3: Nunca.
0: E ainda vai ficar num camarote, com direito a bebida à vontade, ali num lugar bem bonito, é isso?
3: Aí sim é dia de rei, né? De rainha, no caso, né?
0: Dia de rainha, no caso. Ah, você ouviu a música do Roberto que eu toquei?
3: Ouvi.
0: Vou fazer uma pergunta, é uma vez só.
3: Tá bom.
0: Acertou, ganhou. Não acertou, fica pra próxima.
3: Pode perguntar.
0: Qual o nome da música do Roberto que a gente tocou agora há pouco?
3: Amada Amante. Aê! Obrigada, Johnny. Obrigada.
0: Eu que agradeço, parabéns, hein?
3: Ai, que alegria, comecei o dia ótimo.
0: Começou. Tenha uma boa semana e até o dia do show, Tati.
3: Obrigada, boa semana pra você também, beijo.
0: Amém. Amanhã tem mais Dia de Rei.
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0: O pavilhão da CEAGESP atingido por um incêndio no último sábado continua interditado. Mais de 100 comerciantes foram afetados e estão improvisando espaços para continuar as vendas. A CEAGESP estuda uma estrutura provisória para eles. Hoje é o último dia das inscrições para o vestibular da Unicamp. A taxa é de R$ 230 e os interessados devem se inscrever até às 17 horas pelo site conveste.unicamp.br. Ontem, São Paulo teve a tarde mais fria para setembro desde 2000. Segundo a Defesa Civil, foram registrados 13,6 graus na capital. A previsão para hoje é de máxima de 19. Céu nublado o dia todo, mas não há previsão de chuva.
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0: bem.
1: Bom dia, Nativa!
0: Bom dia, Daniela!
2: Bom dia, Johnny. Eu sou a Daniela da Vila Maria. E eu ganhei o voucher da 6 Vicente e a camiseta. Estou muito emocionada, muito obrigado. E agora eu vou ficar gata. Obrigada, Johnny.
0: Agora vai ficar gata. Tenha um bom senso de escutar a opinião das pessoas, mas mantenha a certeza de viver acordado com as suas escolhas.

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0: Juan e Leandro.
1: Foi vingança.
0: Danilo e Davi, fofoca do ano. Ô, GG?
2: Ô, Jones!
0: Qual é a fofoca do ano?
2: Ah, tem um monte, hein? Daqui a pouquinho o Thiagão vai chegar por aí contando todas.
0: São várias do ano.
2: São várias. Agora, você sabe que quando tem uma fofoca assim de um homem, né? Que não tá chegando junto, que não tá comparecendo...
0: Espalha,
2: e,
0: né?
2: É. E o homem fica morrendo de vergonha, porque o homem tem essa coisa, né, Jones? Ah, eu sou o cara.
0: É a honra.
2: Eu tenho que ser o cara. É a honra dele que tá sendo afetada.
0: É a honra que tá sendo afetada.
2: É, mas ainda bem que existe o Up For Men.
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2: Chegou pra ficar, por quê?
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0: 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Pra fazer um bocado de coisa, né?
2: 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O estresse, aquele cansaço excessivo, peso nos ombros no final do dia. 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O casamento vai esfriando, o namoro vai acabando, porque o sexo é fundamental. 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
0: Uhum.
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2: bacana,
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0: Tchau, GG!
2: Tchau, Jones!

0: Ela tiver muito mais. Ed Brito Samuel, toda mulher. 9h22, você tá bem? Bom dia. Vocês estão sabendo que a Simaria vai voltar? O show é no próximo sábado. E a Nativa é a rádio oficial da volta da Simaria aos palcos. Quer ganhar um par de ingressos? Fique aqui que na live eu te dou esse presente.
1: Tamo junto.
0: Oportunidade para você que está buscando emprego, preste bem atenção, o site Trabalha Brasil está com oportunidade para trabalhar como estoquista em regime CLT. Para saber mais, acesse trabalhabrasil.com.br. Trabalhabrasil.com.br. A live é no Instagram, tá? @nativa. Colhe aí.
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7: 9:30, bom dia.
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0: Para tiver muito mais alegria de Natan, Zé Vaqueiro. Aproveita que eu tô obrigado. Tô não, brincadeira, eu tô de bom humor. Vou ligar pra você ganhar dinheiro no cofre. R$600. Primeira ligação mais cedo não deu certo, deu direto caixa. Vamos ver essa segunda, né? Bora ver esta segunda ligação.
1: Grave seu recado agora.
0: Que mané, grave seu recado agora. Que Não. Tentar mais uma vez. Vamos lá.
1: Grave seu recado agora. Ah.
0: Marcos Thiago Rodrigues da Moca. Também não deu.
2: Acumulou!
0: Agora só amanhã. 700. Amanhã.

0: Mais febre que a uma mil adjetivos. Daqui a pouquinho tem live sorteando ingressos. Aliás, já tá tendo live sorteando ingressos no nosso Instagram para ver a volta da Simaria aos palcos no sábado Vibra São Paulo, dia 12 agora. Bora, arroba nativa no Instagram, Thiago Rocha.
1: Tô de volta, seu Jones, pra gente falar sobre o pai de um cantor sertanejo, famoso, viu? Cantor que toca muito aqui na Nativa. Acabou sendo atropelado pela própria caminhonete. Eu trago todos os detalhes e conto essa história já já, peraí.
0: Rapaz, será que é pai de Felipe Araújo? Rapaz.
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0: O carro andando sozinho, então pior.
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0: Saúde pra João, saúde pra Felipe Araújo, filhão, saúde pra todo mundo.

0: Para tiver muito mais amor, amor dos outros. Henrique e Juliano.
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0: Valendo camiseta e ingresso pro show A Volta da Simária. Simária volta aos palcos no dia 12, sábado, na Vibra São Paulo. E adivinha qual é a rádio oficial? Nativa. Adriano Batista da Silva Morumbi participou aqui da live.

0: Adriano Batista, Morumbi. Acaba de ganhar ingressos pra volta de Simária, coleguinha. Você vai de slime.
1: Quase saiu um dia aí, hein? Bom dia, mundo! Bom dia, Jones! É claro que eu quero ver Simária cantando todas.
0: Ó, tem sorteio aqui na rádio, tem sorteio ingresso. Também no Instagram de ingressos.
1: Nossa!
0: E tem uma novidade que eu posso contar só daqui a pouco.
1: É rádio exclusiva, né?
0: É rádio oficial.
1: Ah, coleguinha de verdade.
0: Coleguinha.
1: Aê.
0: Adriano, seu nome não tá na lista, não. Você tem que retirar os ingressos no Central Plaza Shopping até sábado, dia do show, junto com a camiseta. Tamo aqui.
1: Porque aqui é nativa, meu bem.
2: Aqui é nativa. Uhul.
0: Aqui é nativa.
1: Melhor show.
0: Bora.
1: Vamos.
0: Gislaine pronta.
1: Trouxe roupa, trouxe bolo, trouxe tudo. Tô com roupa de aniversário.
0: Parabéns. Opa. Tem roupa, é?
1: Oxi.

0: Mundial da Alfabetização. Dia Internacional do Jornalista. Dia Mundial do Fisioterapeuta.
1: Parabéns a todos esses profissionais e que todos sejam alfabetizados, sem enganação, de verdade, né?
0: Leandra Leal, 44 anos de muitas novelas. Crave a Rosa, ela era Bianca.
1: Incrível, e em Coração Acelerado, ela era Maldosa Zilá.
0: 44 pra essa menina, mas já...
1: Bonita, né?
0: Daniela Hipólito.
1: Maravilhosa.
0: Ginasta, participou do BBB. 42 anos pra Daniela Hipólito, irmão de Diego Hipólito.
1: Parabéns, eu gosto muito dela.
0: E dele não?
1: Também.
0: Ele tá no circo.
1: Queria ter a elasticidade dela.
0: Queria nascer com isso, né? Leonice Pessotti de Favre, Guarulhos. Edmário Teles dos Anjos, Jardim Jaqueline. Valdenice dos Santos, Osasco, também fazendo aniversário hoje.
1: Tem a Rayane da Silva Soares, do Ipiranga. Everton Batista Costa, Freguesia do Ó. E Maria José da Silva, de Peruíbe.
0: Margarida Aparecida de Souza, Parque do Chaves. Gustavo Dias de Araújo, Vila Sônia. Rafaela La Pereira Lourenço, sou da tua perna.
1: Bom dia, Denise Batista, da Conceição de Santo André. Carlos César de Campos, da Vila Zilda. E Helena Caetano de Souza, em Budas Artes.
0: Eli Soter do Santos é do Ipiranga. Rosimeire de Assis Antenor, Vila Ema. Daniel Elias Gonçalves, Santa Cecília.
1: Bora para Taboão da Serra, é aniversário do João Lucas aqui no Viana. A Micaele Lopes da Conceição é de Santana e o Luan Lopes da Cruz, Vila Mazei.
0: Janaína Jesus dos Santos Castro Alves, de Pirituba. Luana Tereza Coelho de Campos e São Bernardo do Campo. Bruna Ferreira de Almeida, Campo Limpo.
1: Adriano Pérez Nunes Melo Martins.
0: Martins.
1: Rio Grande da Serra. Robson da Silva Oliveira, Carapicuíba. E Carlos Alberto Cardoso, Cidade Tiradentes. Saúde pra todo mundo, hein?
0: Mamãe e filhote.
1: Olha...
0: Marisa Citrinite Vieira e Pedro Henrique Citrinite Vieira, Mogi das Cruzes, felizes no mesmo
1: bonitinha.
0: Dia.
1: Melhor abraço, melhor parabéns do mundo, né? Que presentão, hein, Marisa?
0: Que presentão, hein, Pedro? Parabéns aí, mamãe e filhinho no mesmo dia. Que coisa linda, né?
1: Um bolo só, né?
0: Bolo
1: Mas
0: só.
1: Presente pra cada um separado.
0: Presente,
1: viu?
0: Pra cada um. Quem tá dando presente pra quem aí?
1: É.
0: Ó, tem mais um que não mora aqui em São Paulo, mas escuta nativa na Bahia. É Antônio Fernandes de Souza, tá no aplicativo.
1: Alô, Bahia!
0: Alô, Bahia!
1: Alô, todo mundo aí, um beijo pra vocês que ouvem a gente pelas Alexas da vida, né?
0: As Alexas da vida.
1: Alexa aí também, muito obrigada pelo carinho, viu?
0: A
1: mundo
0: todos,
1: inteiro.
0: A todos que estão sintonizados fora do rádio, obrigado também pela companhia.
1: Sempre.
0: Seu Antônio, tudo de bom nesta data querida, separe um acarajé.
1: É isso aí.
0: Estaremos aí em breve.
1: Chame a gente para almoçar na sua casa.
0: Por favor.
1: É, né?
0: O kit quem hoje, com pães variados, não tem fada. Não tem fada.
1: Calaram a fada pra sempre, gente.
0: Ó, Glória.
1: Tô muito triste. Não vai rolar.
0: Eu não.
1: Acho que eu não venho mais. Eu vou fugir com a fada.
0: Vai com Deus.
1: Ela tá ali na caixinha, que ela não pode dar nem tempo. Bom dia.
0: Tranca, pisa o pé.
1: Nossa, judiação.
0: Não tem fada,
1: não
0: de
1: tem, meu amor.
0: Não tem, querida. Mas tem kit kim.
1: Sempre tem. Isso não falha nunca.
0: Um kit kim com pães variados sem salgados, protinhos pra assar aqui, deliciosos pães e bolos. Sabor especial pra cada momento. Ganha a aniversariante do dia.
1: Pra sua alegria, hein, Bruna Ferreira de Almeida do Campo Limpo. Final do telefone 0012.
0: Ganhou?
1: Ganhou! É.

0: Agora vai fazer, meu amor.
1: Estamos aqui aguardando em 5 dias úteis, vem hoje mesmo o Bruno, encara aí o tempo.
0: É.
1: Estamos aqui no Central Plaza Shopping esperando vocês. Estação é Tamanduateí, do trem do metrô, tá, Bruna? Bruna Ferreira de Almeida, Campo Limpo, ganhou.
0: Ganhou.
1: Você também pode ganhar. Capriche no e-mail aí, ó.
0: Manda aniversariantes@nativa.com.br. Ah, aniversário, só o ano que vem. Manda, não tem problema. aniversariantes@nativa.com.br. Coloca lá nome completo, a data do nascimento, seu bairro e o telefone para contato. A Bruna já vai receber nosso contato agora com essa notícia maravilhosa. Ganhou o kit, quem? O próximo pode ser você.
1: Capriche aí, a gente fala seu nome no ar e depois sorteia aqui bonitinho para você também. Se deliciar com esses presentes da Kim Paz, tá bom? Aí depois todo mundo a gente posta no Facebook da Nativa pra concorrer. Pra ouvir também, pra compartilhar com todo mundo. facebook.com/nativa. Acesse facebook.com/nativa.
0: Vai lá, curte, compartilha, comenta, é seu aniversário.
1: Terça-feira.
0: Dia 8 de setembro.
1: Mais um dia sem a Fábio.
0: Ah, que triste. Blim, blim, blim, blim.
1: Vai lá. Seu aniversário é hoje, meu bem.

0: vai começar a Seguidinha Milionária da Nativa. Às 11, Te Amo Pra Sempre.
1: Te Amo Pra Sempre.
0: E depois, Aconteceu Comigo.
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3: Era uma vez, em uma pequena vila cercada por montanhas, uma menina chamada Lia. Lia carregava no peito uma tristeza que ninguém conseguia enxergar. Certa noite, enquanto caminhava sozinha pela floresta, ela encontrou um pequeno pássaro ferido. "Você também está com medo?", perguntou a Lia. O pássaro não respondeu, apenas fechou os olhos. Então Lia o tomou delicadamente nas mãos e disse: "Talvez a gente não consiga apagar a dor, mas podemos escolher não desistir." Naquele instante, uma pequena luz surgiu entre as árvores. Era suave, mas brilhava cada vez mais. Lia percebeu que a luz não vinha de fora. Ela estava nascendo dentro dela. Com esperança, cuidou do pássaro durante muitos dias. Até que certa manhã, ele abriu as asas e voou. Lia sorriu e entendeu que a esperança não promete que nunca haverá escuridão. Ela nos dá a luz para atravessá-la. E às vezes, quando acreditamos novamente, aquilo que parecia impossível começa a se curar. Porque onde existe esperança, a luz sempre encontra um caminho.

0: carrega um fio de esperança sempre, diga eu.
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2: Nadisa.
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0: Paraty é tudo e muito mais. A música da semana. Ouvimos Diego e Vitor Hugo, Moça pra Casar.
1: Olha, minha música.
0: Ah, ainda mais essa agora. Ó, música boa pra você ganhar R$500 logo isso. Mais. Boa sorte, se inscreva. 91984069646. Música da semana, Diego e Vitor Hugo, Moça pra Casar.

0: É isso, daqui a pouquinho tem mais uma dica do que você pode preparar na sua Air Fryer. Sexta-feira sai a primeira do nosso festival, porque aqui é assim, meu amor, já que vamos dar de monte.
1: É mesmo, ainda tem Dia de Rei, camarote pro Roberto Carlos no Juventus.
0: Delícia, hein?
1: Ingresso adoidado pra ver Simária, a volta, Rádio Oficial e a Nativa, sábado na Vibra São Paulo.
0: Vai ser demais, hein? Tudo isso com a sua Nativa.
1: É isso, né, gente? Falei demais, tô até com
0: Vai lá,
1: fome.
0: Seu cafezinho tá ali preparado, viu? Jones.
1: Vou comer pãozinho caseiro.
0: Ai, que
1: Tchau.
0: Delícia. Bom dia. Cê vem comigo. Bora! Oba, oba, oba! Começou a semana, meu amor. Agora vamos com tudo, né? Terça-feira e eu tenho R$100 aqui na seguidinha da Nativa. Aquele cenzão que você tá precisando, eu sei que tá. Facinho de ganhar, hein? Só anotar as 10 músicas valendo a partir de agora. Concentra aí, viu? Seguidinha milionária. 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

0: Curitiba, tudo e muito mais música sertaneja na seguidinha. Valendo 100zão pra animar sua terça-feira, hein? Continua anotando até a décima. Chama aqui no Zap Nativa, tô anotando a seguidinha. 9198-409-6019, combinado? Daqui a pouquinho a gente confere tudo, viu? Porque agora vamos conferir o que tá acontecendo no mundo dos famosos. Thiago Rocha, bom dia.
1: Bom dia, Gi. Bom dia pra você, bom dia pra todo mundo que tá ouvindo a Nativa nessa terça-feira, olha... Um famoso apresentador de TV, ele tá fora do ar, mas ele garantiu que vai voltar e com um programa novo.
0: Ah, é?
1: Olha, ele tá afastado já faz um bocado de tempo, mas eu trago todos os detalhes já já.
0: Ai, quero saber quem é.
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0: Thiago Rocha, apresentador que tá fora e vai voltar. Será que é o Rodrigo Faro?
2: Não, Gislaine Martins, não é o Rodrigo Faro, é o Márcio Garcia. Você sabe que o Márcio Garcia, ele tava lá na Globo, fez a penúltima temporada do The Voice Kids, isso em 2023. Mas agora o próprio Márcio Garcia falou que vai voltar pra televisão em breve, viu? Só que ele não fala qual é a emissora que ele tá negociando esse novo trabalho. Agora, o Márcio Garcia falou assim, olha, tô com vontade de aceitar esse novo trabalho porque eu tô com saudade de trabalhar na televisão. Agora, deixa eu te perguntar um negócio, Gi. Você prefere o Márcio Garcia como apresentador ou como ator, hein?
0: Como apresentador, gosto muito. E quando souber pra que emissora ele vai, você conta pra gente, tá? Te espero mais tarde pra gente fofocar.
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0: Música 5 da seguidinha.
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Nativa, bom dia, 11 para as 11. Vamos continuar nesse clima aqui gostoso da seguidinha. Música 8. Daqui a pouquinho vou te ligar aí para te dar dinheiro em R$100.

0: montão de sucessos aqui na nossa seguidinha, hein?
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0: Assim que a gente gosta, vai cantando, né? Vai resolvendo tudo que precisa resolver nessa manhã de terça-feira, mais feliz da vida com a Nativa. Ariane, bom dia, bem-vinda.
2: Bom dia, Gi, tudo bem?
0: Tudo maravilhoso, e com você?
2: Tudo ótimo, graças a Deus, melhor agora.
0: E aproveitou aí o fim de semana com feriadão ontem, como é que foi?
2: Com certeza.
0: E hoje a vida volta ao normal, né, Ariane?
2: Volta ao normal. Hoje.
0: Montão de coisa pra fazer, ainda bem, né?
2: Graças a Deus.
0: Aí, Ariane aqui, ó, representando o Tatuapé, que é muito mais nativa. Você tá no trabalho ou tá em casa, Ariane?
2: Tô no trabalho, Gi.
0: Coisa boa! Agora, vai ficar melhor se você anotou tudo pra ganhar 100 reais, bora?
2: Ai, eu não consegui anotar, Gi, eu perdi a primeira música.
0: Ai, Ariane, não acredito. A primeira música tava fácil, Zé Felipe com a Ana Castela, Sua Boca Mente. Já começamos assim, meu amor.
2: Não.
0: Oh, meu Deus, mas ó, te convido a participar outros dias aí que você estiver mais tranquila. Anota as 10 músicas e, ó, participa pra ganhar dinheiro. Dinheiro é bom, né, Ariane?
2: Com certeza, eu vou tentar de novo.
0: Mas eu sei que tá sempre ligada aqui com a Nativa, então vou te dar a nossa camiseta. Tá muito legal. Que tem
2: Ai, amei, Gi, obrigada.
0: Aquela da coleção que tem as

encontro, ou explorar o mundo e viajar sem limites, você tem 5 dias para retirar essa camiseta e arrasar, hein, garota? Combinado? Já foi? Um beijo, viu, Ariane? Bom dia, tá, Ariane? Vem buscar essa camiseta. Vou deixar separadinho aqui, ó. Coloca o nome dela aí, produção. Ela vem pegar, assim. Acho que caiu a ligação. Ai, gente. Volta do feriado assim, né? Tudo atropelado, gente. O que vai fazer? Então vamos acumular essa seguidinha aqui. Amanhã teremos R$ 200. Combinado? Vem pegar esse dinheiro, vem.

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0: Seja gentil sempre. Quando tiver que escolher entre ter razão e ser gentil, escolha ser gentil. A gentileza gera respeito. E o respeito só gera coisas boas nas nossas vidas. Gera o diálogo produtivo. E o diálogo é capaz de resolver qualquer problema, acredite. E o melhor de tudo, além de ser gentil, você sempre sairá com a razão. Gentileza gera beleza aos olhos da gratidão e ilumina o caminho. E é por aí que a gente prefere seguir, né? Com muito amor, todo dia, viu? Prazer estar aqui. Conta comigo.

de amor comigo aqui na Sonativa. Um recado carinhoso é tão gentil com aquela pessoa especial. Manda o seu. 9198-409-6019, WhatsApp da Nativa. Pode escrever, pode gravar aí a sua mensagem de voz que eu tô aqui de olho, viu? Bora viajar no tempo, recordar os bons momentos, acalmar tudo nessa manhã de terça-feira ouvindo essas músicas lindas aqui da Sonativa? Te amo.

0: alternativa é tudo e muito mais. Esse hino que atravessa gerações, conquistando os corações sempre, né? Na voz da incrível Maria Bethânia, Brincar de Viver. Sabia que essa música é uma composição do Guilherme Arantes? Foi lançada lá em 1983 e sempre traz coisas boas e afirmação, né, gente? A arte de dizer sim toda vez que o mundo diz não. Recados carinhosos temos aqui no nosso WhatsApp, então vamos conectar aqui esses corações apaixonados. A Larissa mandou pro Kaique Armando. Armandinho, só queria aproveitar esse momento para lembrar o quanto você é importante para mim. Obrigado por estar comigo nos momentos bons, nos difíceis, nas minhas ideias malucas. Eu te amo muito. E eu espero que a gente continue construindo a nossa história do jeitinho que ela é para mim. Perfeita. Beijo pro casal, viu, Larissa? A Nilda mandou pro Rafael, que é o genro. Pedi a Deus um bom marido para minha filha e ele mandou você. Obrigada por tudo e por tanto que você faz por ela, pela nossa família. Quando você cuida da minha filha, também está cuidando de mim. Tenho muito carinho por você. Que bonito, hein, Nilda? Parabéns, Rafael, por receber esse recado cheio de amor aqui e gratidão. Recado do Wagner para Rosimeire. Amor, hoje é um dia especial para nós e eu não poderia deixar passar sem dizer o quanto eu sou feliz por ter construído a minha vida ao seu lado. Já se passaram 5 anos desde o dia em que dissemos sim um ao outro. E eu faria tudo novamente. Você é o maior presente que eu poderia ter. Te amo muito. Grande amor da minha vida.
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A Ludmilla não aconteceu comigo. Uma história que traz, assim, uma dúvida enorme da Ludmilla. E eu acho que muita gente já passou por isso, porque é difícil você lidar com a inveja, né, dos outros. Cada um, nesse momento, tá aí batalhando para realizar os sonhos, né? Conquistar tudo que você sonha para você, para sua família. E é difícil quando tem alguém do lado, assim, secando, não desejando o bem para você, né? Nem todo mundo torce pela nossa felicidade. Aliás, a felicidade dos outros incomoda. Triste, né? Não deveria ser assim. Mas vem ouvir tudo que a Ludmilla contou na história dela. E ela vai tomar uma decisão. Eu não sei se seria certo ou não. Também não somos nós quem vamos decidir. Mas eu acho que a gente pode abrir um pouco a cabeça dela, os olhos dela. Porque quando a gente também fica muito pensando nos outros, esquece das nossas vontades, dos nossos sonhos, né? Te espero, tá? 11h40, horário de Brasília, a gente ouve a história junto, troca a experiência, como sempre fazemos, como melhores amigas aqui com a sua Nativa, tá? Agora tem um recado da Aurora pro Daniel. Tem coisas que a gente sente e não consegue explicar direito. Só sei que quando estou com você, eu me sinto bem, segura, feliz. E isso pra mim já diz muita coisa. Você é meu porto seguro. É o grande amor da minha vida, sem dúvidas. Te amo pra sempre.

0: Tracy Chapman com Baby Can I Hold You. Trilha sonora da vida, né? Essa música explodiu na trilha sonora da novela Vale Tudo. Hoje, aos 62 anos, a Tracy Chapman está aposentada dos palcos e das grandes turnês. De vez em quando faz aí uma aparição surpresa para matar saudades. Gostoso, né? Hora de cuidar de você. Vanderlei chegou aqui nessa manhã animado, hein, Vanderlei? Bom dia. Cadê você?
1: Bom dia.
0: Aqui.
1: Bom dia. Bom
0: Bem-vindo,
1: dia pra você,
0: Vanderlei.
1: Pra todos. Prazer estar de volta aqui. E olha, imagina uma pessoa que precisa emagrecer 36 quilos.
0: Nossa, é muito.
1: É muito, é bastante. O que, que essa pessoa pensa? Cirurgia plástica eu não posso fazer, uma lipoaspiração eu não posso fazer. Ah, eu vou recorrer à canetinha.
0: É.
1: E aí a pessoa vai ao médico lá fazer os exames e tal, e eu quero usar a canetinha. E o médico descobre que essa pessoa não pode. Por algum motivo.
0: Ah, tem restrição.
1: Por algum motivo que ela não contou, o médico falou: você não pode.
0: Tá.
1: Você quer emagrecer, você tem que fazer da forma tradicional. Mudar a alimentação, dormir bem.
0: Exercício físico.
1: E, aliás, quanta gente que não consegue ter uma boa noite de sono, né?
0: Sabe que eu tava lendo uma matéria exatamente sobre isso. O maior luxo hoje, especialmente aqui do brasileiro falando, é ter uma boa noite de sono. Imagina que dormir virou luxo.
1: Virou
0: luxo. As pessoas não conseguem dormir mais.
1: Tem diferença. Tem muita gente que fala: ah, eu durmo que é uma beleza. Eu tomo um remedinho, dois comprimidinhos. Isso não é noite de sono
0: não,
1: bem dormida.
0: É isso aí.
1: Você tá apagando o cérebro, que futuramente vai ter problema sério, né? Porque tem o efeito colateral que isso causa. Mas não é aquela noite de sono tranquila. No outro dia, a pessoa... Eu sei porque minha ex-esposa, ela tinha... esse problema de
0: sofria
1: insônia.
0: Sofria disso.
1: E ela abusava da medicação, né?
0: É porque a pessoa quer cada vez mais,
1: porque
0: né?
1: Porque você começa a tomar e aí aquilo funciona. Daqui a pouco já não tá funcionando. Você vai aumentando a dose.
0: É.
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Oi, Nativa. Meu nome é Natália. O recado vai por meu namorado, Denis. Queria dizer que eu te amo muito e que você é uma pessoa muito especial para mim e quero continuar construindo a nossa história junto.

0: A Nativa é tudo e muito mais saudade. Matando saudades aqui na voz maravilhosa do Djavan, sim. Depois desse recado lindo aqui, declaração de amor da Natália pro Denis. Deixando essa terça-feira do Denis mais feliz, né, Natália? Um beijo pra vocês, viu? Daqui a pouquinho tem mais emoção e indignação também na história da Ludmilla. Vem ouvir pra você participar, mandando um recado pra ela. Te espero também no YouTube, Rede Nativa Oficial.
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1: Obrigada a todos pelo carinho, pela companhia todos os dias aqui nesse horário do Aconteceu Comigo da Nativa. A história de hoje da Ludmilla vai causar muita indignação. Mas deixa eu fazer uma pergunta. Você tem aí uma vizinha que toma conta da sua vida? Só que aconteceu uma coisa muito estranha na casa da Ludmilla e do Cláudio e deixou ela meio paranoica. Não vou falar muito, quero que você ouça com muita atenção, porque ela contou todos os detalhes pra gente. Vamos conversar depois? Ela precisa ouvir uns conselhos também, viu? Pessoal do YouTube chegando, Rede Nativa Oficial. Então vai começar a história e também começa a nossa live.
2: Oi, Nativa. Meu nome é Ludmilla. Tenho 36 anos. Sou casada e tenho duas filhas. Uma de 6 e uma de 4 anos. Vivo muito bem com meu marido. Nossa vida sempre foi tranquila. Estamos juntos há 10 anos e agora, em 2026, nós realizamos um sonho. Compramos a nossa casa. Foi uma conquista enorme, muita felicidade pra gente. Afinal, foram anos juntando dinheiro da entrada, anos sonhando, batalhando pela tranquilidade da casa própria. Quando a gente pegou as chaves, eu até chorei.
1: Nossa, meu amor, eu não tô nem acreditando. É perfeita. É o nosso cantinho. Aqui nós vamos ver os nossos filhos crescerem. A gente vai ser muito feliz nessa casa, eu não tenho dúvidas.
3: Ai, se Deus quiser, meu amor. Sabe, já tô muito feliz só de não ter que pagar mais aluguel.
2: Mudamos em fevereiro. Ai, que delícia essa sensação de arrumar todas as nossas coisas na casa nova. Pintei o quartinho das meninas de lilás. Consegui ajeitar tudo e decorar um pouco a sala com coisas que eu comprei pela internet. Eu amei pensar em cada detalhe. Curti até cada faxina que fiz nos primeiros dias. E eu percebi que a nossa vizinha de frente era meio encherida, sabe? No começo, quando ela me viu descarregando o carro e se apresentou, eu achei que ela era simpática. Mas logo vi que ela tinha uma curiosidade fora do normal. Sabe aquela pessoa que quer saber de tudo? Que fica se oferecendo toda hora para ajudar?
4: Olha, vizinha, se tiver precisando de alguma coisa, é só tocar a campainha. Eu tô sempre em casa, tá?
1: Obrigada, Mara. Mas eu tô só descarregando essas últimas caixas aqui.
4: Deixa que eu pego essa maior aqui. Menina, que peso! E olha que eu sou forte, viu?
1: Ah, essa tava lá na minha mãe. Nem sei o que tem nessa caixa, viu? Pode deixar ali no cantinho, no chão da sala, por favor?
4: Uau, que linda essa decoração. Eu adoro cinza.
1: Obrigada.
2: A Mara mediu minha sala de cima a baixo. Reparou em tudo. Fiquei orgulhosa, modéstia à parte. Eu fiz boas escolhas e está bem bonita mesmo. Essa foi a primeira vez que ela entrou em casa sem ser convidada. Porque depois, vira e mexe, ela aproveitava quando eu ainda não tinha fechado o portão da garagem e entrava como quem não quer nada, mas querendo bisbilhotar. Eu nunca fui assim, entrona. Então eu comecei a me incomodar com essa atitude dela. Ainda mais depois que a vizinha de baixo comentou comigo.
5: Olha, eu não sou de fofoca não, Ludmilla, mas se eu fosse você, eu cortava logo as asas da Mara, viu?
1: Por quê? Ela é meio entrona, mas parece ser boa gente.
5: Ela anda reparando muito no seu marido. Ela é danada, viu?
2: Não foi só uma vizinha, não, que veio me alertar. Outros vieram me contar coisas que ela falava da minha família. Coisas aleatórias, que nem eu sabia direito. Ela comentou com o vizinho que o Cláudio, meu marido, tinha um carregador de bateria para dar carga de emergência no carro. Como ela sabia que ele tinha esse equipamento? A Mara fica de olho em tudo o que acontece na minha casa. Eu me sinto vigiada, sabe? Mas eu tenho que confessar que o que me incomoda de verdade é o jeito que ela trata o meu marido. Eu já perdi as contas de quantas vezes ela arrumou desculpa para puxar assunto com o Cláudio. Outro dia, inclusive, ela atravessou a rua só para fazer uma pergunta para ele. Mas ela não viu que eu estava baixada na frente do carro.
4: Oi, Cláudio. Nossa, eu reparei que você está fazendo academia. Tá funcionando, viu? Você treina aqui perto?
3: É, não, eu treino no serviço. tem academia na fábrica.
4: Ah, que pena. Senão a gente podia treinar juntos.
6: Amor, vamos entrar?
4: Oi, Lude. Você tava aí, amiga?
6: Eu tô sempre por aqui, Mara. Vamos, Cláudio?
3: Vamos. Boa noite.
4: Boa noite pra vocês.
2: Olha a audácia da pessoa. Eu não sou de arrumar confusão com ninguém. Mas essa mulher começou a me incomodar de uma tal forma que foi a gota d'água. Até o meu marido percebeu. Antes, quando eu reclamava do jeito da Mara, ele achava que era exagero meu. Mas depois desse dia, o Cláudio concordou comigo. Ele viu que ela estava mesmo querendo alguma coisa ali. Então combinamos nós dois de dar uma gelada na Mara. Mas parece que quanto mais a gente se afastava, mais ela vinha querendo se aproximar. Um dia ela fez pão de mel e foi lá em casa levar para as meninas. No outro, lavou o nosso carro que estava parado na rua enquanto eu pintava a garagem. Sim, ela foi lavar a calçada dela e simplesmente do nada começou a jogar água no carro. E só perguntou se podia fazer aquilo depois. Olha, ô mulherzinha folgada! E o pior veio depois. Há poucos dias, eu fui levar o Cláudio bem cedinho na fábrica e quando abri o portão da garagem, eu levei um susto. Gente, é até difícil de acreditar, mas tinha um trabalho espiritual na frente da minha casa.
6: Cláudio, vem ver isso aqui.
3: Vixe, macumba. Na porta de casa. Eu, hein?
2: Eu não sei exatamente o que era, mas tinham velas, uma bacia cheia de sal grosso e uns colares. Aquilo não estava ali por acaso. Ficamos muito preocupados. Somos católicos e eu não gosto nem de olhar para despacho quando passo por alguma rua. E a primeira coisa que veio na minha cabeça foi aquela vizinha. Será que foi a Mara? Porque nós não temos briga com ninguém. Nós não temos inimigos, nós não discutimos com ninguém. E coincidentemente, a única pessoa que parece ter algum tipo de obsessão pela nossa vida é ela. Eu sei que eu não tenho como provar, mas o meu coração

0: tentando atrapalhar a realização do meu sonho. Como pode ter gente assim? Ganha o quê com isso? Será que eu tô totalmente enganada? O que você faria no meu lugar?
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A Nativa é muito mais música sertaneja. Deixa a gente quieto. Tudo que vocês querem, né, Ludmilla, você e o Cláudio? Gente, quantas camadas aqui nessa história. Mas acho que cada um se viu um pouco na história da Ludmilla, porque tem sempre alguém querendo tomar conta da nossa vida, né? Parece que a pessoa não tem vida própria. E essa Mara foi com tudo pra cima da família da Ludmilla no momento mais feliz da vida, né? Comemorando a grande conquista da casa, com as filhas, a realização dos sonhos. Agora, essa coisa que encontraram aí no portão é preocupante mesmo, né? Mas você abriria a mão de viver num lugar que você escolheu, montou com tanto amor e carinho por conta da vizinha, que é folgada, é enxerida? Você tem um conselho pra dar pra Ludmilla? Vamos conversar sobre essa história, porque acho que todo mundo pode ajudar, né? Ah, eu fico aí com o coração apertado, assim, de ouvir ela falando. Eu amo a minha casa, mas eu acho que a gente vai ter que ir embora daqui, porque viver aterrorizada também por conta do comportamento ruim da vizinha não é legal, né? Ela com as filhas, com o marido. Ainda bem que o Cláudio também se ligou das intenções da vizinha. Comentários desnecessários, falta de respeito, né? E isso a gente corta no começo. Mas a vizinha soube, né? Tipo, parecia uma cobrinha, né? Se enfiando na casa da Ludmilla. Tô no canal do YouTube, quero todo mundo lá conversando, mandando recado também aqui pra Ludmilla. Vamos conversar sobre essa história, vamos ajudar ela. Tá desesperada, né, gente? Abrir mão do sonho

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11: Isso!
12: Mais empatia, cada um cuidando da sua vida. Deveria ser assim, né, Ludmilla?
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12: A Ludmilla é a dona da história de hoje, contando a saga dela aqui pra aproveitar a felicidade, gente, com tanto carinho, conquistou a casa própria, cuidou de tudo, do quarto das filhas, da decoração, mas deu de cara com uma vizinha invejosa e muito do mal. E agora, ela tá assim, triste, né? Por não poder curtir a casa do jeito que ela quer, aterrorizada depois que ela encontrou negócio estranho lá no portão, que ela acha que é um despacho. Mas tem gente aqui na nossa live Todo mundo mandando um recado para Ludmilla. As opiniões estão divididas, mas tem gente falando que esses despachos não são feitos no portão da casa, Ludmilla, e sim em lugares específicos. Então, talvez isso que apareceu aí no seu portão foi só para te assustar, e tomara que seja. O importante é você não pegar essa energia, sabe? Falar, nossa, me fez mal mesmo. Não. Você é uma mulher de fé, aí se blinda. Muita gente falando para você chamar um padre para benzer a sua casa. Para você colocar câmera também, né? Para saber quem foi. Ela não pode afirmar, mas ao que tudo indica da Mara, a vizinha invejosa, né? Só pode ter sido ela. Muita gente falando, sai, muda, sua paz vale muito mais do que isso. E outras pessoas falando, não abra mão do seu sonho, você montou tudo com tanto amor, com tanto carinho, né? Ainda bem que o Cláudio também abriu os olhos aí pra vizinha entrona, enxerida. E muita gente falando que já passou por isso, viu? Infelizmente.
11: Olha, Ludmilla, o mal, a inveja, ela existe em qualquer lugar que a gente vá com a nossa família. E basta ser feliz para que as pessoas tenham inveja da gente.
12: É.
11: E não saia da sua casa, não mude. Se afaste mais ainda dessa mulher, dessa vizinha invejosa, bisbilhoteira. E busque uma igreja. Vá orando. E Deus é mais a sua vida. Você já realizou o sonho da casa própria junto com o seu esposo. E busque mais ainda a fé, né, através da oração. Esqueça tudo isso que aconteceu e se afaste ainda mais dessa mulher. Não deixe ela destruir o seu sonho junto com o da sua família.
14: Eu, no seu lugar, não sairia daí. Reza o Salmo 91, faz a novena de São Miguel Arcanjo. Esse mal não vai atingir a casa de vocês. Deus é maior. Se for algo ruim para vocês, não vai atingir vocês. Se eu fosse você, já pegava essa vizinha, já cortava ela assim, nível hard. Ignora, finge que ela nem existe para vocês terem paz. Ignora ela.
15: Olha, Ludmilla, colocava um pensamento bem positivo dentro da minha casa, da minha família. E se você tem medo mesmo, chama um padre para rezar na sua casa, para fazer umas orações. E não pense no negativo não, porque o negativo gera negativo. E é o que essa amiga quer. E você vai ver só, você colocar um pensamento positivo, se ela do nada, ela vai sumir. Nunca mais ela vai aparecer, porque o bem vence o mal sim.

0: A Nativa é tudo e muito mais saudade. Aguenta coração, né, Ludmilla? E todos vocês que passam por isso. De ter alguém invejoso do lado. Alguém que não consegue se alegrar, né, com a sua vitória, com a sua conquista. Caso da Ludmilla aqui é a vizinha, a Mara, que foi dar em cima do marido na cara dura, né, gente? E ela que chegou pra conquistar, né, conquistou o grande sonho da casa própria, só quer ser feliz. Mas tem gente que passou por isso, a Cia Oliveira contou. Tinha um vizinho que era usuário de drogas, som alto o tempo todo, ela não aguentou. E aí tinha muita briga, né, entre os dois ali, ela e o vizinho. E o marido da Cia achou melhor se mudar, eles mudaram e agora tá em paz. Muita gente falando, não gosto de gente na minha casa sem ser convidado. A Mara não foi convidada para entrar na casa da Ludmilla, foi se enfiando. Muita gente falando também para ela tomar muito cuidado quando ela faz as coisas de comer e leva na casa dela. A Ludmilla contou na história que ela fez um doce e levou para as meninas. Não coma, Ludmilla, não aceite. Se não tem boas intenções, não vem de coração, não aceita porque não vai chegar coisa boa. Mas e agora? Ela se muda de lá para ter paz? Ou ela se blinda contra a inveja da vizinha? Como é que ela faz isso? Muita gente falando para ela, né, benzer a casa, se agarrar em oração mesmo, né, e pedir proteção e confiar, porque o mal não vence o bem mesmo.
1: Oi, Ludmilla, eu sou de religião de matriz africana e infelizmente eu vejo muito esse tipo de situação de pessoas querendo interferir na vida dos outros por pura inveja mesmo, tá? Muitas vezes elas não ganham nada material, elas só ganham a satisfação de ver o outro perdendo algo que é importante pra eles.
0: Credo.
1: Tanto que, inclusive, na minha casa, minha mãe de santo não aceita fazer esse tipo de trabalho, porque não existe justificativa pra você querer destruir a felicidade de outra pessoa. Por isso, reforça a fé de vocês, façam suas orações, peçam proteção, busquem uma bênção pra vocês e pra casa de vocês.
0: Obrigada, Larissa. Mais comentários aqui da nossa live, ó. Todo mundo concordando que, infelizmente, tem gente ruim que só quer prejudicar o outro. O que ganha com isso? Pra mim, não ganha nada. E agora a Ludmilla tá aí, nessa dúvida. Muita gente falando que ela não deve se mudar, mas tem que colocar a câmera na frente da casa dela e cortar totalmente, nem cumprimentar essa vizinha. Você faria isso também?

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0: 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Como é bom, né? Quando a gente tem excelentes vizinhos. Muita gente tem. Eu tenho, graças a Deus. Mas tem o povo invejoso, sim, que não tá torcendo pela sua felicidade. E o que é pior, né? Se infiltra na sua vida pra querer destruir, pra querer trazer o mal. Mas, Ludmilla, você é uma mulher de fé. Você tem que crer bastante aí que isso não vai... O comportamento da Mara, da sua vizinha aí da frente, ela não pode interferir na sua vida com o Cláudio, com as suas amigas, com as suas filhas. Eu sei que é difícil, viu? Mas a gente tem que botar essa fé aí, blindando tudo. Tá gente falando pra você jogar sal grosso na frente da sua casa, tomar banho de sal grosso, depois, né, tomar um banho de outras ervas pra trazer energia de volta. Porque tudo nessa vida é energia. E o que a gente alimenta cresce, tem efeito. Então não alimente todas essas coisas ruins que ela tá jogando aí pra você, viu? Piores coisas que tem em comentários aqui da nossa live é pessoa invejosa, né? Que vai tendo acesso à sua vida, à sua família. Por isso que você tem que cortar tudo. Não entra mais na sua casa de jeito nenhum.
2: Bom, eu no lugar dela começaria com o marido dela, com o Cláudio. Via o que era melhor para os dois. Mas se fosse preciso sair da casa, apesar dela ter conquistado a casa dela, agora eu sairia. Porque é melhor ela alugar a casa dela e viver em outro lugar do que provavelmente ela perder a família dela, o marido dela, por conta de uma pessoa que quer destruir a vida dela e do esposo dela, né? Às vezes, entre a gente ter paz e ter razão, é melhor a gente ter paz.
0: Verdade, hein, Clau?
3: Se eu fosse ela, não ficaria comendo coisa que vem da casa da vizinha, nem deixando as crianças comerem. Perigoso. Você sabe, tem muita gente que faz trabalho com esses negócios de comida, né? Então, se eu fosse ela, não comeria, nem deixava as crianças comer. Recebe e joga fora. A gente teve uma vizinha assim também, ela dava as coisas, a gente recebia, depois a gente pegava e colocava no lixo.
0: Melhor evitar, né, Neide? Eu já falar, não quero mais, não traz mais nada aqui.
4: Gostaria de dizer para essa nossa amiga para tomar cuidado com quem ela põe dentro da casa dela. Porque a maioria das pessoas tem inveja, inveja até do que você não tem. Inveja da sua vida, da sua família. E ela aí tá, já deu a entender que tá muito interessada em acabar com o lar dessa vizinha. Então, reze. Reze para que essa vizinha se afaste e mantenha ela longe de você.
5: Olha, essa música tem uma importância muito grande para nós. E para a música sertaneja de uma maneira geral. Vamos cantar.

0: Eu passei exatamente por isso há uns 35 anos. Na época eu não tinha maturidade e desci o braço na vizinha. Hoje eu faria diferente. Se o meu marido desse trela pra ela, eu colocaria ele pra fora de casa. Se não, eu continuaria com ele e nunca mais colocaria ela dentro da minha casa.
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A Nativa é tudo e muito mais, Felipe Rodrigo, dois gumes. Obrigada a todo mundo que se sensibilizou aqui com a história da Ludmilla, com o Cláudio, com a família, com as filhas. Sentiram aí, né, o prazer de receber as chaves da casa, que você montou com tanto amor, com tanto carinho, e se deparar com o inesperado, né? A inveja da vizinha da frente, se enfiando de qualquer jeito na vida, na casa, né, dela. É difícil, Ludmilla, mas às vezes a gente tem que ser chata. E eu acho que chegou na hora de você colocar aí, ou conversar direto com a Mara, né? Olha, eu não gosto desse seu jeito de entrar, de querer saber da minha vida. Falar tudo mesmo que tá te incomodando, sabe? Nem comenta sobre o que você encontrou aí no seu portão, porque, como você mesma disse, não tem como provar que foi dela, né? Mas fala que você não gosta disso. Então, a partir de agora, ó, fica aí cuidando da sua vida, deixa que eu cuido da minha vida, dos meus filhos. E também não quero mais receber nada que venha de você. Agradece e tchau. Sabe aquela coisa seca mesmo? Com um vizinho que é invejoso, que você já descobriu? É oi, tchau, bom dia, boa tarde, mais nada, amiga. Agora pensa bem, né? Como disseram, a sua paz vale mais que tudo na sua vida, com seus filhos e com o seu marido. Se você achar que realmente não vai conseguir ficar aí, muda. Muda pra ter paz, porque isso é importante. As coisas materiais a gente recupera, você monta uma casa novamente, né, com o mesmo amor, com o mesmo carinho. Estamos aqui torcendo por você, mas nunca se esqueça, tá? Quem tem a proteção de Deus não é atacado pela inveja e pelo olho gordo dos outros, não, tá? Confia nisso também. Estamos aqui torcendo.

0: Um beijo grande.
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0: Segundo o Banco Central, cerca de 25 milhões de pessoas e empresas têm dinheiro esquecido para resgatar em bancos. Ao todo, são 5,6 bilhões de reais que ainda podem ser recuperados pelos clientes. Brasil melhorou o desempenho dos estudantes e diminuiu a diferença em relação aos países ricos nos últimos 20 anos. Mesmo assim, o país ainda está abaixo da média global em matemática, leitura e ciências. A Caixa lançou uma nova modalidade de Pix parcelado que permite dividir pagamentos em até 12 vezes. O serviço está disponível para clientes pessoa física com limite pré-aprovado para valores entre 300 e 50 mil reais. Mas atenção, a cobrança de juros e outros impostos, fique atento, viu? 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
1: Começou agora a semana?
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1: Bora, setembro. Setembro começou.
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0: Setembro tem flores, gente. 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
1: Tá chegando.
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0: Nada disso.

0: A Nativa é tudo e muito mais. Júnior e César, cheiro de culpado.
1: Cheirinho de sucesso.
0: Cheiro de sucesso no Festival da Air Fryer.
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1: Vamos!
3: Na Air Fryer da Nativa, você prepara?
0: Prepara sim, coisas deliciosas, porque é aquela Air Fryer grandona de 2 andares, meu amor. Sonho de
1: consumo.
0: Começou
1: ontem, não foi?
0: Começou ontem. Então a gente vai dando aqui algumas sugestões do que você pode fazer na sua Air Fryer.
1: Tá.
0: Sugestão de hoje, terça-feira, é costelinha suína. Preço bom no mercado, viu?
1: É verdade?
0: Pode comprar, já compra, já congela aí.
1: Como que é costelinha...
0: Suína.
1: Costelinha suína.
0: Escreveu aí direitinho? Tem que anotar tudo, tá? Porque na sexta-feira a gente vai te ligar, vai perguntar as nossas sugestões da semana, você fala tudo direitinho e comemora ganhando um Air Fryer novinho.
1: Nossa, aí sim, hein, gente? Boa sorte pra você, sexta tem!
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0: Bonita a música, bonita. Gostei, daqui a pouquinho.
1: Um segundo vale muito.
0: Vale quanto?
1: R$100.
0: Ótimo, e daqui a pouco quem vai falar?
1: Daqui a pouco é Thiago Rocha, né? Boa tarde, Ti, queremos fofoca.
2: Boa tarde, Gi. Boa tarde pra você, boa tarde pro anjinho Gabriel. Olha, vamos falar sobre Leonardo, viu? Ele deu cano na festa do Neto.
0: Sim.
2: Agora tá levantando suspeitas de treta com a Virgínia.
1: Será?
2: Eu trago todos os detalhes já.
1: Ai, podia ter me mandado no lugar...

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3: Ai, Thiago Rocha, a gente quer saber por que o avô Leonardo não foi na festa de aniversário do neto lindo, hein?
11: Não foi, Gislaine Martins. O Leonardo não compareceu à festa de 2 anos do Zé Leonardo, que foi realizada lá em Goiânia, viu? E a ausência do próprio Leonardo chamou atenção nas redes sociais,
3: sim,
11: principalmente porque a Virgínia e o Zé Felipe estiveram juntos na comemoração. A Poliana Rocha, a vovó do José Leonardo, estava lá, estava presente, participou do aniversário, mas o Leonardo meteu o pé
3: e aí?
11: Nem apareceu. A festa era do tema do Homem-Aranha, todo mundo estava feliz e contente e uma festona. Agora, entre nós, de longe de mim querer fazer fofoca.
3: Tá.
11: Mas você acha que tem alguma treta da Virgínia com o Leonardo?
3: Eu acho que ele tá magoado com ela, viu? Porque a presença dele é importante, né?
0: Ah, tava cansado,
3: uma
0: né?
3: Uma festa linda, mas é festa do neto.
0: Ah, ele bebeu o final de semana, tava dormindo. Gente, tem que perdoar o Leonardo.
3: Será que foi a marvada?
0: Foi.
3: Ai, meu Deus.
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1: Sempre vale dinheiro! Temos 100 reais aqui de presente pra você! Alô, Vanúzia!
7: Oiê! Tarde boa, Gi! Boa tarde, Anjinho!
2: Boa tarde, Vanúzia! Tudo bem com você?
7: Tudo jóia, meus amores!

0: de vocês.
1: Também, estamos aqui felizes nessa tarde de terça-feira, olhando pra esse cenzão aqui.
0: Oba!
1: A gente podia até dividir, né, Gabriel? 50-50.
2: Poderíamos, mas é dela, porque ela tá com a voz confiante. Eu acho que ela vai acertar hoje.
0: Eu vou acertar, não tenha dúvida disso. Esse 100 já é pra mim, gente.
2: Boa, Vanúzia, gostei. 3 chances pra você então, tá?
0: Capricha, Anjinho, seja bonzinho, faça jus ao seu nome.
2: Isso aí não sou
0: Anjinho,
2: eu, a Gislane.
0: Anjinho Gabriel.
2: Esse horário é a Gislane que aperta os botões, nem
1: sou
2: sei
1: eu.
2: Que música é.
1: Tá comigo, tá pronto aqui. Vamos lá, Vanúzia.
0: Gi, bora, Gi, bora, Gi.
2: Ah, eu sei!
1: Não, se o Gabriel Deixa matou de primeira, você também mata, Vanúzia.
2: Já sabe ou toca de novo? Toca de novo.
0: Ai, caramba.
1: De novo, de novo.
0: Vai, manda, manda, manda.
1: Atenção. Ó. Oh.
2: É uma dupla. Nessa música.
1: Mais uma? Mais
0: pera
1: uma
0: aí, pera, pera.
1: Não, não pode pegar, não.
2: Pera. Toca de novo.
1: Tempo é dinheiro, minha filha.
2: Vai,
0: ai, Jesus. Vai. Vai.
1: É agora, ou sabe ou não sabe.
2: Aproveita e fala logo, mulher.
1: É o nome da música e quem tá cantando. Se tem participação,
0: ai, meu Deus,
1: fala também. Em 5.
0: Caramba.
2: 4.
0: Tô com ela na ponta da língua.
2: 2.
1: 1. Sabe ou não sabe, eu vai chutar,
0: ai,
1: Vanúzia.
0: Não.
1: Não chora.
2: Não,
0: eu
2: é...
0: não consegui.
2: Ah.
1: Chora
0: meu
1: não,
0: Deus!
1: Coleguinha.
2: Gente,
0: gente,
1: quando a música tocar aqui, você vai falar, era essa?
2: Era essa música que toca
0: não,
2: direto.
0: Eu sei, pra que eu sei.
1: Ô, Vanúzia, vai levar a camiseta da Nativa, porque a gente adorou o seu astral, confiante, alegre, merece. Camiseta da Nativa tá na sua mão, meu amor. Participa outras vezes também, tá? Fica tranquila. Valeu a participação e sempre vale a diversão, né, Gabriel?
2: Exatamente.
1: Amanhã a gente volta com 200.
2: Boa sorte.
1: Amanhã tem mais.
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20: Nativa, boa tarde pra você, 2h12. Muito bem, nessa terça-feira. Bora pra Zona Sul. Vamos pra Zona Sul, no Jardim das Rosas. É o endereço do nosso pedágio na rua João da Cruz e Souza, 111, 318, a altura do número 111, né? 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A nossa equipe, o Dira, o pedágio da Nativa tá onde, gente? Na frente do Monfort Varejão de Carnes. Conhece o Monfort Varejão de Carnes aí na região? A nossa equipe tá bem em frente, tá bom? Então vai lá, Rua João da Cruz e Souza, no Jardim das Rosas, Zona Sul, é o endereço do nosso pedágio, que é tudo e muito mais Nativa nessa terça-feira. A Nativa é muito... Tudo bem, tudo beleza? Fala, meus anjos! Boa, maravilhosa tarde pra você, que é tudo e muito mais Nativa. Eu sou o Gabriel Rosa, seu anjinho Gabriel com você aqui. Vamos, vamos, vamos, vamos! É a nossa hora mais que vai começar, uma hora de música pra você. Tem brincadeira aqui também.
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Eduardo Costa, imagina eu. Segunda chamada aqui do nosso pedágio para você garantir os ingressos para a festa do peão que vai acontecer no Taboão da Serra. Vamos, gente! De 18 a 26 de setembro. O Dira tá agora com os ingressos pro show do Pablo e do MC Livinho, tá bom? A festa do peão aí tá bom da Serra. Onde você pode pegar esses ingressos? Na rua João da Cruz e Souza, no Jardim das Rosas, na Zona Sul. Mais precisamente, o Dira tá na frente aí do Monforte Varejão de Carne. Só pedir os ingressos pra ele, tá? Tá com o carrão da Nativa estacionado bem na frente do Monforte Varejão de Carne. Tá lá com o Diogo, com o Natan da Voz também, né, Dira? Muito bem. 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
0: Mas como que é? Vem na minha casa esse horário? Pode ser ou não? Eu sei que você já ajeitou o almoço aí. Vocês têm louça pra lavar. Você tá tranquilo, tranquila pra receber a visita da Nativa ainda hoje na sua casa? Já pensou? Então a gente tá querendo visitar alguém hoje, tá? Você que mora aí no Campo Limpo, região do Campo Limpo, do Morumbi. Você que tá no Jardim São Luís, na Vila Andrade, Parque Munhoz, a Zona Sul, né? Que é tudo e muito mais Nativa. Quem tá ouvindo a Nativa aí nesses endereços que eu falei e quer receber a visita da Nativa agora, quer receber a nossa equipe. A gente não vai chegar com uma vazia não, viu? Vai chegar com aquele presentão pra você. Então, nessa terça-feira, de surpresa, né? Essa promoção. Pegou de surpresa? Pois é. A gente gosta de surpresa também. Isso é muito Nativa. 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

0: 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É o Fernando de Sorocaba Marmori.
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0: Vou.
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0: Nativa. Conceição, boa tarde pra você. Alô? Ih, Conceição. Alô, Conceição. Tá ouvindo, Conceição? Conceição, sim. Tá ouvindo agora?
2: Tô ouvindo.
0: Tá ouvindo, sim. Ô, Conceição, você tá aí de Diadema ouvindo a Nativa?
2: Sim, eu tô em Diadema ouvindo a Nativa.
0: Agora sim, eu tô te ouvindo. Fica paradinha aí, Conceição. Fica paradinha aí. Pra gente não perder o sinal. Ô, Conceição, eu tenho aqui a batedeira de presente pra você, tá bom?
2: Tá, o quê?
0: Vamos ganhar?
2: Vamos!
0: Ah, então eu quero sentir a animação pra ganhar essa batedeira aí, hein, Conceição?
2: Tá bom, eu vou ganhar.
0: Vai ganhar com certeza. Ó, Conceição, a pergunta pra você é a seguinte: qual o maior oceano da Terra? Vou repetir. Qual o maior oceano da Terra? Você responde ou paga, Conceição?
2: Esse é o maior oceano da Terra.
0: É, responde ou paga? Peraí, cortou. Cortou a unha na hora da resposta. Ô, Conceição.
2: Pacífico. Oceano Pacífico.
0: É o Pacífico? Você tem certeza? Tem certeza?
2: Eu tenho quase certeza que é o Oceano Pacífico.
0: Gente, eu tô impressionado com vocês. São muito inteligentes. Parabéns, Conceição!
2: Obrigado! Muito obrigado, fiquei feliz.
0: Minha linda. Parabéns, viu, Conceição? Parabéns, ganhou aqui,
2: obrigado,
0: ó. A batedeira aqui da Nativa pra você, Conceição. Um beijo, anjo. Muito obrigado. Beijo,
2: anjinho. Prazer falar com você, fiquei muito feliz. Beijão no coração.
0: Beijo pra você também. Só vim buscar a batedeira. Gente, só tem aluno nota 10 aqui.
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0: 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Saudade é o Christian Ralph Nova York. Pra gente finalizar nossa hora mais dessa terça-feira.
1: Tamo junto.
0: O ESPRO, Ensino Social Profissionalizante, está com vagas abertas de jovem aprendiz, estágio e vagas de entrada em empresas parceiras.

0: programa, tá bom? Existem oportunidades para várias regiões de São Paulo e em diversas áreas de atuação também. As inscrições devem ser feitas pela internet no site espro.org.br. espro.org.br. 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Amanhã tem mais dicas do Tamo Junto aqui na programação da Nativa. Eles vêm cantar pra você daqui a pouquinho.
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1: Oi, pra turma inteirinha, ligadinha aqui na nossa Nativa. Boa tarde pra você. Turma da Nativa está no ar e eu estou com ela, que é minha parceira de todos os dias.
2: Oi, Dai! Oi, seus lindos. Cheguei!
3: Tadinha!
1: Tudo bem com você, Daizinha?
2: Tudo maravilhosamente bem e com você, meu anjo.
1: Depois desse nosso feriadão, boa semana finalmente pra você, viu?
2: É verdade, pra nós, né?
1: Pra nós, né?
2: Uma semana abençoada, iluminada.
1: E já
2: uma
1: deu...
2: semana gostosa.
1: Já deu tudo certo, né?
2: Com certeza.
1: Já deu tudo certo.
2: Só de ter acordado hoje já deu certo, né, anjo?
1: Só do quê?
2: De ter acordado hoje já deu certo.
1: Olha pro retrovisor. É isso aí. E tanta gente contente, feliz aí porque acordou, não é verdade?
2: É verdade.
1: É sobre, viu, Daizinha?
2: Vamos agradecer, gente.
1: É sobre. Ô, Thiago Rocha, boa tarde pra você. Vamos fofocar do que hoje, Thiago Rocha?
4: Boa tarde, anjo. Boa tarde pra você. Boa tarde pra Day. Olha, a gente entrou nessa história de feriado. Eu acho que eu dormi e não percebi o que aconteceu nas redes sociais, porque agora todo mundo tá nos anos 80.
1: Verdade.
4: É a famosa trend oitentista.
1: Sim.
4: É cabelo armado, ombreira, jaqueta jeans gigante e até pochete, viu? Eu fui dar uma fuçada pra ver quais os artistas entraram nesse forrobodó aí e falo pra você, viu? A linda ficou a Taeme, é a Taeme do Thiago, viu? Teve também o Zé Neto e Cristiano, o Guilherme Benuto. É só você entrar no Insta deles que você vai ver. E parece até aquela capa de disco de vinil. É claro que não podia esquecer também de você, Daizinha.
2: Oh.
4: É, você ficou de cabelo cacheado, de jaquetona.
1: Sim.
4: Com a própria Paquita Raiz, viu? Agora, já que a gente voltou no tempo, anjo, eu quero saber... Se você pudesse trazer algo dos anos 80, 90 de volta, o que seria? Essa jaqueta jeans é estilosa, viu? Agora também a gente não pode esquecer do cabelo tipo Chitãozinho Chororó, João Mineiro e Marciano.
1: Isso.
4: Que tinha aquele mullet atrás aqui. Era a sensação, não era?
1: Era verdade.
2: Ah, era show, gente. Eu gostava.
1: Tá oitentista o programa hoje?
2: Tá maravilhoso.
1: Tá oitentista e tá... Vamos abrir pros anos 90 também o programa de hoje, né?
2: Já fizemos a nossa fotinho, né, anjo? Como a gente ficou lindo.
1: Nossa, eu fiquei muito bonito, viu? Você ficou linda, mas eu também eu gostei. Você já postou? Tá onde, Daizinha?
2: Já, arroba Dai40, D-A-Y-40, escrito e no seu Instagram também.
1: Muito bem. É,
2: qual é?
1: Gabriel Rosa Oficial, procura
2: isso.
1: Aí. Gabriel Rosa Oficial, pronto. Se você pudesse trazer algo dos anos 80 ou 90 de volta, o que seria, hein, menina Veneno?
2: Aí eu traria uma máquina fotográfica com filme, anjo. Por quê? Porque ali, ó, 36 poses e já era.
1: Não, mas aí você tá sendo rica.
2: Por quê?
1: Pobre comprava as de 12.
2: Ah, é verdade. Tinha 12, 24 e 36. Eu joguei alto porque a gente gosta muito de foto, né?
1: 36 eram pros ricos, eram pros ricos. Então, se você pudesse trazer alguma coisa do passado, dos anos 80 e 90, o que seria? Conta pra gente qual o WhatsApp da Izinha.
2: 91984096019.
1: Nessa hora tem a camiseta da Nativa 2026. Tem também os ingressos pro show do Calcinha Preta, hein?
2: Uau.
1: Na festa do peão do Taboão da Serra, dia 18 de setembro. Vai cair numa sexta-feira, tá? Você vai junto com a Nativa. Se você pudesse trazer algo dos anos 80 ou 90 de volta, o que seria? 9198... Qual o número?
2: 409-6019.
1: Acertou!
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0: 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O Guilherme vazou na braquiária. Hoje o programa tá oitentista. Tá nos 90 também, se você não viveu os anos 80. É que nem a Daizinha, Daizinha e eu dos anos 90.
1: É verdade.
0: Mas foi uma época boa. As redes sociais estão bombando. Só tem foto dos anos 80, hein, Daizinha?
1: Só, gente. Tá muito engraçado. Tá muito legal. Aí eu mandei lá no grupo da família, né, minha foto. Sabe o que meu primo disse?
0: O que ele disse?
1: Ele falou assim, fique tranquila. Vocês todos da família, fiquem tranquilos, porque vocês querem fotos dos anos 80, 90?
0: Sim.
1: Eu tenho, e verdadeiras, para vocês verem como vocês eram de verdade. Aí eu falei, nossa, precisa disso, não sabe nem brincar.
0: Se você pudesse trazer algo dos anos 80, 90 de volta, o que seria?
2: Eu, nos anos 80, traria de volta o que foi super maravilhoso. Os bailinhos de garagem e uma livre. Beijo aos corações.
0: Olha Sim. só, bailinho de garagem. Você, Maria?
3: Se eu tivesse que trazer algo dos anos 80, 90, eu traria o estilo de cabelo, que a gente não tinha que estar preocupado com escova, com muito produto, essas coisas assim. Então, os cabelos. E também aquela saia rodada que chamava-se saia balonê. Muito estilosa. Beijo, meus amores.
4: Ô, louco, meu!
0: Olha só, muito obrigado. Muito obrigado, Maria, Cláudio. Você pode mandar o seu recadão também? 9198-409-6019. O Vanderlei viveu essa época dos anos 80, né, Vanderlei?
5: Ah, eu acho que muita gente vai ter boas lembranças, né? Dessa época.
0: Já tinha essa voz também nos anos 80, Vanderlei? Já tinha essa voz pesada.
5: Tava mudando de voz.
0: Tava mudando?
5: Principalmente quem lembra da virilidade, o vigor,
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5: né?
0: De antigamente, quando era garotão, né?
5: Falou ali dos bailinhos de garagem. Ai, nossa senhora, como... Virava a noite no outro dia a trabalhar e tava tudo bem,
1: é
5: descansado.
1: Verdade.
0: Tinha,
5: né?
0: Essa disposição,
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0: né?
5: Tinha essa disposição.
0: Mas o que acontece se você não tem mais a disposição, não tem mais o vigor de antes, Vanderlei?
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saudades que eu queria trazer de volta era as locadoras. Era bom demais sair na sexta-feira, pegava 3 fitas e só devolvia na segunda. Aí sim, hein? Isso é riqueza. Era, né?

0: duvido.
1: Acho que eu queria trazer de volta as locadoras. Era bom demais. Sim, na sexta-feira pegava três fitas, só devolvia na segunda.
0: É, maravilhas locadoras, né, Daizinha?
2: Aí tinha aquela coisa, né? Você ia e pensava: ai, meu Deus, será que vai ter aquele filme que eu quero tanto? Porque às vezes você chegava lá e o filme já tava alugado.
0: Cara, eu não sei o que acontecia, quando eu era muito pequeno também na locadora, eu entrava, via os filmes. Aí você tinha uma salinha do fundo assim, e o pessoal falou: você não pode entrar ali, não.
2: Ah, então, eu descobri o que é isso.
0: Quem tinha na salinha aqui?
2: Eu vou te contar aqui nos bastidores que é melhor, mas eu também não podia entrar.
0: Mas tinha
2: não.
0: Vários outros filmes lá dentro, eu queria ver o que tava rolando.
2: Tinha não, anjo. Aí, ó, era só safadeza.
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0: Metrô Sabia? O benefício é destinado a pessoas desempregadas há mais de 30 dias. Para isso, é necessário requisitar a credencial para trabalhadores desempregados pelo site da Top, tá bom? Boa sorte aí para você. Hoje é o último dia das inscrições para o vestibular da Unicamp. A taxa é de R$230 e os interessados devem se inscrever até às 5 da tarde pelo site conveste.unicamp.br. A Mega Sena sorteia hoje um prêmio acumulado em R$70 milhões. As apostas podem ser feitas até às 8 da noite nas lotéricas, tá bom? Daqui a pouquinho ele vem cantar aqui no Turma da Nativa já já.
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3: Claro que é.
4: E a gente tá aqui pra dizer:
3: boa tarde, Nativa!
4: Nativa! Nativa!
3: Boa, boa, boa! Excelente tarde pra você, Daizinha!

0: A Nativa quer tudo e muito mais alegria de volta.
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0: De volta com Turma da Nativa. O que mais você sente saudade? O que, você traria de volta aí dos anos 80 e 90? Comenta com a gente no WhatsApp da Nativa. Tô falando errado, né, Daizinha? Qual que é o mesmo?
2: 9198-409-6019.
0: Ah, tá.
3: Então, se eu pudesse trazer alguma coisa dos anos 80, 90, eu trazia o Grupo Menudo novamente. Nossa, foi um sucesso, uma febre.

0: Fala, Givaldo.
1: Boa tarde, turma da Nativa. Eu gostaria, eu achava bacana na época dos anos 80, o vinil, a fita cassete, né? Era bem interessante. Fita cassete, tanto do som quanto das locadoras, né? Era bem interessante.
0: Fitinha, gente.
2: Ai, anjo, eu gostava também de fita. Mas sabe o que eu gostaria de trazer de volta?
0: O quê?
2: Pôster de artista.
0: Pôster de artista? Você tinha?
2: Eu tinha o Dinho dos Mamonas Assassinas lá na porta do meu guarda-roupa.
0: Sério mesmo? As meninas eram loucas pelo Dinho, né?
2: Ah, ele era maravilhoso. Era gatinho muito... demais.
0: Isso aí, o Dinho. O pessoal tá falando, ó, quem, o Givaldo falou de disco, fita. Antigamente o pessoal pegava a fita, colocava ali no aparelho e gravava a música favorita quando tocava no rádio.
2: Ah, é verdade.
0: E a gente rezava pro locutor não falar em cima.
2: Nossa.
0: Não soltar a vinheta em cima.
2: Eu só lembro eu arrumando a fita da minha avó com a caneta.
3: Você nem percebeu. Jesus.

0: 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É o Natan e o Zé Baqueira. Aproveita que eu tô brigado.
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0: Vem, vem, vem, vem, vem, vem. Promoção vem na minha casa. À tarde também tem, só, tem de manhã com o Jones. Eu falei, por que só tem com o Jones?
2: Arrasou, Anjinho. Agora à tarde também.
0: Vamos colocar à tarde também. Adoro. A visita na casa do ouvinte. Então, todo dia não, né? Sempre fica ligadinho aqui na programação da Nativa. Quando eu falar, a equipe da Nativa tá circulando na Zona Sul, na Zona Oeste. Você que mora nessa região, você manda mensagem pra gente e fala. Vem na minha casa, Nativa. Aí você pode ganhar presentão. Hoje foi a vez da Zona Sul de São Paulo. A associada da vez foi a Marinês Ferreira Dantas. A Marinês recebeu a equipe da Nativa, né, Marinês? Do Jardim São Januário, curtindo de montão a Nativa. Ô, Marinês, tudo bem com você?
3: Tudo bem.
0: Ah, maravilha. Recebeu a equipe da Nativa aí, né, mulher? Recebeu o Fabinho aí. Tá muito feliz, né, Marinês?
3: Muito feliz.
0: Muito feliz. Ela é uma mulher de poucas
3: palavras. Fofinha.
0: Tô brincando. Ô, Marinês, conta pra gente, o que você recebeu de presente aí da nossa equipe hoje?
3: Camiseta maravilhosa da Nativa. Ativa, jogo de panela da Ditalia.
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0: Aê, Marinês, tá chique agora. Valeu, hein, Marinês, por receber a nossa equipe.
3: Ô, maravilha, valeu, Nativa, valeu, Anjinho, valeu, Daís.
2: Valeu-me, minha Nossa Senhora.
4: Que gostoso. É bom, né? Eu quero mais que mil, mil. Um beijo muito bom, mais que bom. Um beijo condenado, tem que ser apaixonado. Pode ser até roubado, seja onde estiver. É bom, né?
0: Sandy Júnior já é anos 90, né, Daizinho?
2: Ah, é verdade. A gente curtiu bastante, né?
0: Beijo muito bem. Então, aquele beijo.
4: Um beijo de
0: beijo de café, beijo de fruta.
2: Assim. Não, então,
0: tem que ser o beijo da Dai hoje.
2: Então você encosta, encosta aqui, encosta. Sente esse peixe, ó. Ai, que gostoso. E vai pra você, Francisca Aparecida, o Reginaldo, a Elizabeth ouvindo a gente também, a Joana, o Denis, a Marcélia, a Cidinha, o Alex, o Fábio e a Vitória.
0: Muito bem.
5: Ai, linda, não esquece de mandar meu beijo hoje.
2: Um peixe maravilhosa.
0: Já, já tem o Traia Véia.
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4: Dax, o que tem de notícia hoje, absurda?
8: Ai, Anjinho, absurda mesmo. Essa notícia que eu acabei de ver, eu fiquei passada. Você acredita que em Minas Gerais, um trabalhador de 37 anos perdeu a vida, Anjo Gabriel? Sabe por quê? Porque ele pegou um pedaço de carne da marmita de um colega. Você acredita nisso?
4: Mataram o cara por causa de uma marmita.
8: Exatamente. Que feio, né? Ai, pra que isso? Eu, hein?
4: Onde
8: imagina,
4: aconteceu isso aí mesmo?
8: Em Minas Gerais.
4: Minas Gerais.
8: Imagina perder a vida porque você foi fazer uma brincadeira de pegar um pedaço de carne na marmita do colega. Você tá vendo por que eu
4: tá
8: gosto?
4: O mundo tá muito intolerante, né,
8: porque
4: gente?
8: Porque eu gostava dos anos 80 e 90. Porque eu, Anjo Gabriel, eu sempre fui a pessoa que fiz esse tipo de brincadeira, né? Eu vi, assim, a marmita das minhas amigas, tudo recheada. Eu pegava, assim, um pedaço de bife, um pedaço de linguiça, um frango.
4: E aí? Ó, não acontecia nada?
8: Ah, na hora elas ficavam bravinhas. É. Mas sabe o que elas faziam? É. Davam um troco no outro dia. Pronto, aí no outro dia eu ficava sem mistura também. Um dia eu comia muito, no outro dia eu não comia nada. Ai, gente.
4: Pesado, hein?
8: É, mais amor, menos violência, menos ódio.
4: Por favor.
8: Eu, hein, vou pegar o bife da tua marmita hoje.

0: A Nati Beto de muito mais alegria, Murilo Rufi. Saudade estranha. Tem saudade dos anos 80 e 90? O que você traria dos anos 80 e 90 de volta aqui pra 2026? Uma moda, um objeto, uma pessoa especial.
1: Eu, por exemplo, Anjinho Gabriel, eu gostaria de trazer a criançada brincando na rua, as mães gritando na janela. Ó, menina, entra pra dentro. É, porque entrar pra fora não ia dar.
0: Mas o que você traria de volta dos anos 80 e 90? Comenta com a gente.
2: Boa tarde, família nativa. Eu traria as calças pantalone e as meias polaine que o povo usava para fazer academia. Era muito gostoso e esquentava as pernas.
0: Era estilo, hein?
3: Oi, Dai. Oi, Anjinho. Boa tarde, nativa. Eu traria de volta as vitórias do meu herói Ayrton Senna dos anos 88, 90, 91, 93 e a triste lembrança de 94. E aqueles que não conhecessem ele, pudessem me conhecer agora e ver quem foi o herói do Brasil.
0: Ayrton Senna! Saudoso Ayrton Senna. Edvan?
4: Boa tarde, turma, aqui é o Edvan. E se eu pudesse trazer algo dos anos 80 e 90, eu trazia aquela paz, aqueles sossegos, que você poderia sair para qualquer lugar sem medo, onde você, seus pais deixariam você sair, não tenha preocupação, não importa a hora que você voltasse, seus pais não tinham preocupação com você, não tinha coisa melhor do que a tranquilidade. De a paz daquela época, hein?
0: Verdade. Era assim, se for da vontade de Deus, vai voltar.
5: Tipo assim. Se eu pudesse trazer, eu queria trazer era os Discman. Pensa como era bom aqueles Discman. Nós saímos ouvindo música de boa. Hoje em dia, nós saímos ouvindo no celular, morre de medo de ser roubado.
0: Ô, Cida, não tá sabendo que a Sony vai relançar o Discman? Aquele é da fitinha, mesmo? Lembra? Aquele aparelhinho da fitinha?
1: Eu achava lindo.
0: Vai voltar, gente. Não sei quando.
1: Aí eu vou querer.
0: Mas foi anunciado esse retorno, porque o retrô tá na moda, viu, Daizinho?
1: Ah, eu gosto.
0: A nostalgia nunca sai de moda.
1: Tô dentro.
0: Quem mais aqui? Fala, ô Claudinha. A Claudiana. Não ouvi seu áudio.
6: Boa tarde, turminha. Um programa dos anos 80, que era muito bom, que foi quando iniciou, né? Em 1983, mais ou menos. Foi o video show. Era muito bom, da Globo.
0: Ah, com o Miguel Falabella?
1: É.
0: Lembra do video show?
1: Claro.
0: Era ali que a gente sabia da novidade dos artistas, né, Daizinha?
1: É verdade.
0: Dos globais. Ou pegava a revista, lembra? Essas
1: então,
0: coisas.
1: Então, revista, eu amava a revista, Anjo.
0: É?
1: Agora nem tem quase, né? Deve ter uma ou outra, sim.
0: Tem uma banca aqui do lado.
1: É, eu vou dar uma olhada. Na nativa.

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2: Ei, boa noite. 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

0: A Nativa é tudo e muito mais, é a música da semana. Diego Vitor Hugo, Moça pra Casar, Daizinha.
1: Ah, eu, né?
0: Você, a Gislaine, ela falou a mesma coisa de manhã.
1: É, exatamente, somos...
0: Vocês são pra casar.
1: Arianas, maravilhosas.
0: Ih, Ariana é difícil.
1: Pra casar.
0: Ariana é difícil.
1: Difícil não, meu amor. Tudo depende de você. Podemos ser arianjas ou satanárias. Aí depende da pessoa, cada um é tratado da forma que merece.
0: Gente, o Turma da Nativa tá oitentista, viu? A gente perguntou de que você traria dos anos 80 e 90 de volta no WhatsApp. Tem fotinho nossa nos 80 também no feed também, né, Daizinha?
1: Arrasamos, vai lá, arroba Dai40, DAY40 escrito.
0: Isso.
1: Arroba Anjinho Gabriel, Gabriel Rosa, ponto oficial.
0: Isso aí.
1: E também arroba Nativa.
0: Exatamente. Ó, fala, Jaqueline, o que você ia trazer?
2: O que eu traria dos anos 80 pra hoje em dia novamente, com certeza seria as discotecas. As discotecas, aqueles globos, as luzes piscantes,
0: legal.
2: O baile. Ai, Nativa, que saudade. Eu não vivi, mas de tudo que a minha mãe me conta, era maravilhoso.
0: Eu não vivi. Mas eu sei que é bom, eu sei que foi bom, entendeu? Eu sei que foi bom. E tá valendo, né, Daizinha?
1: Tá valendo. Sabe o que eu gostaria de trazer também?
0: O quê?
1: A cartinha escrita à mão, né, Anjo?
0: Cartinha escrita
1: à mão. Ninguém faz isso mais.
0: Antigamente... Em tempos de WhatsApp, ganhar cartinha é declaração de amor,
1: exatamente,
0: viu?
1: Exatamente. A gente ficava esperando. E quando a pessoa mandava, até por correio, né,
0: eu
1: a carta?
0: Eu rasgava todas.
1: Ai, que horror! Por quê?
0: Rasgar? Não gostava.
1: Chatinho,
0: às
1: né?
0: Às vezes eu ia abrir e cortava meu dedo.
1: Nossa, eu acho a coisa mais linda. Você escreve com todo o seu amor e carinho. Ainda, ó, espirra perfume.
0: Sabe por que eu não escrevo?
1: Borrifa, ó.
0: Nunca gostei de escrever essa carta, sabe por quê?
1: Ah.
0: Minha letra é feia.
1: É, Anjo?
0: É feinha, é só uns garranchos. Nem eu entendo às vezes.
1: A minha letra é linda quando eu quero, mas quando eu não quero é letra de médica também.
0: Saindo agora presente pra você a camiseta coleção 2026 da Nativa e também os ingressos pra você curtir a volta da Cimária. Aí sim.
1: Olha ela.
0: Olha ela, a volta da Cimária aos palcos, dia 12, sabadão, no Vibra São Paulo. Quem vai, Daizinha?
1: Jaqueline Lourenço Fialho, final do telefone 9413.
0: Aí a Jaqueline que acabou de falar com a gente aqui. Parabéns, viu, Jaque?
1: Parabéns. Maravilhosa.
0: Só vim buscar o endereço, Daizinha.
1: Avenida Doutor Francisco de Mesquita, número 1000, Central Plaza Shopping.
0: Muito bem, dá aí pra você, ó. Beijo de anjo.
1: Beijo, anjinho Gabriel.
0: Beijo.
1: Beijos lindos e lindas. E até às 6 na Nativa entrou no grupo.
3: Tchau,
1: Maria! Tchau.

0: organização que reúne países para discutir políticas de desenvolvimento. Os dados são do Programa Internacional de Avaliação de Estudantes 2025, divulgado hoje. O pavilhão da CEAGESP, atingido por um incêndio no último sábado, continua interditado. Mais de 100 comerciantes foram afetados e estão improvisando espaços para continuar as vendas. A CEAGESP estuda uma estrutura provisória para eles. Daqui a pouquinho tem o Super Nativa com o Márcio Cruz. Já já eles vêm cantar aqui também.
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2: As coisas, ó, presta atenção, as coisas estão começando a acontecer. 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
1: Olá, Andesa! Boa tarde, gente. Olha, do nada o sol brotou aqui. Pelo menos aqui na região da Paulista, um solzinho. Tem muita nuvem, tem uma névoa aqui cobrindo o céu. Mas o sol, ele pegou um trechinho, falou assim, ó. Ô, vim só dar um oi pra vocês. Já, já, ó, vazo. 5 e 8, aproveite esse restinho. Se você tá... Da onde você tá aí, consegue ver o sol? Olhar para o céu, dá um alôzinho pro sol, porque, gente, o tempo vai ficar ruimzinho aí no decorrer da semana. Fim de semana vem, frente fria de novo. Ai, meu Deus! Mas vamos nessa juntos aqui, fechar a tarde da Nativa. 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Tem sim, hein? 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Vamos dar os ingressos aqui? Dia 11 de setembro, sexta-feira agora, 7h30 da noite. 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Você startar o seu fim de semana indo pro circo. 4 ingressos, ó, você mais 3 pessoas. 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Como é terça-feira hoje, o quadro do dia é Super Encontro, daqui a pouquinho vou tocar. Então vamos nessa juntos aí, ó, 9198-409-6019, e vamos cantar com Bruno e Marrone aqui, ó, Detalhes.

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0: Nativa, 5h19 agora.
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0: Eita, depois do fim de semana de muita chuva e frio, eu falei, né, gente? O tempo começa a ficar um pouquinho mais firme essa semana. A previsão para os próximos dias, temperatura subindo um pouquinho mais. Períodos de sol aí entre nuvens também. Ao longo da semana é o seguinte, ó. Pro fim de semana, tem uma promessa de mais uma frente fria chegando. A gente fica animado até sexta, aí chega sábado. Ai, meu Deus do céu. Olha, atenção motoristas, o túnel do Complexo Viário Maria Maluf será interditado parcialmente no sentido Imigrantes a partir das 11h30 da noite até as 4 da manhã. Aquele esquema de sempre que eles fazem, né? A interdição acontece para serviços de manutenção. E a orientação é você ficar atento aí, você motorista de aplicativo também, tá? 5h19 agora. Você...

0: Brasil, cara.
1: Nativa São 5h26, ó, descida da Rebouças, tá um pouquinho mais travada entre a Avenida Brasil e também o túnel ali e a Faria Lima, gente. Quem tá descendo, paciência nesse trecho aí, tá? 5h26.

0: 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Anderson e Matheus, pior de mim. São 5h31. Gente, vai mandando zap aí, tá? Tiver informação do trânsito.
1: E o trânsito?
0: Vai falando também. Nossa, a gente vê o mapa da cidade aqui, várias ruas no vermelho. É aquela paciência pra voltar pra casa, hein? Kit Pães de Queijo Pedacinho do Sol tá te aguardando aqui. E ingressos também pro circo Abracadabra. Dedé Santana, comemorando 90 anos. Diego Hipólito também presente, hein? Sexta agora, 7h30 da noite, no Moca Plaza Shopping. Já tô te aguardando aqui. 9198-409-6019. Ele vai cantar, ó, já já.
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0: E estamos de volta aqui, gente. Hoje é terça-feira, né?
2: Super Encontro.
0: É, pensou que era segunda. Vamos falar aqui do Super Encontro agora. Vamos tocar uma música bem bonita. Ela fala sobre a dor e a saudade causadas pela ausência de alguém amado. Demonstra estar sofrendo com a solidão dessa pessoa, né? E com as lembranças de um relacionamento que terminou, sentindo falta do carinho e da pessoa também. Essa canção transmite uma forte sensação de vazio emocional e destaca como o amor perdido pode deixar uma profunda tristeza. Meu Deus, hein? Vamos ouvir aqui, Chitãozinho Chororó, Roupa Nova, Frio da Solidão.

0: 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Estou aqui na Perimetral de Santo André, São Paulo, que é uma via principal e está super tranquilo, sentido bairro Vila Assunção.
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0: nosso cachorro. Simone Simaria, meu violão e o nosso cachorro.
1: Sai daqui, Totó. Vai, vai pra lá.
0: É o seguinte, ó, vamos dar um prêmio aqui, ó. Pensar louco. Ai, ai, ai, kit pães de queijo, pedacinho do sol. 4 ingressos pro circo Abracadabra. Maravilhoso. Dedé Santana comemorando 90 anos. Diego Hipólito também, ó. Super especial. Vai ser especial demais. Sexta-feira agora, hein? 7:30 da noite. Imperdível. Arena Sabesp, tá? Vamos dar o prêmio aqui. Atenção. Pá, pá, pá, pá. Belisa Pereira da Silva. Belisa Pereira da Silva. 4850, finalzinho do fone. Belisa! Belisa! Anota o endereço, beleza? Vamos lá. Avenida Doutor Francisco de Mesquita, número 1000, Central Plaza Shopping. Ó, hoje é terça. Você tem até, no máximo, sexta-feira à tarde aí pra retirar. E já, daí você já, ó, plau, vai pro circo. Já leva os pães de queijo também, um pedacinho do sol, tá bom, meu amor? Gente, acabou, acabou. Já já tem Dai 40, Galinha, eu, Márcio Cruz. E a Nativa entrou no grupo. Boa terça com cara de segunda, hein? Ai, ai.

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12: 6:07. A Nativa entrou no grupo, gente. Bora, meu Deus do

0: Da 40, galinha da 40, boa noite, boa noite, tudo bem,
1: boa
0: gente?
1: Boa noite!
2: Graças a Deus. Se é cara de segunda, eu volto.
1: É verdade.
0: Cara de segunda, se é cara de segunda-feira, então...
2: Eu volto, então.
0: Passa nessa linha antes ali,
1: gente,
0: ó.
1: Gente...
0: Fala que você vai embora.
1: Quase
0: fala.
1: Falei segundou.
0: É?
1: Não, terçou.
2: Não, segundou, não é?
1: Pra você, né, cara pálida, que não trabalhou ontem.
2: Quem falou que não trabalhou?
0: Ah!
2: Ó, eu pensei.
1: Ah, tá.
3: Tava monitorando.
1: É.

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1: Opa, vamos nessa, gente! Maiores de 10 anos? Oh, a partir de agora, a Nativa entrou no grupo. Ô, Galinha, sentimos sua falta ontem, nenenzinho.
2: É, mas eu fiquei olhando, já vi que teve problemas, tivemos falhas, mas ah, depois conversaremos.
3: É, cada falha uma.
1: Técnica. É, me chamou de canalha. Os ouvintes ouviram, viu?
3: Ah, é. Ouviram? Colocamos o seu áudio no ar.
1: Ouviram, com
3: para
1: certeza.
3: Para os ouvintes escutarem como você trata
1: como
3: a gente.
1: Como você trata? É.
2: Falei não. Mentira?
1: Pior que não, viu? Pior que não. Aqui, ó. Esse
4: aqui, ó. Mas dentro da botar que Márcio Cruz excluiu do grupo, não, viu? Canalha.
3: E falou com gosto.
1: Rapaz. Ai, muito bem. Gente, vocês estão bem, né? Graças a Deus.
2: Graças a Deus, uma tranquilo.
1: Semana, boa. Taizinha.
2: Eu vou ficar melhor dia 11 de outubro.
3: É, férias? Ah, é?
2: É outro feriado.
1: Outro feriado. Meu Deus.
3: Nossa, mas já tá pensando no próximo.
1: Tomara que não chegue.
2: E nas férias.
1: Maria.
3: 11 de outubro, dia das crianças, 12 de outubro. É. Quer dizer que ele já vai fazer uma emenda, né?
1: Olha aí, ó.
3: Eu entendi tudo.
1: Ô, chefia, pelo amor de Deus, não dá, viu? Daí 40, queremos saber a fofoca. Vai,
3: ah,
1: vai,
3: gente.
1: Conta, dona Maria, conta.
3: Hoje, nós vamos falar de amor.
1: Ai, que delícia.
3: É bom ter um lovezinho, né? Um amor
1: um
3: do seu lado.
1: Uma vizinha?
3: Um lovezinho.
1: Ah, um lovezinho.
3: É, um crush. Um love. Tá. Alguém pra chamar de amor.
1: Oh,
3: mas
1: Deus.
3: Nós precisamos nos atentar aos sinais.
1: É mesmo.
3: Por esse motivo, nós vamos dar dicas aqui de como identificar um amor obsessivo e possessivo.
1: Tóxico.
3: Tóxico.
1: Ai, meu Deus. Gente, pegar zaza.
2: E eu digo que o principal não é detectar.
1: É o quê?
2: Tomar atitude ou não entrar. Esse é
3: que... boa.
1: É isso aí, gente. Siga para mais dicas. E aí, tu, meu velho? Hoje, meteoro vem ou não vem?
2: Olha, é um assunto triste. Que a gente vem abordando ele aqui algumas vezes já. E a gente fala, você acompanha realmente o seu filho no na internet, no celular?
1: Ih, lá vem, hein? Lá vem.
2: É... Você conhece aquela plataforma Discord?
1: Sim, eu tenho medo desse negócio aí, meu.
2: É, então, teve um pai de adolescente que fugiu com o jovem do Discord e pai chora pedindo pra ela voltar.
1: Não, peraí. Menor de idade?
2: 13 anos.
3: Isso.
2: Pelo que as amiguinhas falaram, embora a gente vá entrar mais no assunto, ela de 13 anos, ele 28, querendo levá-la para o Canadá.
1: Nossa, gente do céu. Depois que a gente fala, monitora, seja
2: monitora,
1: chato, você é pai,
2: gente.
1: Você é mãe, é isso aí.
2: Pessoal, sabe?
1: Ai.
2: Antigamente as mães falavam assim, quero saber com quem você anda. Hoje é, quero saber com quem você fala.
3: Pois é.
1: Com quem você fala, ligado. Isso aí.
2: Porque hoje tá dentro de casa.
1: Acessa. Meu Deus.
2: Tá dentro de casa.
3: E você, o Boca de Sacola?
1: Ó, Boca de Sacola hoje vai falar o seguinte, ó. Você já parou pra imaginar que a sua profissão aí pode tá indo pras cucuias, pro beleléu com essa coisa de inteligência artificial, a evolução da internet, da tecnologia? Eu já cheguei a pensar que um dia pode estar aqui, ó. 6:02.
2: Ah, mas ninguém vai fazer a palhaçada.
1: É, mas nunca vai ser humano, né? Pode ter um locutor aqui, um robô aqui falando, mas nunca vai ser humano.
2: Por então... exemplo, que eu sei que já acabou, pessoal de telégrafo, né? Telex, não tem mais.
1: Faz tempo isso aí, não.
2: Então, mas já acabou. São profissões que já acabaram, acabaram?
1: Isso, é verdade.
2: Datilografia.
1: A evolução do...
2: Acabou.
1: É verdade, verdade.
2: Embora você tenha o digitador, mas datilografia mesmo não tem mais.
1: Então, mimeógrafo, aquele cheiro de álcool.
3: Faz tempo, hein?
1: Pois é. Ó, vamos nessa, então vamos discutir
2: é que
1: os assuntos.
2: Todo o negócio do ChatGPT aí dos anos 80.
3: Datilografia aí, isso, anos 80. Falando nisso.
1: Era pra poucos.
3: Tiramos uma foto que está sendo
1: Deus,
3: montada aqui.
2: Tiramos quem, cara?
3: Eu, você e Boca de Sacola. E tá aqui, ó, o chat tá montando uma foto bem legal pra gente postar.
1: Gente, vai lá, vocês vão gostar.
3: Porque entramos na trend também, tá?
1: Vocês vão gostar, eu tenho certeza.
2: Tenho certeza.
3: Arroba Dai40.
2: Arroba galinha.nativa.
1: Fala, Márcio Cruz.
2: Fala, qual que é?
1: Fala, Márcio Cruz. O WhatsApp liberado! Daizinha,
3: 9198-409-6019. Olha, vamos, gente. Voltou trabalhando, hein?
1: Eita,

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1: Poeira da lua.
0: Ó, Marcos, ó, o Belucci aí. Poeira da lua. São 6h17 agora. Ele já chegou aqui. Vanderlei. Vanderlei pra Opa. Falar de Up for Man.
2: Up for Man. Sabe aquela madeira? Tem uma madeira chamada...
3: Eu vou te dizer uma coisa.
2: A Saranduba?
3: Eu não... A Saranduba era o nome do treinador lá. Eu não... Eu não fui impossibilitado de vir ontem.
4: É. Né? Ô, dó.
3: Eita, mas esse negócio é bom, hein?
2: É bom.
3: Esse trem é bom, hein? Eu tenho que fazer exercício físico?
2: Não.
3: Tomei esse, formei aquele...
2: É.
3: Rapaz!
2: Não, ele dá um levante, né? Como diz.
3: Um levante total.
2: Nossa, porra. Dá um levante.
0: Dia da Independência ontem foi um negócio, rapaz.
2: Outra coisa, a diferença... do azulzinho, por quê? Não acelera o coração, não dá
3: pra... Eu nem posso, eu tenho 5 molas, eu então, não posso ter essas coisas.
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0: Eita,
2: e o detalhe, não é aquela coisa, dependência, só funciona se usar, né? Ele é um tratamento que você vai usar durante a semana, no dia a dia, seu trabalho é desgastante... Você está cansado, vai batendo aquele cansaço, aquele esgotamento, você começa a pensar, fala, nossa,
0: não chegamos quero saber de nada.
2: Setembro, está perto, final do ano, não fiz nada, vai, bate uma, né? 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

0: medida certa. Ó, são 6 horas 31 minutos, hora de Brasília. Dá 40 agora com a palavra.
1: Tá aí, você falou de medida certa. É o que precisa ter em um relacionamento, né,
0: é
1: gente?
0: Mesmo.
1: Então aqui nós vamos falar como identificar um amor obsessivo e possessivo. Olha essa música,
2: cara,
1: esse cara
2: que
1: sou eu.
2: Em você toda hora.
3: Isso é obsessivo e possessivo.
1: Ele é, que medo.
3: Cara chato.
1: Você sabe que eu escutava essa música e eu achava a coisa mais romântica, mas agora,
0: não, peraí,
1: sabendo que é um relacionamento tóxico, eu corro.
0: Esse cara, não, calma aí. Esse cara é o cara.
1: Olha lá, não sabe ficar sem mim, Deus me livre. Então, gente, vamos lá. O seu parceiro ou a sua parceira exige resposta imediata? Por exemplo, mandou uma mensagem e você não respondeu em 5 minutos, já vem aquela mensagem. E aí, tá fazendo o quê? Não responde por quê? E isso no começo parece até uma preocupação, né? Mas depois acaba virando uma cobrança.
0: Possessivo.
1: Seu parceiro ou sua parceira não aceita que você tenha o seu espaço. Você fala que quer ficar um pouco sozinha ou sozinho... E a pessoa já entende como falta de amor, aí começa a se vitimizar. Você não me ama mais? Não tá querendo ficar comigo?
4: Você
1: não,
4: só pensa
1: né?
4: em você.
1: A pessoa só tá querendo um espaço pra ela.
0: Espaçosa demais.
1: Seu parceiro ou sua parceira, monitora suas redes sociais. Quer saber tudo, quer saber quem curtiu, quem comentou, quem você segue, quem você começou a seguir. Aí por quê? Quem é essa pessoa? Eu quero saber tudo. Começa a sufocar. Essa pessoa também quer controlar a sua vida, né? Quer saber com quem você conversa, para onde você vai. Ah, que roupa você vai colocar para sair. Com quem você pode sair, essa pessoa começa a falar com quem você pode ou não pode estar.
0: Ele não pode nem falar, põe a blusa que tá frio. Meu Deus.
1: E aí isso Oxe. Também já não é cuidado, né, gente? É controle. A pessoa quer ter controle sobre a sua vida. Ciúme excessivo. A gente tem que parar de romantizar esse tipo de ciúme, né? Porque ciúme não é prova de amor. Tudo que te sufoca não tem como ser prova de amor. Então, assim, uma coisa é ter um ciúminho, aquela coisinha, né? Ai, amor. Ó, para, hein? Para de ficar olhando pra tal lugar que eu não tô gostando assim, mas daquela forma carinhosa. Outra coisa é quando passa do limite. E aí, isso passa a ser um sinal de insegurança e comportamento possessivo. Também aquela pessoa que quer estar presente o tempo todo. Você não tem tempo pra nada. Né? A pessoa quer ocupar todos os espaços da sua vida e não respeita a sua individualidade.
0: Ah, para, meu, isso aí é papinho.
2: Esse cara sou eu.
0: Meu Deus. Ó, então quer dizer que todo mundo que ouvir essa música agora vai lembrar disso daí, ó.
1: É.
0: Rapaz, estragaram a música. Ô, mulherada, pelo amor de Deus, vocês estragaram a música do rei agora.
1: Não, não estragou, não. E além de tudo, precisa também tomar cuidado quando você começa a se sentir culpado por tudo no relacionamento. Quando você passa a duvidar até do que não faz sentido. E quando você começa a ter medo. Medo do seu parceiro. Aí você começa a ficar com ansiedade, autoestima baixa. Que
0: não,
1: é tudo
0: pode,
1: isso que acontece.
0: Pode. Tem que colocar limite, tem que colocar limite. Colocou limite, já tem que cortar o mal pela raiz ali. Pronto. Aí não vai acontecer nada disso aí. Ops. Para, rapaz. Ô, emocionado. Para aí, você fica... Eu tô bem, tô trabalhando, não pode ficar respondendo agora.
1: Aí tem mais, né, galinha? Essa pessoa começa a fazer você a se afastar dos seus amigos, da sua família. Começa a realmente ter controle total da sua vida.
5: Olha, eu cada vez mais eu acredito.
0: É por isso que eu não namoro.
5: Não, que as pessoas estão extremamente carentes.
0: Aí,
5: o cara que faz isso é carente. A mulher que faz isso é carente.
0: Carente.
5: Ela não gosta dela, ela precisa dos outros pra poder sobreviver.
0: Pra poder
5: mandou
0: chancelar.
5: Uma mensagem, não respondeu em 5 minutos. Se me der uma cobrada dessa, fala, você tá trabalhando? Isso. Tá fazendo alguma coisa?
0: Porque
5: não vai caçar o que fazer.
0: É sobre ele e sobre ela.
5: Não, isso aí. Os dois lados.
0: É isso aí.
5: Os dois lados. Porque eu acho uma bobagem tão grande isso. Isso é próprio das pessoas que não têm confiança em si.
0: Não sabe olhar no espelho e falar assim, rapaz, você é o...
5: Não, as pessoas precisam do outro pra poder mostrar, pra poder sobreviver. Você não tá, acho que não tenho nem palavra pra falar um negócio desse, porque acho uma besteira tão grande a pessoa.
1: A pessoa fica dependente emocionalmente da outra pessoa.
5: A pessoa que se sujeita a isso, eu acho que é uma pessoa extremamente infantil, e a pessoa que provoca essa dependência no outro é canalha.
0: Boa, é isso aí.
1: Viu, canalha?
0: Não precisa depender de ninguém. Você não precisa depender.
5: O canalha não é aquele canalha que eu falei ontem.
0: Não é.
5: É outro.
0: É outro canalha. É outro canalha. Bate, eu tô solteiro a partir de hoje, não quero mais saber dessa pegação, exceção de
1: você
0: saco.
1: Você tá o quê?
0: Eu só falei só pra ficar o vídeo ficar.
1: Já chega uma mensagem.
0: Meu Deus. Mulheres, vocês já detectaram um ser desse?
5: Mulheres e homens.
0: E você, homem, já detectou uma ser dessa aí na
1: Serve
0: sua vida?
1: Serve para os dois.
0: Um ser desse aí. Muito bem, ó. 9198
1: 409
5: 6019. Mas vou dizer uma coisa, hein? Em questão de ciúmes, quem é muito maior é a mulher.
0: Isso é verdade, viu?
1: Olha, nós já discutimos a questão.
5: Fala mesmo. Bastante.
1: Daqui a pouco eu vou falar.
5: É ciumenta até com a gente, vai.
1: Eu tenho ciúmes mesmo, eu cuido do meu.
0: Pronto aí, ó.

0: Paranativa é tudo e muito mais. Eduardo Costa, imagina eu. Luan Santana já entrou no grupo, vai cantar daqui a pouquinho.
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0: coloca dentro. Já...
1: Coloca onde?
0: Coloca dentro.
1: Dentro?
0: É dentro, meu amigo. Muito bem, ó. Já tem aqui opinião dos ouvintes sobre inteligência artificial, sobre o Discord, que daqui a pouquinho o Galinha vai falar. Sobre ciúmes também. Nota que Dai 40 trouxe aqui essa possessividade no relacionamento.
1: Isso aí eu já falo que é falta de...
0: De confiança. De confiança.
1: É. Falta de orgulho próprio.
0: Amor próprio também. Quando você se ama, você não precisa do amor dos outros, né? Então...
1: Também não fica se olhando muito no espelho, se amando. É, nossa, como eu sou fortão, não pois sei é. O que, que... Isso aí é um passo para...
2: É verdade.
1: Um passo para o sucesso.
2: O ciúme leve é apenas um medo comum de perder quem se ama. Mas ele vira controle assim que tenta mudar ou limitar a liberdade da outra pessoa.
3: Então, o ciúme, pra mim, ele é sadio até a medida de você se preocupar e se importar com a pessoa. A partir do momento que ele começa a virar algo só de desconfiança e falta de confiança, ele passa a ser algo doentio e perigoso.
0: É verdade, porque tudo que você desconfia é ruim,
1: pera aí,
0: né?
1: Peraí. Tem... Quando a gente fala de agressão de homem a mulher, ou a mulher a homem, agressão física, começa como?
0: Ah, começa na... Aqui, ó. Aqui
1: verbal. Na conversa, no verbal. É a mesma coisa esse negócio do ciúme. Olha, o ciúme é bom se ele não for doentio. Deixa começar a fazer.
0: Quando
1: é.
0: Tem um comentário assim, você tem certeza que você vai assim, Odai? Com essa boca aí parecendo com o meu frango?
2: É. Né? É tipo isso. Aí não. Vem a roupa, né? Nossa, essa vai, roupa, assim você
1: nossa,
2: não vai
1: precisa
2: sair
1: assim. Abraçar o garçom?
2: E o engraçado é que normalmente a pessoa conheceu a outra pessoa, vai, usando uma roupa curta, fazendo aquilo que ela gosta.
0: Isso.
2: E depois a pessoa...
1: Quer mudar a pessoa, mas sabe mudar por quê? Outra que ela... pessoa, então gente. Vamos lá. Então vamos supor que eu fosse um cara bonito, né?
0: Não, você é um cara
1: bonito. E arrumasse uma mulher para passear comigo, né? Então, enquanto ela me viu lá atrás, estava tudo bem. Porque ela não tinha o sentido de posse aí. Aí ficou junto. Aí passou uma mulher e me viu, o que você tá olhando?
0: Oxi.
1: Gente, não mudou nada. Nada. Ela começou a se sentir insegura dentro do sentimento de posse. É isso que eu... É, essas coisas que eu não acho legal. E falo, inclusive, quando eu... Às vezes começo algum relacionamento, alguma coisa... Ó, se tiver alguma coisa que incomodou, fala logo. Porque às vezes eu posso cometer esse tipo de coisa também, claro.
0: E não pode falar na primeira olhada. Se né? Tiver a segunda não, olhada,
1: não.
0: Aí
1: eu posso, por exemplo, cometer um negócio de filme e falar, pô, tá curta, sei lá, qualquer coisa assim. A pessoa tem que falar na hora. Opa.
2: Sabe qual é o problema? É que no começo do relacionamento, isso, as pessoas acham graça. Nossa, tá com ciúmes de mim. Olha, tá cuidando de mim.
1: É igual quando começa a agressão verbal. É igual...
2: Só tava nervoso.
1: Isso, então. Aí vai indo.
0: Tem a...
1: Não aceita esse negócio de... ciúme é bom enquanto ele é... Ele não é possessivo. Não dá pra você saber.
0: É.
1: Se deixou começar a crescer, filho, é que nem mato. Vai que vai.
0: Inclusive, um detalhe sobre isso já. Pausa aqui esse assunto, porque, ó... Profissão inteligência artificial. Será que sua profissão vai pros beleléu?
1: Márcio, imagina se eu fosse namorado da Dai ciumento. Fomos no aniversário de um amigo.
0: Meu Deus.
1: Nós fomos no aniversário de um amigo. Entramos ao bar, ao recinto.
0: Aí,
1: eu comecei a cumprimentar as pessoas. Então chegou um cara do lado da Dai. Bonito, altão, tal. Ela, oi, como vai? Me beijinho no cara. O cara falou, a senhora vai querer tomar o quê? Era o garçom. Não te conheço, garçom.
2: Eu já cheguei beijando o garçom, é verdade. Se é uma gente. Pessoa ciumenta, ia começar a falar que eu já tinha até um caso com o garçom.
0: A Karine vai falar do outro assunto aqui, que é sobre improvisões, inteligência artificial, internet e tal. Ó.
4: Às vezes eu vejo, ai mãe, fiz 3 trabalhos escolares hoje, montei os slides. Aí eu fui olhar os slides que a bonita montou. Falei, você que montou? É, mãe, eu. Eu dei as coordenadas e o chat fez. Eu falei, caraca, na minha época eu tinha que me virar, ir pra biblioteca, fazer as coisas, me virar pra fazer. E se a professora desconfiasse que a gente copiou o conteúdo total dos livros, era simplesmente deletado o trabalho.
0: É, nem vergonha falar, hein?
1: Nessa hora, pega qualquer tema. E fala, faz uma redação pra mim agora, então.
0: Só dá uma.
1: Aqui o papel e a caneta, faz uma redação.
0: Por isso que tem muita gente que cai na redação, né? Ó, Silvia, falando do assunto que o Galinha vai trazer daqui a pouco também, do Discord.
2: As plataformas digitais deveriam ser responsabilizadas, mas a gente sabe que a nossa legislação é falha, né? E os pais, eles têm que estar sempre muito em cima das crianças, dos adolescentes, porque eles têm uma habilidade de entrar e descobrir sites, páginas, paralelas, lugares assim que a gente nem imagina.
0: É isso aí. Já tem detalhes sobre isso aqui e muito mais. Vem. Ó, vamos tocar Mulher Segura agora, hein?
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6: E essa música super combina.
0: Então vamos tocar
6: Ninguém
0: ela.
6: Ninguém segura uma mulher segura.
1: É verdade.
0: Você vai postar essa foto que você falou que ia postar dos anos 80.
6: Já postei. Meu Deus. Vou tocar vergonha.

0: Curtir é tudo e muito mais. Gustavo Mioto, Ana Castela, a princesa. Já já o Gustavo Lima vai cantar por aqui, hein? 7:01 agora, hora de Brasília.
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2: Tá, estamos nós. É claro. A Nativa entrou
3: no grupo. Sabe aqueles caras que andam em cima do arame de um prédio no outro?
4: É.
3: Eu vou apelidar eles de Márcio Cruz.
5: Parkour.
6: É. Não tem um pessoal do parkour também?
3: Não, parkour
6: também?
3: É o que pula, né? Esse é o que anda em cima. Não, esse é o que anda em cima de um... Tá corajoso, inclusive, de um arame de aço.
4: Tá demais.
3: De um prédio pro outro. Tá sempre, corajoso.
6: Sempre corajoso.
4: Você tá todo trabalhado na coragem.
3: É isso. Vai, coragem.
4: Olha, tô te aplaudindo de pé, viu, querido?
7: Sujou, hein?
3: Tá sujo.
4: Colocou não tem nada ali, sujo, não.
7: Sujou.
4: Tá limpo, limpo, limpo.
3: E o tamanho do pompom pra esconder o chifre?
4: Chifre de quem, cara pálida?
7: Aquela
4: sou solteira, não tenho agora como levar chifre.
6: É, gente, quem trabalha no estúdio fechado assim, sabe? Uns sentem mais frio, outros...
3: Então, mesmo porque um o ar-condicionado tem que estar...
6: Um vai estar encapuzado, outro com blusa.
3: Porque
6: então,
3: o principal
6: que ela me mandou a touca
3: do ar-condicionado é para os aparelhos.
6: É isso aí.
3: Então cada um se vire.
4: Não, mas o melhor é o pompom.
3: Esse pompom é lindo. É lindo.
6: Você tem que postar isso aí. Posta.
4: Eu vou postar já já, gente. Vocês vão ver o meu pompom. Anos 80.
6: Vai lá ver a foto dos anos 80.
4: Isso.
6: Porque tem gente falando, nossa, Dai, por
3: mas
6: quê?
3: Mas não por quê, hein?
4: É. Então, é porque eu tô de costas. E o chat, ele.
3: Não,
4: nossa,
3: mas
4: ele arrasou
3: a gente
4: na foto.
3: Tem uma abundância de seguidores, não tem?
6: Meu Deus,
3: o Lucas. Mas não tem uma abundância de seguidores?
6: Abundância de seguidores.
3: Ó, vê lá, ó. DAY40 escrito.
6: Uhum.
3: Galinha.nativa. E o seu?
6: Fala Márcio Cruz.
3: Pode falar, mas
6: fala
3: qual
6: Márcio
3: que é?
6: Cruz.
3: Qual que é, Márcio?
4: É esse.
6: Ó, a Amara vai falar aqui de ciúmes. Fala, Amara.
8: Ciúme demais. Não é legal numa relação, é uma possessividade, né? Que não é bom pro relacionamento. O relacionamento tem que ser saudável, seguro. Um tem que confiar no outro. É, cobrar não é bom. Controlar não é legal. É isso. Ciúme demais, possessividade não é bom num relacionamento.
6: Controlar só dívida.
3: Tudo começa num ciúmezinho, num controlezinho. Não tem que ter nada.
6: Tem que ter nada.
3: E depois não enche o saco também. Ah, você não tem ciúme, é porque você não gosta de mim, você nem liga.
6: Tem que deixar fluir, fruir.
3: Deixa as coisas dar. O ciúme tem que ser demonstrado em outras horas.
9: Quando começa aquele ciúme,
3: possessão.
9: Que a mulher não pode conversar com ninguém, não pode conversar com o vizinho, não pode fazer isso, não pode fazer aquilo. Isso aí já é maluco da cabeça, não tem confiança em si próprio. Pra mim é isso.
6: É isso aí, ó.
3: E se o maluco tá fazendo tudo isso aí, porque ele tá fazendo uma coisa errada, tem medo que
4: verdade.
3: Você descobre.
6: É.
3: Sabe? Começou a prender muito, segura que lá vem chum.
4: Normalmente é assim.
6: Inteligência artificial. Claudiana falando aqui, ó.
10: Eu acho que, querendo ou não, a inteligência artificial, ela vai diminuir bastante seus empregos, porque quanto mais se atualiza, vai diminuindo os empregos, sim. Vai roubar um pouco, né, dos empregos das pessoas, porque já tem lugares hoje em dia que você chega a algum supermercado, por exemplo, que já não tem mais pessoas no caixa, né? Você já consegue passar sozinho. Então, tipo assim, se vários estabelecimentos forem fazendo isso, vai chegar o momento que vai diminuir os empregos fixos. Então, acho que, indiretamente, a inteligência artificial acaba roubando, sim, né, os empregos.
6: Eita, lasqueiro, ó. Josemir também, mesmo assunto.
11: Eu acho que esse aí não tá com nada, não. Pode melhorar as coisas, mas a gente que põe a mão na massa. Nada é perfeito, porque a IA é só ilusão, só filtro. O que vale mesmo é a mão de obra. A mão na massa, entendeu? O bem feito é a pessoa que faz, não é a IA, não.
6: Então, Josimir, tem profissões que a IA ela tá começando a ocupar um espaço maior. Tem profissões que realmente. Outras profissões que realmente a IA não vai substituir, de verdade. Não vai substituir. precisa levantar um prédio. Talvez pro projetista, a IA vai ajudar a fazer a desenhar.
4: Ela não vai levantar um prédio.
6: O cara lá, na hora da empreitada, a IA
3: pode
6: vai fazer.
3: Até não tem ter como aquelas, substituir. Aqueles caminhões que concretam lá em
6: do
3: cima.
6: Do computador. Tá...
3: Mas se não tiver o cara lá embaixo pra ligar a alavanquinha, não vai jogar o concreto lá em cima.
6: Você sabe que essa evolução do robô, esses dias colocaram um robô pra correr, ele correu mais que o Usain Bolt. Eu tava vendo o vídeo. Mas também, ele não freou, mas deu de cara.
4: Esses dias eu vi um robô lutando. O cara empurrou ele, ele luta.
6: Ele fica em posição de defesa.
4: Nervoso.
6: Dá até medo, meu. Ó,
3: eu quero ver se o robô...
6: Eita, o robô não vai, não.
4: Ah, estão dizendo que em breve.
3: E se ele não conseguir desligar?
4: Já pensou? O robô em cima de você.
3: De mim não, carapalha.
6: Já pensou que a pessoa chegar e falar, um desse aí me roubou a carteira hoje. Olha aí, ó. Já pensou?
4: Ah, tá, tava demorando.
6: Lógico. Não, velho. Não.
4: E vai?
6: Não.
4: Maria,
6: dói. Dói. Andressa vai falar do Discord, hein?
3: Vamos falar.
6: Vamos lá, Discord. O assunto é sério, gente. Daqui a pouco a Galinha vai trazer detalhes aí.
5: Então, as plataformas têm responsabilidade, principalmente na proteção de adolescentes. Mas essa segurança precisa ser construída junto com a família e a escola, ensinando os jovens a reconhecer os perigos e não confiar cegamente em pessoas que conhecem pela internet.
6: Muito bem, Andres, é isso aí. Já, a Galinha vai dar detalhes que o negócio é muito sério, tá? Ó, não mexe nas minhas gavetas.
4: Tá aí, ó, o ciumento.
6: Eita, mas ela tá acabando com todas as músicas, você já viu?
4: Mexe nas minhas
6: gavetas. Já acabou com o Roberto Carlos. Já tá acabando com a música do Daniel.
4: Não,
6: aí, ó.
4: Essa do Roberto Carlos eu não vejo mais graça.
3: Se quiser mexer nas minhas gavetas, mexe, mas põe de volta.
4: Desapegado ele.

0: alojada. Ó, a galinha já tá pronta aqui, gente. Vamos lá, galinha, é tu, meu velho.
1: Isso é como se fosse uma bala alojada na família mesmo, no coração da família. Ana Clara Alves Silva, 13 anos. Fábio Soares, o pai dela, fez um apelo. Volta pra casa, minha filha. Nossa família está devastada. Mas como? Por que a Sabrina sumiu de casa? Porque ela ficou conversando. Ela é de Anápolis. Ela ficou conversando com uma pessoa e comentou com as amiguinhas do tal do Discord, que é uma plataforma, né? E deixou uma carta para a família dizendo que ela estava indo embora, atrás do amor dela. As amigas da escola dizem que o rapaz, pelo que ela conversava, tinha 28 anos e queria levá-la para o Canadá. Agora, essa plataforma Discord, ela é um problemaço, né? Porque não é que nem, por exemplo, o WhatsApp, que você pode espelhar o WhatsApp do teu filho no teu celular. Não dá. Tem algumas coisas que se chama controle família, você sabe, pode vir a saber com quem que a sua filha está conversando, o seu filho. Mas o que eles estão conversando, e se é a pessoa mesmo, você não consegue saber. Há um tempo atrás, nós demos até essa notícia aqui, que um paneleiro é o cara que é o líder do que eles chamam panela. Então, nós temos uma panela do futebol e tem o líder, né? E esse líder começa a mandar fazer as coisas. Por exemplo, ó, vai lá, corta a pata do cachorro e põe na boca. Sim, sim. Se corta o braço e publica.
2: A criança vai obedecendo, né?
1: Vai obedecendo aí. Posta uma foto, um nudes, e a pessoa coloca. Ela quer parar de colocar, fala, se você parar, eu vou publicar. Aí acabou, né? Aí entra a chantagem, acabou. Então, a melhor maneira de se proteger alguma coisa em relação a esse Discord é, primeiro, conversar muito com seu filho. Qualquer mudança no temperamento, ele pode vir de duas coisas: droga ou má influência de redes sociais ou de companhia. Então, isso são duas coisas que você tem. Você sempre teve um filho calmo, tranquilo, gostava de jogar bola. Depende, ele começa a ficar introspectivo, fechado, quer ficar no quarto.
2: Não quer fazer mais nada,
1: não,
2: né?
1: Não quer fazer. Algum problema ele tem. Veja na escola, vê com os amiguinhos. Né? O que está acontecendo? Porque
3: põe numa terapia.
1: Não tem como nem o governo travar esse Discord, porque ele é uma plataforma B, né, mano? Pois é.
3: Era pra comunidade gamer, aí foi abrindo, todo mundo hoje tem acesso.
1: Então,
3: aí,
1: você consegue até saber com quem que a pessoa tá lá. É, DAI 40. Pode ser a DAI 40, pode não ser a DAI 40. Porque não existe reconhecimento facial, não existe nada disso.
2: E tem pais que levam isso, ai, na boa, né? Ai, deixa lá jogando mesmo, pra não ficar enchendo o saco, e isso, e aquilo outro. Depois os problemas são muito maiores.
1: É, Ana
2: então
1: Clara,
2: tem que ficar de olho.
1: A Ana Clara não vai ficar enchendo o saco em casa.
2: Pois
3: a primeira
1: porque
3: pergunta...
1: Porque ninguém sabe onde ela tá.
3: Que você tem que fazer pra uma criança que tá nessa plataforma, que entra assim, é... O que você quer aí nesse Discord?
1: Porque
3: o que você faz?
1: Essas comunidades, essas panelas, exatamente. Então você é da comunidade do quê? Do gamer. Você é da comunidade gay, você é da comunidade dos médicos, você entra lá. E vai ter as pessoas que vão se destacando e vão se tornando os paneleiros. Agora só tem um jeito. Conversa com seu filho, com a sua filha. É diálogo, não tem outro jeito.
3: É isso mesmo. Você é autoridade, hein?

0: 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Simone Mendes, direitos iguais. 7h27. Ele tá de volta. Quando o homem tá de volta, é porque tem coisa boa pra acontecer nessa terça com cara de segunda. 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
1: 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E aí uma pessoa que faleceu lá tomou 3 latas de energético, uma moça.
2: Meu Deus. Uma energética fazia, é o maior veneno.
1: Fazia caminhada. E aí o médico tava falando, olha, não é porque ela tomou 3, é porque assim, há quanto tempo que ela tava fazendo isso?
2: É isso aí.
1: Tornou hábito. A pessoa acordava pela manhã, ao invés do café, já era uma latinha de energético.
0: Sede, energético.
1: Isso arrebenta com os rins e pâncreas. O coração também. Chapa. 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
2: Olha que doido.
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0: A Nativa entrou no grupo, são 7h37, hora de Brasília. Ó, estamos aqui, rapaz, mas rola umas fofocas nos bastidores de coisas que estão acontecendo aí. E é isso. Ô, Dai. Vamos falar aqui do... Você me mandou uma aqui, que essa é bem legal. Do Henrique e Juliano.
1: Rapaz, o respeito que esses dois têm pelo Zezé de Camargo. Qual foi a pergunta, galinha?
2: É assim. Isso aí chama-se não meter a mão na cumbuca.
1: Isso. Oh,
2: começa a não meter a mão na cumbuca. Além do respeito pelo artista Zezé, que eles são fãs, né?
0: Exato.
2: Perguntaram assim numa entrevista pro Henrique e pro Juliano, estavam os dois. Uhum. O Zezé anda dizendo que as músicas estão muito iguais.
0: As atuais, né?
2: As atuais. Você tem o áudio deles aí?
0: É aqui, ó. Vamos lá.
2: Olha a resposta do Henrique.
0: Vamos lá, ó. Tem um repórter que vai fazer a pergunta, ó.
3: Essa semana o Zezé de Camargo deu uma declaração. A gente postou nessa semana, o Zezé de Camargo deu uma declaração dizendo que ele acha que a música sertaneja está muito igual. Tá tudo muito igual, e ele falou, por isso que algumas músicas minhas fazem sucesso, porque acho que é um pouco diferente. O que vocês acham, assim, falando de mercado mesmo, realmente tá muito igual, ele tem razão nessa análise dele?
4: Cara, o Zezé falou, meu amigo, tá louco, cara. Quem falou?
3: Zezé de Camargo.
4: Ah, então tá bom, Mirosmar, é isso aí, pô.
0: Você acha que o
1: Henrique ia falar? Você acha que ele ia discordar?
2: Não, é a mesma, vai discordar do ídolo.
1: Ele não ia, não.
2: Não.
0: Mas você vê que o... Às vezes o repórter ele vai fazer um pergunta. Eu quero um corte aqui.
2: Aí ele tentou virar pro Juliano. O Juliano já falou: nem me meto nisso aí, filho. É isso aí que o Henrique respondeu.
0: E esses dois provam mais uma vez de que eles não caem na pegadinha da mídia, meu. O Henrique e o Juliano, eles são muito diferenciados, né? Eles são muito.
1: Eles arrasaram eles na resposta.
0: Eles são na deles, não gostam de polêmica.
2: Não usam verbas públicas em show.
1: Pegaram, ó, escorregaram igual sabonete.
0: É tipo isso. Ai, ai, ai. Eles podem até ter uma opinião diferente, mas o respeito...
2: Lógico.
0: Prevalece,
1: né? E outra, se eles falam alguma coisa, né? Ia sair em todo lugar.
2: Nossa, Henrique achou que o Zezé tá gagado.
1: Isso, e aí o povo já faz a confusão acontecer.
0: Imagina. Maravilhoso, hein? Saíram liso. Ô, Janira, vai falar de ciúmes aqui, hein? Ô, mulherada, maneira aí. Ô, rapaziada, vocês estão bem, hein? Pelo amor de Deus, não ajuda, né? Por causa de uns. É sempre assim, né? Por causa de uns, todo mundo se queima.
2: É, não pode.
0: Lá vem o emocionado, ó.
5: Amor demais não é amor. Possessividade é doença. E eu conheço várias pessoas dessa maneira. Que é doente. Não é amor, é uma doença grave. Pergunta... Onde você está? Com quem você está? Que hora você vai chegar? Isso não é amor, é falta de confiança.
0: Manda pra Fátima Leão, amor demais não é amor.
2: É amor demais.
1: Até porque, música, né, gente, né? Amor tem demais. Que dar o quê? Segurança pro parceiro e não você se sentir sufocado, né? Se sentir que tá sendo vigiado o tempo todo. Isso é horrível.
2: Mulheres.
1: A melhor coisa é um relacionamento leve.
2: Ouvam o que eu vou falar pra vocês. Vocês querem prender um homem?
0: Look my eyes.
2: Quer prender um homem? Dá liberdade pra ele.
0: Né? Eita, lasque.
1: Mas é verdade.
2: Ó, onde você pôs a foto nossa lá do coisa lá?
1: Tá lá no Instagram.
0: E quem mandou postar, né?
2: Tá nos stories.
1: Tá lá no feed.
2: Mas era no stories.
1: Não,
2: eu falei pra pôr no stories.
1: Não, mas eu quero no feed.
0: Ah, mas você pode jogar no Stories.
2: Mas você é impressionante, minha mãe, Dai.
0: Rapaz, ele
1: tá
0: fechado.
1: Tem que
2: ser como você quer.
1: Você queria sim, queria no feed sim. É no feed que vai ficar.
2: Isso é possessão.
0: E briga de marido e mulher, ninguém mete a colher.
2: Isso é possessiva?
1: Sou muito.
0: Ó, Alice também, falando de ciúmes. Fala, Alice.
6: Um pouco de ciúmes pode até parecer naturalmente em uma relação. Principalmente quando existe o medo de perder alguém. Mas eu acredito que esse limite, ele acaba quando a liberdade do outro termina. Como, por exemplo, cobrar as respostas imediatas, querer saber onde a pessoa está, ou até mesmo com quem está, querer ter acesso, até mesmo escondido com o seu lado próximo, controlar roupas, amizade, horários, exigir prova de amor e até desrespeitar o espaço individual.
1: A pessoa que começa a te proibir de fazer as coisas que você gosta, tem tudo isso, né?
2: Meu amor, quando você tem medo de perder, vai perder.
7: Alice, nem sempre você tá no país das maravilhas, viu?
1: Não, Márcio Cruz, não. É sério. Chega, bem feito. Mais galinha, vai. Mais uma passada nele.

0: homem.
1: 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Edson Hudson, papel de homem. Gente, vamos trabalhar, porque se nós não trabalhar, a IA daqui uns dias vai estar aqui, ó.
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1: Já pensou? Ó, deram uma atualizada aqui nos 21 cargos que devem desaparecer até 2030.
2: Ai, papai, tchau, tomara que locutor esteja aqui, tá, papaizinho?
1: Eu vou ler, ó, vou pegar de prima, hein? Pegar de prima. Atendentes dos Correios. Rapaz, o Correio já tá na UTI já há um tempo. Eu vou te falar, não. A instituição...
3: É que não vai mais ter, vai precisar de atendente, né?
1: Gente, é... Hoje tudo é tudo online, tudo, mas tudo bem, precisa
3: o Brasil na, na logística, é tão, o Brasil do... é tão interessante, mas é um país tão interessante que eles conseguiram quebrar uma empresa que é monopólio. Era monopólio, só tinha ela.
1: Só tinha ela. Ó, caixas de banco e atendentes similares. A gente já vê muitas agências aí
3: sem
1: muito,
3: atendente.
1: Muito clean. Tem nada, meu, dá dó dos veinhos que ainda vão no banco, que às vezes ficam perdidos ali.
3: O que tem que fazer é vai no gerente. Vai no gerente que tem na agência. Sim. E faz o gerente atender. Vai no caixa eletrônico, o gerente não aceita ajuda de ninguém que esteja por ali que deve que ter não de seja gente, no banco.
1: Fala até baixo aqui, de acúmulo de função hoje em dia. O cara fazia, às vezes, uma
4: sobrecarregado,
1: função...
4: Sobrecarregado, né?
1: É, o cara, às vezes, tá fazendo tudo ao mesmo tempo.
3: Vai lá, reclama, não reclama.
1: Eu já nem entrei em banco.
3: Vai lá.
1: Digitadores de dados. Isso aqui já é um tempo, já que a gente já imagina... Oh, meu, computador faz tudo sozinho. Até quem trabalha de casa... É, quem tem acesso do trabalho, acha que a pessoa tá trabalhando... Tá lá o teclado, tem tudo hoje em dia, meu, mouse mexendo, a pessoa acha que
3: também tem,
1: tem
3: a câmera do notebook ligado notebook. Na empresa que tá vendo que não tem ninguém.
1: É verdade.
3: Só se puser um boneco.
1: Operadores de
4: tem,
1: caixa.
4: Tem que pensar que sempre tem um mais esperto que você.
1: Exato.
3: Operador de caixa de supermercado, você vê que já tem muito supermercado. Exato.
1: Muitas lojas de departamento, você já chega com uma peça, com um bip, você põe... Meu, é incrível isso. Você chega lá, você comprou 10 peças, você coloca essas 10 peças dentro dessa caixa, ele já soma tudo que tem ali e já vai sair com preço. Você só precisa tirar o bip lá para não tocar na hora que você vai
3: os
1: sair.
3: Supermercados.
1: Gente, incrível
3: alguns
1: isso.
3: Alguns supermercados da Europa e nos Estados Unidos, você entra com o carrinho... Conforme você vai pondo as coisas dentro do carrinho, ele já vai computando. Te dizendo quanto você está gastando.
4: Gente.
1: Aí tem outras funções.
4: É bom que a gente já tira, né? Ah, isso aqui tá muito. Deixa eu tirar.
1: Assistente administrativo. Assistente administrativo também, que aos poucos isso aqui vai sendo substituído. Profissionais de impressão. Contadores auxiliares de contabilidade. Isso aqui eu ouvi o pessoal muito falando. Eu duvido. Meu, o estresse que tem um contador... Pessoal de contabilidade, será que o computador vai fazer tudo sozinho?
4: Nossa, até o contador estão querendo eliminar.
1: É, mas assim, você vê tanta tecnologia, tem vários sistemas hoje...
3: Eu acho que o contador, para aquela pequena empresa, tão que nem você falou, já emite a nota, já emite a guia. Tão... Agora, a grande empresa que tem...
1: É um difícil, fluxo muito grande, né? É hoje difícil. Tem um aplicativo que você chega aqui e fala assim, ó, fulano de tal, é, sei lá o nome... Você dá o nome do negócio que você gastou, ele vai lá, já coloca na planilha, manda pro WhatsApp.
4: Pois ele... é, o ChatGPT tá fazendo planilhas tudo. Agora.
1: Ah, tem, ó. Auxiliar de controle e estoque, vendedores de porta em porta, isso aqui já há muito tempo, jornaleiro ambulante.
3: Eu comecei assim.
1: É, então.
3: Vendendo de porta em porta.
1: Eu gosto de parar numa banca de jornal, de ver ainda o negócio ali. Essa palpável, assim, é legal.
3: Oh, mas é banca de jornal ou que é onde você para pra palpar?
4: É.
1: Atrás da banca, né?
3: Ah, bom.
1: Atrás da banca. Ó, designer gráfico, reguladores, oficiais jurídicos, secretários jurídicos, operadores de telemarketing também, cargos básicos de suporte em TI. Só
4: Galinha,
1: que podem ser...
4: peraí. Operadores de telemarketing, isso vai ser ótimo pra você.
1: Ah, é.
4: Porque te ligam o tempo todo que você tá devendo, tá devendo.
3: Tá falando
4: devendo.
3: De cobrança, tá falando de telemarketing de venda, isso aí, ó.
1: Será? Mas será que pra venda também eles não estão usando o automático hoje em dia?
3: Será?
1: É, será?
3: A cobrança não é, não. É um monte.
1: Olha.
3: Eu não aguento mais, não.
1: Você acredita que a sua profissão, você que tá ouvindo aí, uma hora ela vai ser substituída? O que, que você está fazendo para se reinventar?
3: Mas estão sendo criadas também mais de 170 novas profissões.
1: Exato. É você procurar atualização ou se talvez atualize. Até migrar de área.
3: Há um tempo atrás, a indústria automobilística começou uma troca de pessoal, porque iriam entrar os robôs nas linhas de produção da indústria automobilística. Uhum. Foi aquele fuzuê. Só que para tudo que entra a máquina, você tem que ter o ser humano.
1: É isso aí. É isso aí.
3: É? E a gente tem que se capacitar melhor. Não tem alternativa hoje. Quem não for capacitado, ou vai fazer trabalho braçal e vai ganhar dinheiro, como é fora daqui, e aqui está sendo assim também. Ou não tem jeito.
1: Por que que você
3: tem
1: vê
3: que se
1: hoje
3: capacitar?
1: A gente estava falando dos Correios aqui, mas hoje grandes empresas aí logísticas estão fazendo entrega, sei lá, em 4 horas, 3 horas. É. Você compra, você já está recebendo. Por quê?
4: É tudo muito rápido,
1: é
4: né?
1: É muito tecnológico, mas tem um humano ali também.
3: Tem,
1: que tá todo
3: bipando,
1: passando as coisas, já despachando. É, o negócio é.
3: Tem alguém muita que gente. Tem que estar dirigindo o carro, descer do carro para pôr entrega na mão da. Não tem jeito. Mas você tem que se especializar.
1: Pô, você tá se especializando? Você tá buscando isso aí na sua vida?
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Diego e Victor Hugo, Moça pra Casar é a música da semana, gente, ó. 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

0: 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O Zé Felipe, saudade de você. Zé Neto e Cristiano já entraram no grupo, hein?
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2: Muito bem, 8 horas 7 minutos. Tem áudio?
3: Temos! Ouvamos-los!
2: Vamos colocar. Gente, vamos colocar. Ó, vocês têm que gravar, porque senão vai daqui uns dias a inteligência artificial vão estar falando no lugar de vocês aí, ó. Vamos falar,
3: já
2: pô.
3: Tem nego enfiando o cara de recém-nascido pra fazer reconhecimento facial, pô.
2: Nossa, esse negócio de reconhecimento facial, eu tava vendo hoje aqui. É que a gente fala tanto de golpe. O pessoal, cuidado com essa coisa. Sabe que você deixa sua foto
3: na
2: tela principal
3: do celular?
2: Na tela
3: principal do celular? Os caras estão copiando e fazendo reconhecimento facial.
2: Até para desbloquear o seu aparelho mesmo. Tá lá sua foto, lá.
4: É.
2: Eles estão conseguindo, gente. Olha, vou te falar, tá?
4: Tá difícil viver, viu, galinha?
3: Não, é só não usar tanto isso aí.
2: Sobre isso, a inteligência artificial. A Fátima vai falar?
5: Acho que a inteligência artificial é boa pros mais jovens, né? Que tem mais cabeça para aprender, para fazer, mexer nesses maquinários. Para nós, entendeu? As pessoas, vai, 30 anos, 40 anos a mais, já é mais complicado. Já tá difícil para arrumar emprego nessa idade, né? Os empregos também estão pouco. Eu acho que vai ter muito desemprego e a tendência é piorar, né?
2: Gente, mas vamos se reinventar.
3: Tem que se reinventar. Não tem idade para se reinventar, não, hein?
2: Molecadinha, vai estudar sistemas, TI, inteligência artificial.
3: Planejamento. Porque sempre vai precisar uma pessoa, sim, de planejamento. Não tem jeito.
2: Pois é. Vanessa, falando do Discord aqui, a nota que o Galinha trouxe.
3: Não discorda de mim.
6: Aproxima pessoas, mas também pode esconder a verdadeira identidade e as intenções de alguém. Nesse caso, além da responsabilidade da plataforma em criar mecanismos de proteção e denúncia, é fundamental que os pais acompanhem a vida digital dos filhos e conversem muito sobre os riscos de conhecer pessoas pela internet. Não é sobre proibir a internet, mas sobre ensinar os adolescentes a usá-la com segurança.
7: Os pais têm que ficar de olho, porque alguma coisa está acontecendo, igual a Galinha falou, né? Alguma coisa está acontecendo, tem que ficar de olho. Eu tenho uma filha de 16 anos, ela não é muito de ficar assim. Ela é muito estudiosa, mas eu tô sempre perguntando: filha, o que você está fazendo? Ela entra pro quarto e fecha a porta. Filha, o que você está fazendo? Tô lendo. Aí, mesmo ela respondendo e eu acreditando, mas fico sempre com o pé atrás. Tô sempre entrando no quarto de vez em quando, ver se é isso mesmo que ela tá fazendo.
2: E começa pela influência, às vezes.
3: E começa,
2: né,
3: a conversar. Conversa com ela, né, filha, que você tá fazendo. Filha, vamos fazer alguma coisa junto aqui?
2: Entra no quarto,
3: me ajuda a fazer alguma coisa. Não, vamos trocar ideia.
4: Também é isso mesmo. Também é confiar desconfiando.
3: Claro.
4: Tá sempre com o pé atrás.
2: Ô, minha mãe, na época, ela obrigava a gente a dormir à tarde, meu. Mas chorava, dormia chorando. Eu apanhava até dormir. Pau.
4: É verdade, né? Porque meu, acordava cedo pra ir pra escola.
2: Tinha que dormir à tarde.
4: Vai dormir à tarde.
2: Esse negócio de não fazer nada. Não, você vai dormir. Enquanto dormia,
4: até porque
2: chorava.
4: Enquanto tá dormindo, come menos, né?
2: Dá menos trabalho. Sobre ciúmes, a Fernanda aqui, ó.
8: Vixe, se for depender de mim pro meu esposo ver, mandar mensagem pra mim e responder na hora, eu tô ferrada. Mando mensagem pra ele de manhã, ele vai me responder às vezes à noite quando eu chego em casa. Então, assim, graças a Deus. Nessa parte de ciúme possessivo, coisas de respostas na hora. Minha filha, se eu for depender dele, tô lascada.
2: É esse negócio de responder também depois.
3: Pra mim, se me mandar mensagem, pode crer, meu amor, eu vou te responder na hora.
4: Hã?
3: Na hora que eu abri o celular pra ver, ué. Na hora que eu abri e ver, eu mando.
4: É aquilo que a gente fala, quando é algo muito importante, você pega e liga. Né? É. Mandou uma mensagem.
3: Ligar hoje já é uma questão de pedir namoro.
4: Mas eu digo assim, né? Ai, se for algo urgente, aconteceu alguma coisa, liga.
3: É ligar.
2: Agora se não ligar.
4: Se a pessoa só tá querendo falar oi, então aguarde que a pessoa vai responder a hora que puder.
2: Agora, se o inseguro ou a insegura ligar falando assim: nossa, eu tô te ligando porque você não vê a minha mensagem do WhatsApp. Ai, é.
4: Será que é porque estou trabalhando?
2: Gente, olha. Aí já.
3: Sim, senhora.
2: Alerta,
4: acho bom.
9: Tudo aquilo que ultrapassa o limite deixa de ser aquilo e passa a se tornar uma outra coisa, como ciúmes, por exemplo. O ciúmes, quando ele ultrapassa a barreira do limite, ele não é ciúmes, ele é uma obsessão. E esses tópicos, né, que a Dai citou aí, eu acho muito importante pra gente não só evitar de nós entrarmos num relacionamento tóxico, ou se a gente entrar, saber reconhecer que é um relacionamento tóxico.
2: Quando eu vejo mensagem,
4: saber a hora
2: celular,
4: de sair, né?
3: Qual,
4: quando vê que tá num relacionamento
3: é
4: tóxico.
3: Olha, tem que saber, porque o ciúme, quando ele ultrapassa o limite, qual é o limite?
4: É, então... Na verdade, não tem nem que começar mesmo.
3: Não tem que ter!
4: Exatamente.
2: Tem que ser leve, gente. Leve.
3: Isso é pra mim, você tá advogando em causa própria, hein?
4: Você é ciumento, Márcio Cruz?
3: Advogando em causa própria.
2: Eu acho que já fui ciumento. Mas é aquele ciuminho bobo de namorado.
3: Ciuminho bobo não existe. É ciúme não nasceu.
4: Mas ciuminho de... É assim, é isso. Tá olhando, né? Não pode olhar, não. Ai, mamãe. Nossa, desse jeito? Deus me livre.
3: Isso é bruxa.

0: 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Zé Neto e Cristiano, Cadeira Cativa. E já já tem Léo Magalhães por aqui.
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0: 8h27, hora de Brasília. A Nativa entrou no grupo. Ai, ai, ai, ai, ai, ai, dai 40, dai 40. Essa mulher ninguém aguenta. Ó, já estão comentando ali, viu, na nossa foto.
1: Muitas, é, muitas coisas o povo tá comentando.
2: É, daí eu sigo você porque você curte.
0: Não dá pra curtir porque ela fica respondendo pela gente, né?
3: Não, não, e outra coisa, você vai responder meu nome, é sobre tudo nós. É, ficar respondendo, tá respondendo
1: claro.
3: Sem minha autorização.
0: Ai, meu Deus.
1: Agora pronto. É de nós três, viu, cara pálida?
3: É
1: de, então, está no meu, está no seu, está no do Márcio, Fala Márcio Cruz.
3: Você autorizou?
1: Então,
3: ela responder.
1: Agora até parece.
0: Eu vou apagar isso
1: Deixa
0: aqui agora.
1: Deixa de ser tóxico, aí. Eu vou responder e pronto. Você não manda em mim?
3: Não, a hora que você falou pronto, assim, se pompom, deu duas balançadas aí que eu vou te falar. Ô, trem feio, senhor!
1: Eu postei, gente, o meu pompom.
0: Gente, vai lá. Eu sei que vocês estão dando zoom na foto. Quem não viu ainda...
3: Pra olhar a gente melhor.
0: Isso, com certeza. A gente conhece, viu?
1: Quem será que tá ganhando
0: vocês,
1: nessa
0: viu?
1: Foto?
0: É.
3: Meu nariz, amor.
1: Não é, não. Dessa vez, teu nariz perdeu.
3: Ah, perde longe.
0: Tem um comentário aqui, ó. Dai do céu. Meu Deus do céu, viu? Ai, ai, ai. Ó, vamos lá. Tem áudio aqui... sobre o assunto de ciúmes da Marli.
1: Fala, Marli.
0: Homem e mulher possessiva. Tia Marli, fala, tia Marli.
4: Eu não acho que ciúme por amor é realmente carinho, não acho, não. Eu acho que é uma verdadeira forma de possessão. E outra, a pessoa que tem ciúmes também, a não ser que outra parte dê motivo, né? Mas se não, uma falta de confiança. Além da falta de confiança, tem uma possessão pela pessoa, você quer controlar a vida do outro. Ah, não, não dá. Isso daí, tô fora, hein?
1: Pode ver que tem gente que quando entra num relacionamento assim, acaba o brilho, né? A pessoa fica apagada.
0: Nossa, é verdade.
1: É, você não. Olha pra pessoa e fala, nossa, mas você não é mais a mesma pessoa.
0: As pessoas
1: não é galinha.
0: Quem é próximo percebe, né?
1: Claro. Percebe. E aí, quando você tá no relacionamento, você não escuta as pessoas, né? Mas aí depois...
0: Nossa, você parece
1: aprende.
0: Que só vive pra ele, mas não é isso. Você tá vivendo num mundinho que... Nossa.
1: Porque a pessoa tá apagando.
0: É,
1: você
0: aí.
1: Não faz mais o que você gosta, você não...
0: Verdade.
1: É como se a pessoa mandasse em você e você obedecesse.
0: E às vezes não é por falta de aviso. Você chega e fala, ô, meu... Nossa, como você tá diferente, cara.
3: Você assistiu aquele seriado que passava com a Adriana Esteves e tal, que tinha a Copélia?
0: Não, mas...
3: Prefiro não comentar.
1: É melhor não.
0: Maria de Lourdes aqui falando disso também, ó.
5: Eu tô tão acostumada a viver sozinha que nem me interessa essas coisas. Porque ser mandada eu não gosto. Ficar perguntando aonde eu vou, deixo de ir ou que hora eu vou chegar, eu não gosto. Me arrumar pra ficar me espiolhando... Ai, esse batom não, essa roupa não dá, também não gosto. Então eu opinei a ficar sozinha.
1: É melhor.
0: É isso. Ó, Lindomar vai falar do Discord. Fala, Lindo.
6: A responsabilidade, uma boa parte, são das plataformas digitais. Mas também cabem aos pais e familiares, adultos, estarem sempre presentes, tomando conta e cuidado das suas crianças e adolescentes.
7: Hoje em dia não pode confiar em ninguém, principalmente nas redes sociais. E tem muitas pessoas maldosas. Temos que cuidar muito bem dos nossos filhos e estar presente na vida deles por completo.
0: É isso.
3: Antigamente é isso, o pessoal tinha esse papinho no tete a tete. Os aliciadores, papo. Era frente a frente, hoje é pela internet.
0: Eles migraram, gente, é isso aí. Da mesma forma como muda o comportamento do usuário ali.
3: Por isso que a gente tem que evoluir.
0: É isso aí. Evoluir é a palavra hoje, hein? 8h32. Falando em evoluir, ó, inteligência artificial. E aí, Jéssica?
8: Sempre assim, né? Independente da IA, desde que o mundo é mundo, as coisas sempre mudam, né? Antigamente tinha locador, hoje não tem mais. Locador de filme, hoje não tem mais. O que é muito atual também já tá saindo de linha, né? Antigamente tinha a revista ali folheada, hoje em dia... É tudo eletrônico, então independente da IA, a gente tem que sempre estar se especializando, sempre se atualizando para não ficar para trás.
0: Então, a pessoa que não se especializou, não fez nada, ela ficou naquela, eu ia fazer.
3: E aí, quer que eu banhe de novo?
0: Acabou não fazendo.
3: Você quer que eu banhe outra vez?
0: E tá doendo até agora.
3: Você quer que eu banhe de novo?

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0: Steve entrou no grupo. Muito bem, gente, ó, vamos lá, porque é o seguinte, ó, daqui a pouquinho tem a música da semana saindo R$500. Ontem, quentão, galinha, já saiu, hein? Já
1: saiu. Era direitinho, porque eu vi que vocês estão falando em 400, foi 500.
0: 250 pra mim, pra Dai, ó, saiu ontem, bonitinho.
2: Até parece que eu ia pegar dinheiro do nosso ouvinte. Nunca, jamais. Nunca.
0: É, aqui não pode.
1: É que vocês não viram a cara dela,
2: gente. Ah, tá, até parece. Não, ela não vai, não.
0: Tá precisando de R$500, Dai?
2: Ah, tá, claro, sempre, né? A gente sempre tá precisando. Mas quem não precisa? Mas imagina R$500 hoje, assim, na minha conta. Eu ia ficar muito feliz. Feliz.
1: Você recebeu agora...
2: Ah, já acabou já, né?
1: Já
2: porque
1: foi?
2: Meu dinheiro, quando ele cai na conta, meu amor, ele sai quicando. É impressionante. Eita, quando vai ver, não tem mais nada.
0: Ele cai já...
1: É menstruação, né? 5 dias acaba.
0: É que nem um saci, meu filho. Do jeito que já cai, já é...
2: É na mesma hora, exatamente. Toim, acabou.
0: Ou Discord, hein, Tatiane? Tatiane vai falar do Discord. Gente... O Discord é uma plataforma que no início era pra ser legal, pra comunidade gamer e tal. Aí foi abrindo. Imagina o WhatsApp, um monte de rede social junto de um Discord assim.
2: Aí gerou uma discórdia mesmo, né,
0: aí
2: galinha?
0: Aí gera uma discórdia. É isso mesmo. Ai, meu
3: Minha filha tem apenas 9 anos, mas eu fico com muito medo dessas coisas. Eu controlo o que ela vê. Eu fico de olho nos aplicativos baixados. Que alguns aplicativos não precisam de senha, dos pais. Ela, às vezes, quer usar fone de ouvido, eu não deixo, porque eu quero estar sempre ouvindo o que ela está ouvindo.
1: Ô, Márcio, você está pegando a facial desse cachorro, hein?
0: Pra ver se tem empréstimo no...
1: Tá querendo passar no...
2: É o único que tem o nome limpo na casa.
1: Você tá querendo passar no banco?
0: Fernando, ciúmes. Um homem aqui falando sobre esse tema que a Dai trouxe hoje.
4: O ciúme, ele existe. Até um certo ponto, ele é sinônimo de preocupação. Desde que haja cumplicidade. A partir do momento em que um confia no outro, não há por que exceder ao ciúme. Agora, a partir do momento que um dá margem para outro desconfiar disso ou daquilo, aí o ciúme começa a virar briga, desconfiança, mentiras e por aí vai. Já deixa de ser o ciúme sadio.
0: É, quanto mais ciúme,
2: por isso
0: mais
2: que
0: chato,
2: se você tem um parceiro mentiroso, um parceiro que não te traz segurança, já tá errado continuar também.
1: O que é o certo ponto?
2: Então, não tem ponto.
5: Olha, gente, ninguém obriga ninguém a se isolar, não. A pessoa ciumento, inseguro, quando ele se isola por livre e espontânea vontade para poder fazer com que o outro se isole também. Aí amanhã depois o outro faz algo que ele não gosta, ele vai e fala: eu me isolei por causa de você. Você se isolou porque quis. Você deixou de viver porque quis, porque é inseguro e achou que podia cuidar da vida dos outros.
0: Eita, lasqueira. Tá falou disso, Antônia. Isso aí, vamos de música, gente. Daqui a pouquinho tem R$500.
1: R$500 da música da semana.
0: Solta o gogó aí, canta.

0: 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Estreia, velha lembrança boa. Ó, oh, tem mais um áudio aqui só pra gente fechar, gente. Deixa eu ver de quem que é. Ah, da Andrea e também da Stephanie sobre o Discord. O uso da plataforma aí e os pais, ó. Ficarem atentos com a criançada, gente.
1: Alguns pais estão muito acomodados com adolescente na internet, acham que agora adolescente não dá mais trabalho porque tá ali na internet, ligado nesses aplicativos, né? E aí chega esse momento aí, né, que passa do limite, extrapola, porque o jovem, o adolescente, ele é empolgado, né? Ele tá tudo... todos os hormônios acelerados. Se os pais não souberem manipular as redes sociais dos jovens, dos adolescentes, das crianças, etc., vai continuar acontecendo isso.
2: Os grandes culpados são os pais por não monitorar esses adolescentes. Na minha época, meus pais monitoravam meu celular, olhavam, me davam muitos conselhos do que fazer, do que não fazer, do que mexer, do que não mexer na internet. E hoje em dia eu acho que ficou muito vago essa questão. Os pais não dão suporte, não aconselham os filhos, não conversam. Eu acho que hoje em dia eles fazem muito o que eles querem. A tal da geração Z.